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2: 11:01.
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Salmo 128. Está escrito assim: bem-aventurado aquele que teme ao Senhor e anda nos seus caminhos, pois comerás o trabalho das tuas mãos, feliz serás e te irá bem. A tua mulher será como a videira frutífera aos lados da tua casa, os teus filhos como plantas de oliveira à roda da tua mesa. Eis que assim será abençoado o homem que teme ao Senhor. O Senhor te abençoará desde Sião, e tu verás o bem de Jerusalém em todos os dias da tua vida, e verás os filhos de teus filhos e a paz sobre Israel. Meus amados irmãos e meus amados amigos, a família, ela foi formada por Deus. No início, Deus fez o homem à sua imagem e semelhança. Em seguida, tirou a costela do homem e fez a sua esposa, a sua companheira, e ordenou aos mesmos que viesse o processo da procriação. E eles tiveram filhos, formando assim uma família, marido, esposa, ou esposo, esposa e filhos. E meus amados irmãos e meus amados amigos, tudo que Deus fez, Ele fez perfeito. E não é diferente com a família. A Bíblia nos mostra também que Deus, Ele tem um inimigo, e esse inimigo de Deus é inimigo dos homens, que é também chamado de diabo ou Satanás. E desde o princípio, ele trabalha para prejudicar o que Deus fez e fez perfeito. E aí é importante, meus amados irmãos e meus amados amigos, que os homens e as mulheres, eles entendam a vontade de Deus, o que é que Deus quer para o homem e a mulher, o que é que Deus quer para a família, para que esta família permaneça com a bênção de Deus. O primeiro casal pecou, se afastou de Deus, mas Deus não abandonou a família. Deus continuou trabalhando em prol da família. E até que Deus enviou o seu próprio filho, Jesus Cristo, para vir a este mundo para reconciliar o homem com Deus. E meus amados irmãos e amigos, desde o princípio que Deus ordenou ao homem amar a sua esposa, a cuidar da esposa, da família, Deus ordena também à mulher a obediência, o amor, a proteção da sua família também. E olhando para a própria Bíblia, a gente vê o primeiro homem olhando para a esposa e dizendo: esta agora é carne da minha carne e osso dos meus ossos. Meus amados irmãos, quando um homem casa com uma mulher ou a mulher casa com um homem, os dois passam a ser uma só carne. E aí, é necessário que um seja fiel ao outro? Passam a ser uma só carne e precisam permanecer fiel um ao outro, para que a bênção de Deus permaneça na vida da família. Olhando ainda para a Bíblia Sagrada, ela nos ensina que com o casamento
só a morte poderá separar um do outro. Infelizmente, nós temos observado que a cada dia, a cada mês ou a cada ano, aumenta o número de pessoas que se separam, pessoas que buscam o divórcio, e tudo isto tem prejudicado a família, aquela família que Deus formou para que fosse uma família abençoada. E o inimigo, ele tem destruído, infelizmente, muitas famílias por não obedecerem à palavra de Deus. E aí é importante, então, meu irmão e minha irmã, você que serve a Deus, está vivendo uma vida de oração, uma vida de comunhão com Deus, uma vida de obediência à palavra de Deus, para que o projeto da bênção de Deus para a família permaneça na sua família. E aí, um outro fator que tem prejudicado muito a família é a desobediência dos filhos. A Bíblia ensina os filhos a obedecer pai e mãe, que é o primeiro mandamento com promessa. Inclusive, para que se prolongue os seus dias de vida na terra. Mas a gente vê, ou tem observado, que aumenta também a cada dia o número de adolescentes e de jovens que estão morrendo por desobedecer aos pais, por desobedecer à família e, infelizmente, tem fracassado. Mas a vontade de Deus, meu irmão e minha irmã, para você e para todos nós, é que estejamos juntos, unidos, nos amando, para que o Senhor continue, então, nos abençoando. E o salmista, escrevendo aqui, no Salmo 128, ele diz: bem-aventurado aquele que teme ao Senhor e anda nos seus caminhos. Às vezes, pessoas obedecem a tudo aqui na terra, porém, não querem obedecer a Deus. E aí, meu irmão, minha irmã, meu amigo e minha amiga, é necessário entendermos que como Deus nos criou, como Deus fez os céus e a terra, Ele é o Deus Todo-Poderoso. Nós precisamos temer a esse Deus para continuarmos ao seu lado, lhe servindo, e em breve iremos morar no céu com Ele. Então, bem-aventurado é aquele que teme ao Senhor e anda nos seus caminhos. É andar no caminho do Senhor ou nos caminhos do Senhor para que a família permaneça sendo abençoada. Pois comerás do trabalho das tuas mãos, feliz serás e te irá bem. Quem teme ao Senhor, o Senhor está sempre abrindo porta para ele. Quem teme ao Senhor, nos mostra a própria Bíblia, que come, não é, do trabalho das suas mãos. Não vai lhe faltar nada, está escrito: o Senhor é o meu pastor, nada me faltará. Então, quem teme ao Senhor, come do trabalho das suas mãos e vive bem, vive uma vida feliz. Observe que aqueles que temem ao Senhor, mesmo que enfrentem lutas ou dificuldades, mas eles estão sempre felizes porque eles temem a Deus e Deus está na vida dele. Mas aí vem também a proteção e o socorro para a família. Olha o que diz a sequência: a tua mulher será como a videira frutífera aos lados da tua casa. Este é o projeto de Deus. O homem temer ao Senhor, a mulher também temer ao Senhor,
E quando o casal teme ao Senhor, vai ter sempre a bênção de Deus na vida deles. Talvez você, nesse momento que está assistindo esse programa, está vivendo uma vida de angústia, uma vida de desespero, porque deixou de temer ao Senhor. Deixou de obedecer à palavra de Deus. E quem desobedece a Deus, fracassa. Quem desobedece a Deus, sofre. Quem desobedece a Deus, vive uma vida de angústia. Nesse momento, você pode até dizer, mas eu conheço alguém que é realmente um homem ou uma mulher de Deus, que teme a Deus e está passando por algumas lutas ou algumas dificuldades. Mas meu irmão, minha irmã, meu amigo, minha amiga, tenha certeza que se essa pessoa está passando por alguma dificuldade, ela está feliz porque ela sabe que o Senhor é socorro bem presente na hora da angústia. E o Senhor vai socorrer esta família que é fiel a Ele, que é temente a Ele e que está enfrentando essa dificuldade. Então é importante que você faça um concerto com Deus. Passe a obedecer a Deus, passe a temer a Deus, para que a bênção do Senhor também permaneça na vida da sua família. Mas além da esposa, os teus filhos, como plantas de oliveira à roda da tua mesa. Deus tem um compromisso com a nossa família. O que nós precisamos é orientar a nossa família a ser temente a Deus, a obedecer a Deus. E é interessante, o que Deus quer da gente é só a obediência, é só o temor. E Ele cuida muito bem da gente. Então, o homem que teme ao Senhor, a sua esposa e os seus filhos são também uma bênção na sua casa. Eis que assim será abençoado o homem que teme ao Senhor. Não existe nada melhor. É claro, além de você ter certeza de que Deus está na sua vida, de você ter certeza de que vai morar no céu, então, nada melhor, além do que eu já falei, a presença de Deus, a certeza da salvação, do que uma família abençoada. Você chegar em casa e ver a sua esposa feliz, você chegar em casa e ver os seus filhos felizes e, é claro, a sua esposa e os seus filhos observar também a sua felicidade. Foi para isso que Deus formou a família. Meu irmão e minha irmã, Deus, Ele é maravilhoso e tem sido maravilhoso para conosco. Nós precisamos, sim, temer ao Senhor, adorar ao Senhor, ser fiel ao Senhor para que a família esteja feliz. A gente sabe o quanto o inimigo ele tem trabalhado para destruir a família. E, infelizmente, existe também muito investimento contra a família. Você está sempre ouvindo aí, nas programações da mídia, orientação que facilita a prostituição, orientação que facilita o homossexualismo, orientação que facilita o uso de drogas. Infelizmente, alguns países já liberando o uso de drogas. E aí, meu amado irmão, minha amada irmã, tudo isso é um trabalho diabólico para destruir a família. Mas você que faz parte da Igreja de Deus, você que serve ao Senhor, tem um compromisso com Deus de continuar cuidando da família, porque a família é muito especial para o nosso Deus. E a família é especial para nós. Volto a lembrar
Como é bom você estar em casa com a sua família. Como é bom estar na igreja com a família, adorando a Deus, servindo ao Senhor. E a gente sabe como Deus tem abençoado a família, pois é um projeto de Deus, nós somos filhos de Deus. E qual é o pai ou a mãe que não quer dar o melhor para os seus filhos? E como filho de Deus, Deus tem nos dado o melhor, mas é preciso entendermos. O projeto de Deus para a família é importante andarmos no projeto de Deus para a família. E o projeto de Deus para a família é marido e mulher, é esposo e esposa e filhos. Então, meu amado irmão, minha amada irmã, continue lutando para o bem-estar da sua família. Continue lutando para que a sua família esteja servindo ao Senhor, para que a sua família esteja adorando ao Senhor. E concluindo aqui, o Salmo de número 128, diz assim: e verás os filhos de teus filhos, e a paz sobre Israel. É interessante, né? Filho dos teus filhos. E como é bonito a gente que tem filhos, como é maravilhoso. Mas, de repente, começam a chegar os netos. E aí eu me lembro agora do Eduardo, do Gustavo e da Luísa. E como é bom ver os filhos dos nossos filhos, eles crescendo e crescendo também na igreja, servindo a Deus, adorando a Deus. Meu irmão, minha irmã, meu amigo, minha amiga, Deus formou a família para viver bem, para viver feliz, para viver em paz. Que nesse dia, a bênção de Deus, e não só nesse dia, mas todos os dias, a bênção de Deus esteja na sua vida, na vida da sua família, na sua casa. Mas não esqueça de temer a Deus, de adorar a Deus, de andar com Deus. Nós vamos orar. Poderoso Deus, Pai que estás nos céus, nesta hora, Pai, eu te agradeço por mais essa oportunidade que o Senhor me dá de transmitir a Tua palavra. Deus eterno, visite, Senhor, a cada família. Meu Deus, que a Tua paz, que a união, que a Tua bênção, que a prosperidade espiritual e financeira, que a bênção da saúde esteja na vida de cada família. Deus eterno, Deus maravilhoso, Pai celestial, toma cada um nas Tuas mãos, livra de todo mal e dê vitória em tudo, Senhor, pelo poder do Teu nome. Amém.

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1: 11:20.
2: Esse é o Rafael Fagundes. Wagner Sanches. Vamos lá. Quem sabe cante comigo. Abençoe vocês.
3: Dores quase insuportáveis. 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

0: Meia-noite e oito.
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3: Eu também creio.
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0: meia-noite 51.
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1: Aleluia. 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

0: Senhor, seja tudo que tenho, que sou, está nas tuas mãos.
1: Uma e 24.

sinta a tua presença nesse lugar, Deus. O Senhor não falha. O Senhor não mente. O Senhor não muda. Aleluia.

0: 1h43.
1: Então quero chamar para vocês para cantar comigo essa música, que é linda. Foi a primeira música assim que fez sucesso, né? Robinson Monteiro!

Agora vocês comigo. Você é real. Você é... Quero ouvir? Real. Mais uma vez.

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3: Eu saúdo a todos com a paz de nosso Senhor e Salvador Jesus Cristo, meus irmãos e meus amigos, que a bênção de Deus, ela permaneça na vida de todos. Sabemos que a vontade de Deus é que todos sejam abençoados. Mas é importante, meus amados irmãos e meus amados amigos, nós buscarmos esta bênção de Deus. E como buscarmos essa bênção de Deus? Entendendo que Ele é o nosso comandante, que Ele é tudo nas nossas vidas e que nós dependemos dEle em todo momento da nossa vida. E reconhecermos também o pecado na vida do homem e pedirmos ao nosso Senhor o perdão do pecado ou dos pecados, para que Deus então permaneça com as mãos estendidas sobre todos nós, nos abençoando. Mas meus amados irmãos e meus amados amigos, é bom também a gente entender como viver aqui glorificando o nome do Senhor. Como viver aqui demonstrando a dependência que temos de Deus. Deus é quem nos permite dormir, Deus é quem nos permite acordar, a trabalharmos. Então, tudo está sobre o seu comando. Mas, infelizmente, nós encontramos pessoas que acham que eles são mais importantes do que Deus. Eles querem comandar a sua própria vida e a vida de outros. Mas a gente, observando a palavra de Deus, no livro de Lucas, no capítulo de número 7, a partir do versículo 18, nós encontramos um fato interessante e que é muito importante para as nossas vidas, principalmente daqueles que estão ocupando cargos de liderança. Nós encontramos então, a partir do versículo 18 do capítulo 7 de Lucas, o seguinte: e os discípulos de João anunciaram-lhe todas essas coisas. E João, chamando dois dos seus discípulos, enviou-os a Jesus, dizendo: és tu aquele que havia de vir, ou esperamos outro? E quando aqueles homens chegaram junto dele, disseram: João Batista enviou-nos a perguntar-te: és tu aquele que havia de vir, ou esperamos outros? E na mesma hora curou muitos de enfermidades e males e espíritos maus, e deu vista a muitos cegos. Respondendo então Jesus, disse-lhe: ide e anunciai a João o que tendes visto e ouvido: os cegos veem, os coxos andam, os leprosos são purificados, os surdos ouvem, os mortos ressuscitam, e aos pobres anuncia-se o Evangelho. Meus amados irmãos, principalmente aqueles que ocupam cargo de liderança, observe o que aconteceu naqueles dias. João, homem de Deus, estava conduzindo vários discípulos que lhe acompanhavam, e aqueles discípulos então observaram, ouviram e quem sabe até viram o que Jesus Cristo estava fazendo naqueles dias, operando muitos milagres. A missão de João era anunciar a chegada de Jesus Cristo, como também a missão daqueles que lideram, daqueles que conhecem a Cristo, estão fazendo o trabalho do Senhor, é anunciar as pessoas, é ensinar as pessoas sobre a volta de Jesus Cristo, para que todos se aproximem de Cristo e alcancem a salvação. Porque todos nós dependemos de Deus. Inclusive, é claro, as lideranças, os pastores, todos nós dependemos de Deus. E João, que estava cumprindo uma missão, como também nós, que estamos cumprindo uma missão, precisamos conduzir as pessoas a Cristo. Precisamos levar as pessoas a Cristo, porque Cristo, Ele é quem é tudo nas nossas vidas e Ele é quem garante a nossa salvação através da morte dEle ali na cruz. Então, João chama os seus discípulos, depois dos mesmos anunciarem o que estava acontecendo, e João poderia, claro, dizer para eles: é realmente o Cristo que nós estamos esperando. Mas João quis que os próprios discípulos fossem até Jesus para conhecer pessoalmente Jesus. Meus amados irmãos, nós precisamos orientar as pessoas a conhecer melhor Jesus. Ah, mas Jesus está no céu, mas Ele também está no nosso coração. Ele prometeu estar conosco todos os dias até a consumação dos séculos. Ele está em nosso meio, aonde estiver dois ou três reunidos em meu nome, eu estou no meio deles. Mas Ele prometeu estar com cada um. E aí, nós precisamos sim ter experiências maravilhosas com o nosso Senhor. João, então, envia os dois discípulos ou dois discípulos para conversar com Jesus. E eles chegam conversando com Jesus de acordo à orientação de João. Meus irmãos e meus amigos, nós precisamos sim sermos orientados e orientarmos as pessoas a conversar com Jesus, a se aproximar de Jesus. E os discípulos então perguntam: olha, João mandou nós virmos aqui conversar com o Senhor e sabermos do Senhor, se o Senhor é aquele que nós estamos esperando ou virá outro. João estava sempre falando da vinda de Jesus Cristo. E os discípulos então foram e fizeram de acordo a palavra do líder João. E quando João então envia e os discípulos se aproximam e conversam com Jesus, me chama a atenção do comportamento de Jesus. Jesus não responde aos discípulos: eu sou o Jesus que vocês esperam. Eu sou o Jesus que João mandou perguntar. Mas Jesus então começa a operar maravilhas na presença dos discípulos. Os homens são curados, aqueles que tinham espíritos imundos eram libertos, os cegos viam e os mortos ressuscitavam, e aos pobres era anunciado o Evangelho. Ou seja, o nosso Jesus Cristo, Ele responde aos discípulos fazendo o trabalho que Ele veio fazer aqui na terra. Você que é líder precisa estar preocupado em agradar ao nosso Deus, em fazer a vontade do nosso Deus. E você fazendo a vontade de Deus, com certeza aqueles que você está liderando, aqueles que estão próximo de você, vai seguir o seu exemplo. E a própria Bíblia Sagrada nos ensina a sermos exemplo dos fiéis. E Jesus Cristo então fala com os dois discípulos que João enviou até Jesus: olha, voltem e diga lá para João o que é que está acontecendo, o que vocês viram aqui. Meus irmãos e meus amigos, com certeza aqueles discípulos não tiveram mais dúvida, saíram dali convictos de tudo que observaram, que viram e que presenciaram, que aquele que estava ali era o Jesus que João anunciava. Era o Jesus que João ensinou a eles que viria. E nós, nesses dias, precisamos, meus amados irmãos, com o nosso exemplo, com o nosso trabalho, com a nossa dedicação, com a aprovação do Senhor, porque é bom lembrar que nada se faz se não tiver a aprovação de Deus. Nada se faz se Deus não estiver no comando. Mas com Deus no comando, o Espírito Santo fala no coração dos homens e os homens se convertem. Com Jesus no comando, nós oramos e Ele cura. O nosso Jesus permanece o mesmo. O que nós precisamos fazer, como pastores, evangelistas, presbíteros, superintendentes, dirigentes de círculo de oração, líderes de departamento, coordenadores, o que nós precisamos fazer é vivermos para Deus e orientarmos as pessoas que estão próximas de nós a viverem também para Deus. Porque todos nós vamos passar, mas precisamos, quando passarmos desta vida, irmos morar para sempre com o Senhor. E aquelas pessoas que nos acompanham também a alcançarem a salvação. Lembrando do que Paulo disse a Timóteo: tenha cuidado de ti mesmo e da doutrina, para que você, Timóteo, alcance a salvação e também aqueles que estão te ouvindo. Que Deus continue nos guardando, que Deus continue nos abençoando. Vamos orar. Poderoso Deus, Pai que estás nos céus, aqui estamos, Senhor, na tua presença, meu Deus, e te agradecemos, Senhor, pelo perdão dos pecados. Te agradecemos, Senhor, pela cura das enfermidades. Te agradecemos, Senhor, pelo batismo com o Espírito Santo. Te agradecemos, Senhor, também pela morada no céu, Pai Celestial. E te pedimos, Senhor, que continue conosco, nos orientando, nos ensinando a sermos mais fiéis a ti. Pai Celestial, permaneça salvando. Fala de forma poderosa, Senhor, na vida daqueles que ainda não te conhecem, para que eles passem a te conhecer, Senhor, e possam te aceitar como Salvador. Deus querido, Deus maravilhoso, eu te agradeço por tudo. Amém.
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0: 3:54.
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0: 5h54. 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

0: 6:01.
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0: 6:01 na Bahia, 6:01. Bom dia, como é que tá você? Tudo bem? Bom dia, excelente terça-feira com cara de segunda-feira, isso mesmo. Terça-feira, estamos voltando de um feriadão, feriado que tivemos aí, uma segunda-feira como Dia das Crianças, Dia da Padroeira do Brasil, e ontem foi feriado, completando aí, emendando com sábado e domingo. Então, bom dia, excelente terça-feira, 13. Hoje é terça, 13 de outubro de 2026. Que este dia seja abençoado, que esse dia seja na presença de Deus, que esse dia seja um dia muito especial. Bom dia, você está na Vox, a Rádio do Bem, um projeto missionário das Assembleias de Deus no estado da Bahia. Presidência do pastor Valdomiro Pereira da Silva, direção Vox, pastor Arilson Santos. Eu, Eduardo Guedes, estou aqui, sabe por quê? Porque Deus permitiu, é sempre assim. Quando você faz um projeto, quando você faz um planejamento e ele dá certo, permissão de Deus. Se ele não deu certo, então agradeça a Deus. Agradeça a Deus e considere livramento de Deus. Quando você coloca o joelho no chão e ora, Deus, protege a minha casa, protege a minha vida, protege a minha família, me guarda todos os dias. Aí um projeto não dá certo, você quer reclamar. E Deus cuidando de você e você reclamando. Então pare de reclamar e agradeça. Gratidão é a palavra de ordem. Bom dia, Baiaco em Cruz das Almas. Bom dia, chegou cedo, Baiaco, viu? Bom dia. Bom dia, Firmino do Gravatá. Bom dia. Bom dia, Carlos Gonzaga, ex-Rádio Vox, né? Muitos anos aqui, né? Participando do programa, dando um bom dia ao Top 10. O Top 10 Pardal em Mangabeira já chegou e já mandou um bom dia para o outro passarinho. Louro do Gravatá, bom dia. Bom dia, bom dia. Luiz Mota Mangabeira, bom dia. Para hoje, Deus te diz, confia em minha promessa, ninguém derruba quem eu levanto, nada vence quem eu protejo e nenhum mal atinge quem tem minha bênção. Bom dia, Luiz Mota, valeu, obrigado pela mensagem, Luiz Mota, Mangabeira, Bahia. Bom dia, bom dia, bom dia. Bom dia, doutor Humberges Araújo, bom dia com Jesus, o homem lá da Ortoprev também está com a gente, a Ortoprev que mudou de endereço, viu? 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Bom dia, doutor Humberges, um abraço, sempre, é Deus sempre, meu amigo. Edna, bom dia Eduardo, estou em São Félix ouvindo o programa. Antônia, estou em Muritiba, Deus abençoe o nosso dia. Francisco, meu amigo Chico da garagem, Chico do SEC, vai Francisco, tem três aqui. Quando chega um, a gente manda logo para os três. Presbítero Adalto Dantas está em São Francisco do Conde, bom dia. Messias Castro Alves, Albérico, bom sucesso, Mangabeira. Genival, Cruz das Almas, bom dia com Jesus. Baiaco, Cruz das Almas, bom dia. Presbítero Iverson, está lá no Iguape. Iguape é zona rural de Cachoeira. Sérgio de Cachoeira, está melhor, Sérgio. Deus abençoe o nosso dia. Valdo Portão, Mangabeira. Paulinho Pintor, é Muritiba. Firmino do Gravatá, manda um alô para Dona Lourdinha e seu esposo Joãozinho do Velambuí. Ô, Firmino, um abraço para Dona Lourdinha e Joãozinho do Velambuí. Joãozinho é gente boa demais. Edson Amorim, excelente terça-feira com a bênção de Deus. Péricles do Alecrim, Lenita Quebra-Queixo em Muritiba. Edvaldo, Valdo Cachoeira, bom dia. Helena 135, teve festa ontem, viu? Eduardo, hoje é lembro que hoje é aniversário de Dona Maria do Portão. Dona Maria do Portão. Alô, Val. Cadê Dona Maria, Val? Me deu notícias de Dona Maria do Portão, rapaz. Ela participava sempre da programação da Vox. É. A Helena tá lembrando aqui. Tá lembrando de Dona Maria do Portão. Bom dia com Jesus. Bom dia, Edvaldo. Bom dia, Helena. Ed, meu amigo Ed Ribeiro. Cosme Froy está no Capeiro Sul. Lindaura Rocha chegou cedo. Bom dia. Qual é a mensagem de Lindaura? Nada está fora de controle quando Deus está no comando. Maurino, bom dia. Rosa de São Miguel das Matas. Valeu. Acordei porque o Senhor nos sustentou. Rosa de Cachoeira. Ieda, a irmã Leda também, Lázaro em Barueri, São Paulo. Então, povo abençoado que está acompanhando o programa. Bom dia especial, Zé Domingos. Bom dia, e aí já chegou mais 50 aqui. Viu? Daqui a pouquinho, viu? Vou mandar um bom dia para todos vocês. Daqui a pouquinho, às 6h30, vou ouvir o povo. Bom dia. Eduardo, bom dia. Adriano Rivera e Ana Flávia na escuta. As crianças ainda estão dormindo. É assim mesmo. Ainda mais que foi o dia deles ontem, né, Adriano? Bom dia. Edivaldo Igor, estou aqui ouvindo o programa. Vila da Prata, Consa Motos, Muritiba, bom dia. Cláudio Serra, Feira de Santana, Zé Domingos, bom dia. Alisson, está em Sergipe acompanhando a gente. Daniel Oliveira dos Campinhos, bom dia. Edir Joselma, bom dia. Lio do Churrasquinho, Conceição da Feira, bom dia. Elísio Medrado, Genaziel, Maria Feira de Santana, Gilmar de São Félix, Antônio, Ailton, Santo Antônio de Jesus, meu amigo Marcos Oreia e Nelson em Cachoeira. Consegui mandar bom dia para todo mundo. Vamos às notícias, 6h08. Estamos aí no período eleitoral, né? Estamos no período eleitoral. De domingo que vem a 8 é a eleição, né? Dia 25. Dia 25 o Brasil vai às urnas escolher quem será o próximo presidente. Se vai manter ou se vai mudar. Aí o povo é quem decide, né? Não é Eduardo, não é quem está ouvindo, não é cada um. É uma soma de votos. Então, se o brasileiro entender que está bom, ele mantém o presidente Lula. Se o brasileiro entender que não está bom, ele muda para Flávio Bolsonaro. Então, é assim, né? A política é assim. Ou mantém ou muda. Depende da vontade do povo. O povo é quem decide, é quem dá o veredito final. É o momento em que o povo tem o poder. Durante 4 anos, o povo ou sofre ou não, mas no dia da eleição o povo tem o direito de votar. O povo tem o direito de votar. Alex Albuquerque, bom dia. Bom dia, irmã Maria em Cruz das Almas. Bom dia, Guedes. Luciene, Travessa Padre Piazza, estou na sintonia. Então, bom dia, Evanira Cachoeira. Cadê Zé Cruz, Evanira? Cadê Zé Cruz? Eduardo, aqui está faltando água no domingo. Chega e falta de novo. É aonde, rapaz? Essa semana aqui falta. Falta. Irmã Maria, Cruz das Almas. Então, Maria, qual é o local exato aí que está faltando água, Maria? Na Imbira. Alô, dona Embasa. Na Imbira está faltando água, viu? Água para Imbira. Como é que pode? A conta chega, né, Maria? A conta não atrasa, a conta da Embasa, ela chega até antecipado. Lá em casa chega a conta que vai vencer em novembro, viu? Já está lá, já. Viu? Sempre 30 dias antes, eu não consigo entender a conta, mas... Essa semana chega e falta de novo. Embira, Cruz das Almas. Aqui também assim, a conta chega antecipada, seu Valdelício. É, rapaz, essa conta da Embasa... Não fecha, né, Lindaura? Não fecha, dona Lindaura.
1: Parabenizar a pessoa muito próxima aí à sua casa, Luciana do Hospital.
0: Opa!
1: Meus parabéns. Deus continue fazendo você essa pessoa maravilhosa. Um abraço.
0: Valeu,
1: linda, viu? Beijos.
0: Então, hoje é aniversário de Luciana do Hospital de Muritiba. Então, todos os caminhos levam à casa de Luciana e Geraldo. Rua Geraldino Almeida, parabéns, Luciana.
2: Parabéns.
0: Pessoa ótima, parabéns, né? Pessoa maravilhosa.
2: Parabéns pra você.
0: 6h11, Zé Cruz está na escuta. Zé Cruz disse que quer te conhecer pessoalmente. Ah, vai ser um prazer. Rapaz, eu lembro de Zé Cruz. Rapaz. Zé Cruz não lembra de mim, mas eu lembro dele. Ele vai lembrar quando me encontrar. Meu amigo Zé Cruz. Seis e onze, notícias e informações, meu caro Vail dos Consul, meu caro Jailton de Muritiba. Proposta que prevê o fim da escala 6x1 será votada amanhã no Senado. Vai votar no período da eleição, vai. 6x1. Eu, pela minha experiência, alguém vai tirar de pauta. Vamos para lá. Vamos para lá, amanhã eu falo com vocês.

Mãe diz uma frase forte: meu coração já perdoou, diz a mãe de adolescente baleado por amigo. Semana terá duas novas pesquisas divulgadas para o segundo turno das eleições presidenciais. Lula, Flávio, Flávio Lula. Lula do PT, 13, candidato à reeleição. Flávio Bolsonaro, 22, PL, candidato, atual senador e candidato à presidência. Então vamos acompanhar. No primeiro turno deu tudo errado. Viu? No primeiro turno, todas as pesquisas mostravam, né? O Lula sempre à frente. Sempre à frente. No dia da eleição deu Flávio, mais de 2 milhões de votos à frente. Nunes Marques marca uma reunião com as campanhas de Flávio Lula. Tá precisando mesmo, viu, rapaz? Tá precisando. A campanha tá no nível terrível. Desde quando começou a campanha no primeiro turno, com as campanhas de deputados, campanha de senadores, deputados federais, estaduais, governadores e presidente da República, foi terrível. Foi muito mais farpas, baixarias do que propostas. Não deveria ser permitido. Né? Ó, você vai usar aqui tanto tempo no rádio e na televisão, mas você vai usar para falar das suas propostas. Mas é um embate terrível que chega a incomodar. Ontem eu vi uma propaganda eleitoral em que se trata de um garoto entrando na escola e atirando. Só Jesus na causa, viu, gente? Só Jesus na causa. Helena mandou uma mensagem aqui. Tem uma que eu posso ler, Helena. Tem outra que não, viu? Amanhã meu príncipe faz 5 aninhos. Então amanhã você me lembra pra gente fazer festa pro seu príncipe, viu, Helena? Vamos fazer festa pro seu príncipe amanhã. Velho do Esconso, Jailton Batista, Max William, Cruz das Almas, bom dia. Papa será internado hoje para a operação de retirada de um nódulo do pulmão. O Papa Leão, né? Líder da Igreja Católica, líder mundial da Igreja Católica, vai passar por uma cirurgia e a notícia nos principais sites do mundo. Um jovem foi morto pela polícia com 27 tiros em São Paulo. Ele já havia sido agredido por policiais. As imagens são fortes, viu? As imagens são fortes. Os policiais foram afastados, mas a vida não retorna, né? Eu não consigo entender que uma pessoa desarmada é alvejada com 27 tiros e é procedimento. Aí não é procedimento. Eu tenho amigos policiais, conheço muitos policiais de boa índole, conheço muitos policiais que fazem um trabalho excelente. E o protocolo diz 2 disparos no máximo, né? Você alvejou um cidadão, ele está reagindo à prisão, ele está causando, de alguma forma, perigo à sociedade. Normalmente o protocolo é atirar nas pernas, em último caso, né, em última instância. Né? E aí 27 tiros sem o cidadão estar com uma arma e nem barra de ferro, nem nada, é complicado. Seis e 16. Mega Sena, 150 milhões. Mega Sena, 150 milhões de reais. É um super concurso, né? Paulo Galvão trouxe uma notícia aqui que teve baianos que acertaram 5 pontos e quase ficaram milionários, né? Cidades aqui da Bahia. Sete baianos em cidades aqui acertaram 5 dezenas da Mega Sena no domingo. Prêmios de R$26 mil e R$52 mil. Cidade de Wagner.
Rio de Contas, Feira de Santana, Campo Formoso, Irecê e Salvador. Então, sete cidades aí da Bahia que quase tiveram aí um milionário com mais de 100 milhões de reais. Cruz das Almas, a política de luto. Eu queria registrar aqui, abraçar todos os familiares do escritor, professor e ex-vereador Alino Mata Santana. Morre em Cruz das Almas. Muitas manifestações nas redes sociais de profundo pesar aos familiares pelo serviço prestado que essa pessoa tem e deixou aí o seu legado em Cruz das Almas. O professor, engenheiro agrônomo, escritor e ex-vereador Alino Mata Santana morreu ontem, dia 12 de outubro. A informação foi confirmada pela Rádio Excélsio Recôncavo. Reconhecido pela sua trajetória na educação, na literatura e na política, Alino, como era conhecido, construiu uma carreira ligada à história e à cultura de Cruz das Almas aqui no Recôncavo Baiano. Na área acadêmica, ocupou cargos de destaque como a direção da Escola de Agronomia da Universidade Federal da Bahia, da UFBA, e da Embrapa, Mandioca e Fruticultura, instituição de pesquisas voltada ao desenvolvimento da agricultura. Como engenheiro agrônomo, também esteve ligado a estudos e publicações sobre o cultivo da mandioca. Na literatura, ele se destacou com 25 livros publicados, entre eles Coisas da Terra e o Livro do Centenário, obras relacionadas aos costumes e à história local. Na vida pública, Alino exerceu 3 mandatos como vereador em Cruz das Almas e também atuou como chefe de gabinete na prefeitura. Nas redes sociais, um dos filhos publicou uma homenagem ao pai, destacando sua trajetória e ajuda prestada aí a outras pessoas ao longo da vida. Então, a frase do filho: um brinde à vida, meu pai, você cumpriu com maestria sua vida, ajudou a quem podia. Sua bênção, meu velho, descansa em paz aí, assinou aí um dos filhos. Então, sinceros sentimentos a todos os familiares do ex-vereador, com vários cargos na cidade, foi chefe de gabinete, comandou aí a Escola de Agronomia, muitos serviços prestados à Cruz das Almas, Bahia. Às 6h20, a 85ª Companhia promoveu aí para as crianças em comunidade Cruz de São Félix, promoveu aí ação para as crianças. Muitas ações aconteceram ontem, né? Salvador, região metropolitana, notícias da Bahia.

0: os assaltantes que chegaram em uma barbearia aqui na Bahia. Chegaram numa barbearia, assaltaram quem estava lá trabalhando e quem estava sendo atendido na barbearia. E ainda fez um homem descer as calças. É, rapaz, fizeram vistoria. Quem faz vistoria são as forças de segurança, né? Aqui na Bahia tem uns fatos inusitados que quem faz vistoria é o bandido. Um homem foi obrigado a baixar as calças durante um assalto em uma barbearia na cidade de Itamaraju, no extremo sul da Bahia. Madrugada de domingo, dia 11, o momento foi registrado pelas câmeras de segurança. Nas imagens é possível ver quando homens chegaram ao local de carro. Três deles desceram e seguiram aí em direção à barbearia, enquanto o motorista permaneceu no veículo. O trio entrou no estabelecimento, anunciou o assalto e no momento havia clientes e ao menos três funcionários no local. Segundo o proprietário da barbearia, os suspeitos roubaram celulares, dinheiro, prancha de cabelo, secador, notebook, corrente, bebidas e produtos utilizados no estabelecimento. Enquanto recolhia os pertences das vítimas, um dos suspeitos obrigou um homem a baixar as calças e fez vestir nele. Ele gostou da calça do rapaz e roubou a calça. Após o crime, os suspeitos voltaram para o carro, fugiram. O caso é investigado pela Delegacia Territorial da cidade de Itamaraju. Até a calça do cliente levaram em Itamaraju, no extremo sul da Bahia. Assis França. Que foi Assis França?
1: Bem? Olha, Eduardo, se você não sabe, o povo está sabendo e quer saber. Faleceu no sábado em Feira Santana o radialista, cronista esportivo Jair Cesarino. Oh, seu sepultamento foi no domingo, por volta das 3 horas da tarde em Feira de Santana, viu? O Rádio Diferença está de luto, o Rádio Esportivo da Bahia está de luto, e nós que tínhamos uma particularidade
0: muito próximo, um
1: profissional muito próximo dele, que ele já passou aqui pela Vox também, a gente também deseja a família paz, saúde, felicidade. Que Deus dê muita saúde à família e muita tranquilidade nesse momento difícil, tá bom, Eduardo? Um abraço, bom dia.
0: Valeu, Assis França, nos comunicando aí o falecimento de Jair Cesarinho, um dos grandes nomes do esporte no rádio baiano, viu? Eu estou vendo aqui a matéria no Rubem Júnior, Diário da Notícia. Morre Jair Cesarinho, referência do rádio esportivo baiano aos 74 anos. Tive o prazer de conhecer, tive o prazer de conviver e fiz alguns trabalhos com Jair Cesarinho em Feira de Santana. Isso há muitos anos atrás. Jair Cesarinho, muito famoso radialista, com grandes serviços prestados à Feira de Santana e ao radiojornalismo da Bahia. O radialista e jornalista Jair dos Santos Cesarinho morreu na madrugada de sábado, dia 10, aos 74 anos, em Feira de Santana. Ele estava internado no Hospital Dom Pedro de Alcântara. A causa da morte não foi divulgada. Com mais de 5 décadas atuando, Jair Cesarinho construiu uma trajetória marcante no rádio baiano, especialmente com coberturas esportivas. Tem uma foto histórica do Jair Cesarinho entrevistando Pelé no Joia da Princesa, em Feira de Santana. Então, é assim, viu? A gente trabalha, a gente luta, mas chega um dia que a gente se despede desta terra, deste mundo. Então, sinceros sentimentos a todos os familiares do Jair Cesarinho, grande cronista esportivo, radialista de Feira de Santana, da Bahia e do Brasil, que nos deixou no sábado. Eduardo, a questão da barbearia hoje é assim. É assim. Eu li a frase, mas tô barrado dessa frase, viu, Domingos? Deu um sorriso aí. Eu usei essa frase aqui duas vezes e não posso mais. Estamos no período do defeso eleitoral, Domingos. Deixa passar a eleição. Hélio de Sátiro Dias. Eduardo, aqui em minha residência já chegou com vencimento de 10 de dezembro. Rapaz, a dona Embasa precisa explicar, né, rapaz? Vencimento 10/12/26. Rapaz, é estranho demais, rapaz. Data de emissão 10/10. Data de vencimento 10/12. A conta da Embasa. A conta da Embasa. Aí não dá, né? Data de emissão, 10 de outubro, né? Agora, né? Data de vencimento, 10 de dezembro. Conta da dona Embasa. Meu amigo Hélio. É brincadeira, rapaz. Período de consumo de 11/9 até 10/10. E aí vai pagar em dezembro. Aí a que vence em novembro foi a que veio de agosto. É, meu amigo, não é fácil não, viu? Cláudio, bom dia, um abraço, abraço de Jesus. Bom dia, Cláudio, bom dia. Flor do Paraguai, bom dia. Rony Jaqueirão, bom dia. Sapeaçu, Sapeaçu, Bahia. 6h27. Uma idosa de 72 anos morreu após ser atropelada por uma motocicleta sul do estado da Bahia. Uma idosa de 72 anos morreu após ser atropelada por uma motocicleta no domingo, dia 11, na cidade de Itabuna, no sul da Bahia. O corpo foi sepultado ontem no feriado, conforme apurações de uma emissora local, Eleselita, Eleselita São Pedro. Ela voltava da igreja com uma amiga quando foi atingida por uma motocicleta. A segunda mulher teve ferimentos em um dos braços. Testemunhas contaram para a equipe da reportagem no que no local do acidente estava escuro, após uma queda de energia afetar o fornecimento na região. A idosa e amigas foram socorridas pelo SAMU, Serviço de Atendimento Móvel de Urgência, levados para a unidade de saúde, mas a idosa infelizmente não resistiu aos ferimentos. Não há detalhes sobre seu estado. O estado da sobrevivente, né? Foram duas amigas, uma morreu e a outra ficou ferida. O piloto fugiu do local, não foi preso até o momento. O caso é apurado pela Polícia Civil como homicídio culposo na direção de veículo automotor. Então tá aí, rapaz, um grave acidente, uma senhora voltando da igreja é atropelada. O motociclista não para.

0: E o doloso já sabe, né? Sem a intenção de matar. Aí vai responder normalmente em liberdade. 6h29. Cadê Reginaldo Guedes? Cadê Reginaldo? Reginaldo Nascimento. Reginaldo ainda está na praia, rapaz. Reginaldo ainda está na praia. Pastor Marcos Oreia, bom dia. Vigília Intimidade com Deus, Câmara de Vereadores, Muritiba. Convite, 17 de outubro de 2026, às 22 horas. Um abraço. Um abraço, Marcos. Aqui também é assim, Guedes. Edson Cruz das Almas, a Embasa. Dona Embasa, a conta chega para vencer daqui a 2 meses. Rapaz, seria um sonho se a Embasa saísse dos domínios, né, do governo do Estado. Né? A Embasa deveria ser uma empresa privatizada. Né? Deveria ser. Viu? Deveria. Ontem foi aniversário, no domingo, né? Foi aniversário do meu amigo Firmino, viu, rapaz? Fiquei muito feliz. Estive na feira da agricultura familiar, lá no Gravatá, e encontrei o aniversariante do dia. Firmino do Gravatá fez aniversário. Estava lá feliz da vida na feira do Gravatá. Gente boa de primeira qualidade.
1: Estamos ao lado de Firmino aqui no Gravatá. Estamos presentes na feira do Gravatá, aqui pela Rádio Vox.
0: Aniversariante. Ao vivo.
1: Firmino, qual é a emoção de estar sempre aos domingos aqui uma vez por mês nessa feira tão especial? Bom dia.
2: Bom dia, Eduardo. Rapaz, emoção sempre, para mim, é como se fosse uma estreia. Muito prazeroso, a gente recebe os amigos, sempre com aquela alegria, sempre com aquela esperança de voltar, já sai dizendo que vai voltar na próxima feira, e nos deixa muito felizes, muito motivados a sempre continuar servindo as pessoas, não só por vender, né? A gente se contenta não só para vender, mas só ter aquela alegria de receber os amigos, você sempre está sempre presente aqui também. É isso que nos conforta.
1: Hoje estamos aqui comemorando o Dia das Crianças e comemorando o aniversário de Firmino. Emoção em dose dupla?
2: Com certeza, em dose dupla, até porque eu sou apaixonado pelas crianças, né? Eu me sinto uma criança. Eu tenho um coração de criança, graças a Deus. Meu coração é puro e eu amo as crianças.

0: Gente boa, viu? Torcedor do Bahia, viu, rapaz? Esse é torcedor do Bahia. Vamos ouvir o povo, 6h32. Antes eu vou trazer uma notícia importante que está aí chamando a atenção. Chamando a atenção que o Tribunal Superior Eleitoral, o Tribunal Superior Eleitoral é o tribunal que rege todos os tribunais regionais. Aí estamos falando de eleição, né? Eleição que acontece no próximo dia 25, o povo brasileiro vai escolher o presidente da República. Então, o Tribunal Superior Eleitoral, TSE, tomou aí uma decisão divergente sobre um grupo de apoio à campanha do presidente Lula num aplicativo de mensagens, né? Então, o Exército do Lula. Então, Nunes Marques marcou uma reunião com a campanha de Flávio Bolsonaro e Lula para tratar aí do segundo turno. Então, na última quarta-feira, dia 7, a campanha do candidato Flávio pediu à Justiça Eleitoral para suspender o canal Exército do Lula no WhatsApp. O canal é administrado por um deputado do Rede. Então, no sábado, dia 10, o corregedor do tribunal, ministro Ricardo Vilas Boas, deu prazo de 72 horas para que a campanha do candidato do PL apresente mais informações. Flávio fez novo pedido direcionado ao presidente do TSE, Cássio Nunes, e ontem o ministro acolheu o pedido. Então está marcado agora. Ainda ontem, horas após a decisão de Nunes Marques, o corregedor Ricardo Cueva restabeleceu o canal Exército do Lula. Então hoje, segunda-feira, o ministro Cássio Nunes determinou a área técnica do TSE que fizesse uma análise detalhada no grupo de WhatsApp. Então, tá aí, viu? Então, para os próximos passos, é hoje, dia 13, o presidente do TSE, o Cássio Nunes, pretende reunir os coordenadores das duas equipes, coordenadores de campanha, para discutir e alinhar alguns assuntos relacionados aí ao segundo turno das eleições. É preciso, né? É preciso ter organização, disciplina, decência, é preciso. 6h35, Nelson.
1: O Guedes, oi. Aqui no quebra-bunda.
0: Oi, Nelson. Aí é cachoeira, viu?
1: O Guedes, aqui no quebra-bunda, aqui em Cachoeira, também é assim, mas aqui é diferente, aqui... A conta vem, a água que não vem.
0: Porra,
1: a conta vem direto, mas a água que não vem. A água quando vem é uma vez só por mês e olha lá.
0: Nelson, região aí do Quebra-Bunda, em Cachoeira, é uma comunidade. Lá a conta vai, mas a água não vai. A água não chega. A água chega de caju em caju, né? Assim o ditado, Rita? De caju em caju. Flor do Paraguai, que esta terça-feira seja abençoada e repleta de paz. Terezinha em Muritiba, bom dia. Manuel do Táxi também em Muritiba. Eduardo, bom dia. Quando eu participo do programa dia de sábado das perguntas, não responde. Não responde. Daqui a pouco eu lhe explico, Silvia. Bom dia, Silvia. Velho do Esconso, meu amigo São Félix.
2: Bom dia, Eduardo Guedes. Bom dia, Reginaldo Nascimento. Eu gostaria de aproveitar essa oportunidade para abraçar a todos os nossos queridos irmãos. Abraçar a Joselita do Crepe, em Cruz das Almas, que nunca mais eu vi a voz de Joselita. Baiaco, Irmã Santa. Abraçar também a Helena do 135. Abraçar também a Dona Maria do Portão, que nunca mais eu tinha visto a voz de Dona Maria. Sempre ela ligava pro rádio aí, mandava alô pra gente, Dona Maria depois desapareceu. E mandar também um bom dia pra Lúcia do Sítio Paraíso. Lúcia de nosso amigo irmão Vadinho.
0: E todos os ouvintes, um abraço. Valeu, velho do Esconso, 6h37. 6h37, Deus está no comando e no controle de tudo. Ailton Santo Antônio de Jesus, Bahia.
3: Eduardo,

0: Deus abençoe, feliz terça-feira para todos os ouvintes e você também.
1: Valeu, Ailton.
0: Hoje, ontem também foi aniversário da minha esposa, Dionísio.
1: Porra,
0: canta um parabéns para ela aí, viu?
1: Vou tocar os parabéns para dona Dionísio, foram muitos os aniversariantes. De sábado para cá, eu perdi a conta, viu? Carlos Menezes, radialista, no sábado. No domingo, Firmino, do Gravatá. Pessoas importantes, né? Aniversariando. Ontem, Antônio Matos, o comunicador Antônio Matos, um dos grandes nomes do rádio na Bahia. Então, aniversariante ontem também. Ontem também foi aniversário de Patrícia, filha de Helena, mãe de Heleninha, né? Recebi muitas mensagens também. E aí os aniversariantes de hoje. Hoje é aniversário de Luciana, do hospital, celebridade também, gente boa. Então, esse povo abençoado, todos os aniversariantes, o nosso abraço. Josi está em Santa Catarina, bom dia, Eduardo, bom dia. Maria, Feira de Santana. Aqui no Caldeirão, em Feira de Santana, nunca mais encheu o tanque. Misericórdia, olha aí, rapaz. Eduardo, bom dia. Um abraço especial para Fábio da Estação Fernandes, em São Gonçalo. São Gonçalo dos Campos, né? Um abraço. Eide Anderson. 6h39, vou dar uma paradinha, tocando os parabéns aí para os aniversariantes. Volto na sequência com as últimas notícias de hoje, terça-feira, 13 de outubro de 2026.
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3: Hora certa.
1: 6h40.
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8: 6:43, 6:43 na Bahia. 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Recôncavo Baiano, Salvador e região metropolitana para todo o Brasil. Estamos no rádio FM 105.9. Estamos também pela internet para o Brasil e para o mundo. O motorista foi detido após bater o carro em outro durante uma tentativa de fuga aqui na Bahia. Um homem perdeu o controle do carro em que dirigia ao tentar fugir de uma abordagem policial e atingir um veículo estacionado. Tudo aconteceu no domingo, dia 11, em Ilhéus, no sul da Bahia. Segundo a Polícia Militar, o suspeito realizava manobras perigosas na avenida. A avenida de Ubaitaba, no bairro Malhado, em Ilhéus, quando foi vista pela guarnição, em seguida o condutor tentou fugir em alta velocidade e ao perceber a aproximação dos policiais, mas no processo houve o acidente. O caso aconteceu por volta das 22:30, nas proximidades de uma distribuidora de gás. Uma câmera de segurança instalada no local registrou tudo. Após o choque, o motorista foi detido e levado para a delegacia de Ilhéus juntamente com o veículo. Ele foi ouvido e liberado, mas responde em liberdade por direção perigosa em via pública. Ouvido e liberado, né? Aqui deveria ter tolerância zero, igual nos Estados Unidos. Tolerância zero. Tolerância zero, meu amigo Franri. Já chegou, Franri? Já chegou, Franri. Franri Pessoa, rapaz. Meu amigo Franri Pessoa, estou ouvindo a Vox. Tem música aí que você precisa mandar, viu, Franri? 6:44, segue o Black, Franri, depois você me avisa aí, viu? 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
8: É o antecipa, né? Antecipa Black. 6:47. 6:47 na Bahia. 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

0: Um micro-ônibus capotou em São Paulo, infelizmente 3 pessoas mortas, ao menos 3 pessoas morreram e outras 14 pessoas ficaram feridas após o capotamento de um micro-ônibus na madrugada de hoje, dia 13, rodovia Professor Francisco da Silva Pontes, é na SP-127, em Itapeciringa. Isso tudo no interior de São Paulo. O acidente ocorreu por volta de 1h18 da manhã no quilômetro 179 da rodovia no sentido Capão Bonito. Segundo informações iniciais, o motorista perdeu o controle do veículo que saiu da pista e capotou no canteiro lateral. Entre os feridos, 6 sofreram lesões leves, 4 pessoas tiveram ferimentos moderados e outras 4 precisaram aí passar por avaliação médica. O acidente provocou uma interdição na faixa direita do acostamento. Apesar do bloqueio local, não havia registro de congestionamento. Um acidente grave. Itapetininga, região aí de São Paulo. Aqui na Bahia, muita gente viajou, né? Muita gente viajou na quinta, na sexta noite. E pegou as estradas aí para ir para a ilha, para vir aqui para o sul, para a região do Recôncavo. Muita gente deixou a capital baiana. E ontem à tarde a movimentação era muito intensa, o retorno para Salvador e região metropolitana. Camaçari, Dias Grávia, Lauro de Freitas, Simões Filho, toda essa região. Muita gente sai dessa região nesses feriadões e vão para a parte do interior e a parte sul do estado, ou então para a região da ilha. Horas e horas de espera na travessia do ferry boat. Os ferries estavam operando. Na sexta à tarde só tinha 3 embarcações operando e uma demanda muito grande. E depois foram colocando à disposição os equipamentos. Já na rodoviária, muita movimentação. Muita movimentação na rodoviária também de Salvador e nas estradas da Bahia. Então, esses feriadões são muito movimentados, as estradas do nosso estado, que é um território gigante. Na Bahia tem uma área territorial muito grande. A Bahia é maior do que muitos países aí da Europa. Um idoso foi reclamar de fezes de cachorro, foi agredido na Bahia. Um idoso de 60 anos foi agredido com socos e pauladas na cidade de Paulo Afonso, no norte da Bahia. Ele reclamou de fezes de um cachorro do vizinho que não tinha recolhida ou que não eram recolhidas. O caso ocorreu no sábado e foi registrado pelas câmeras de segurança. Nas imagens é possível ver o momento em que o idoso está sentado quando é agredido por socos. Em seguida, o suspeito utiliza um cabo de vassoura para bater na vítima. Segundo apurações de uma emissora local, o agressor costumava levar o cachorro para um terreno baldio ao lado da casa do idoso. No entanto, após o animal fazer suas necessidades, ele não recolhia as fezes, o que provocava um mau cheiro muito forte no local. A família da vítima informou que, apesar do idoso não ser dono do terreno, a limpeza é feita pela esposa dele, por causa da situação, por causa da dengue, por causa também do mau cheiro. Ele foi conversar com o vizinho para recolher as fezes do cachorro. O vizinho não aceitou o pedido e partiu para a agressão. O idoso foi socorrido por uma equipe do SAMU, encaminhado para o hospital da região. Passou por procedimentos médicos e recebeu alta. O caso é investigado pela 1ª Delegacia Territorial de Paulo Afonso como lesão corporal. Imagine, cidadão pega o cachorro, leva para um terreno baldio. Lá eu passo por isso, viu? Eu moro ali na BA-502 e do lado da residência, que não é nada nosso, né? Do lado da residência que a gente está tomando conta, que papai permitiu, que depois vai vir outras pessoas para tomar conta. Eu costumo dizer que no nosso carro a gente é chofé e na casa a gente é mordomo. Meu amigo Nino, bom dia. A gente está só passando, né, Nino? Aí muita gente, porque tem um carro de luxo, nem pisa no chão, pá, não quero pisar no chão, não, para não sujar o sapato. não sabendo ele que ele é apenas chofé, está dirigindo um carro emprestado. Quando fechar os olhos, não leva carro, não leva casa, não leva nada. Então, voltando ao assunto, aí tem terreno baldio, e aí tem várias pessoas que levam os cachorros para fazer as fezes lá. Tem gente que vai com papelzinho, com saquinho e recolhe e leva realmente. Leva o cachorro de volta e leva as fezes, né? Mas tem gente que não, é só depósito. Depósito de fezes de cachorro. Aí vai embora e quem fica com mau cheiro é quem mora perto, né? Assim, né? Infelizmente. Eu acho que o direito de um começa quando o do outro termina, né? Deveria ser assim. Aprendi com Pro Cândida, Pro Carmelita e Pro Benícia. Alô, Pro Derlita, professoras abençoadas que escutam esse programa. Vamos embora. Não desligue os seus rádios. Vem aí o horário eleitoral gratuito. Na sequência tem Valmir Júnior, o Amigão e o Manhã 10. Ele chega no seu rádio às 7h10 da manhã. Eu volto às 12h20 com a segunda edição do programa. Bom dia, meu amigo Braz e dona... Rapaz, dona Xoxa, bom dia, casal abençoado. Nunca mais falei com vocês.
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2: Hora certa.
0: 6h54.
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0: 7 horas e 10 minutos, estamos de volta.

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1: Eu saúdo a todos com a paz de nosso Senhor e Salvador Jesus Cristo. Que alegria estar com você nesse momento que, quem sabe, é um momento muito especial para você, ou mesmo um momento de dor, um momento de sofrimento. Mas nós estamos aqui para falar um pouco do nosso Jesus Cristo, o nosso Salvador. E vamos ler então São João capítulo 10, versículo 1 e versículo 2. Está escrito assim: na verdade vos digo que aquele que não entra pela porta do curral das ovelhas, mas sobe por outra parte, é ladrão e salteador. Aquele, porém, que entra pela porta é o pastor das ovelhas. Meus irmãos e meus amigos, Jesus é o bom pastor. Ele é o bom pastor. E no versículo 11 desse capítulo 10, ele diz: eu sou o bom pastor. E o bom pastor dá a sua vida pelas ovelhas. Meus irmãos e meus amigos, nós vivemos a cada dia, observando alguns fatos que acontecem. E eu confesso que me preocupa quando vejo alguns irmãos que leem a Bíblia, que estudam a Bíblia e que frequentam a igreja, se distanciando do bom pastor. O bom pastor que é o nosso Senhor e Salvador Jesus Cristo. É claro que nós temos em cada igreja pastor ou pastora que foram escolhidos para dirigir o rebanho do Senhor. E aí, nos preocupa também, porque cada pessoa que foi escolhida para dirigir o rebanho do Senhor precisa ter a preocupação de que vai dar conta a Deus de cada ovelha. E aí, meus amados irmãos e meus amados amigos e pastores, como é um privilégio pastorear, estar à frente de um rebanho, cuidando das ovelhas, lembrando sempre que essas ovelhas, elas pertencem a Jesus. Foi Jesus quem morreu na cruz para resgatar essas ovelhas, das quais eu faço parte. Apesar de estar na frente de uma igreja, pastoreando uma igreja, mas antes de ser pastor, eu sou ovelha. Jesus me chamou para ser ovelha, Jesus me chamou para pastorear, e eu preciso ter a consciência de que eu preciso dar conta a Deus de cada ovelha que está sobre os meus cuidados. E aí, o que fazer com uma grande quantidade de ovelhas que estão sobre a nossa responsabilidade, ou mesmo até uma pequena quantidade, não é? Porque a própria Bíblia, inclusive, nos orienta que cada pastor deve cuidar daquele número que ele foi capacitado, e quem é capacitado é capacitado por Deus, para cuidar também daquele número de ovelhas. Nós precisamos ter esta preocupação de levar essas ovelhas ao encontro do nosso Deus. Mas falávamos da preocupação de muitas dessas ovelhas estarem se distanciando da presença de Deus, inclusive, é claro, com a orientação, às vezes, de algumas lideranças, de alguém que se intitula como líder ou como pastor. Olha o que o próprio Jesus Cristo, ele diz: na verdade vos digo, que aquele que não entra pela porta do curral das ovelhas, mas sobe por outra parte, é ladrão e é salteador. Meu irmão e minha irmã, a gente precisa conhecer quem está na liderança da igreja que nós congregamos. Quem está nos pastoreando. Se essa pessoa que está nos pastoreando é alguém que entrou pela porta das ovelhas. Como é entrar pela porta das ovelhas? Falamos há pouco instante que antes de ser pastor, eu sou ovelha. E aquele que entra pela porta das ovelhas, ele sabe do sofrimento das ovelhas, ele sabe da dor das ovelhas, ele sabe do que as ovelhas se alimentam e como elas se alimentam. Então, este que entra pela porta das ovelhas e foi separado ou foi escolhido para pastorear, ele conhece sim as ovelhas, ele conhece sim a necessidade das ovelhas. Mas aquele que entra por um outro local, este nos mostra a palavra de Deus, a Bíblia Sagrada, o próprio Jesus Cristo, que é ladrão e salteador. Aquele que é pastor, aquele que está pastoreando, ele tem a preocupação espiritual de conduzir as pessoas ao encontro de Deus com muito amor, com muito carinho, com muita dedicação. Ele sabe olhar e considerar aquilo que as ovelhas têm, que também não pertence a ele, mas que pertence a cada ovelha e que deve ser agradecido a Deus. E que cada ovelha deve agradecer a Deus por tudo aquilo que Deus tem lhe dado. Então é importante que a gente tenha esta preocupação como pastor e como ovelha. E o que fazer, pastor, quando se descobre alguma dificuldade e que este homem ou esta mulher não entrou pela porta das ovelhas? É você não se escandalizar, é você permanecer servindo a Deus, adorando a Deus, esperando a volta de Jesus Cristo. A Bíblia Sagrada nos mostra ou nos ensina a olharmos para Cristo, que é o autor e consumador da nossa fé. Jesus Cristo, que é o nosso Salvador. Está escrito também na Bíblia que importa que o Evangelho seja pregado. Já na época de Jesus Cristo, existia alguém que estava pregando o Evangelho, mas que não andava com Jesus. Jesus Cristo, um certo dia, foi questionado pelos discípulos sobre um grupo que estava distante de Jesus, mas pregando, não estava seguindo a Jesus, mas que estava pregando também lá o Evangelho. E os discípulos disseram: Senhor, vamos acabar ali? Não, deixe lá, aqueles que não é contra nós, é por nós. Alguém está anunciando o Evangelho? Mas também ainda está escrito na Bíblia que naquele dia muitas pessoas vão dizer: mas eu falei no teu nome, eu profetizei, eu evangelizei. E Jesus vai dizer: olha, apartai de mim, porque eu não vos conheço. Meus irmãos e meus amigos, aqueles que entram pela porta das ovelhas, este é um pastor que foi chamado por Deus para pastorear. Que entra pela porta das ovelhas, ele está também se considerando uma ovelha e que tem Jesus Cristo como sumo pastor. E ele diz no versículo 11 que já lemos: eu sou o bom pastor. O bom pastor dá a vida pelas ovelhas. Como é que é dar vida pelas ovelhas? Dar vida pelas ovelhas é estar orando por elas, é estar jejuando por elas, é estar aconselhando as ovelhas a andar pelo caminho certo, a servir a Deus, a ir morar no céu. Dar a vida pelas ovelhas é se sacrificar espiritualmente, materialmente, para que a ovelha não se perca. Então, meus amados irmãos e meus amados amigos, vamos continuar servindo a este Jesus, sabendo que Ele é o pastor que deu a vida por todos nós. Mas que nós, que estamos aqui na terra esperando a volta gloriosa de Jesus Cristo, ovelhas, pastores, vamos nos manter fiéis a Ele, olhando para Ele, que é o autor e consumador da nossa fé. Amém.
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0: contar com você nessa manhã maravilhosa. Que
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0: Prazer estar com você nessa manhã maravilhosa. Vamos à vaga de emprego. Os interessados deverão ligar o DDD 71. Toma nota aí, gente. 71. DDD 71. Com o telefone aí, tá? 3202-2016 ou 3202-2005 para fazer o agendamento, tá certo? Pronto, tudo certinho? Então vamos pra vaga aí hoje, gente boa. Olha, vaga para cozinheira. Cozinheira, requisito ensino médio completo, 6 meses de experiência e é imprescindível ter aí, claro, conhecimento, hein? Pois é, vamos lá. Salário de R$ 1.621, mais benefícios, uma vaga. Tem vaga para operador de caixa, uma vaga. Pintor, também 2 vagas, com salário de R$ 2.200. Balconista de padaria, salário de R$ 1.621, mais benefícios, 4 vagas. Estoquistas, ou estoquista, salário de R$ 1.880, mais benefícios, 1 vaga. Cozinheiro em geral, vaga exclusiva para o programa Sem Mulher. Salário de R$ 1.833,51, mais benefícios, 1 vaga. Pegou aí? Pronto, tudo certinho no volume 7? Tudo certo. 7h37.

0: gente, bom dia pra você que tá aí do outro lado, ouvindo a gente na boa, né? No carro, na rua, na fazenda, numa casa. Sabe? Eu acho que não é gosto essa música, não, hein? Ai, ai, pipoca. Ainda bem que não fui eu, foi a opção aqui do Rafael que pediu pra cantar essa música aí. Eu falei pra ele. Mas eu falei, pedi pra parar, parou, produção, produção, para aí, para tudo. Primeiro o seguinte, bebê, vamos dar um bom dia aí, né?
1: Bom dia!
0: Bom dia! Oh, bom dia, bom dia, bom dia.
1: Bom dia!
0: Vamos lá, Rafael!
2: Bom dia, Jackson.
0: Oi.

0: Bom dia. E pra você que tá acordando agora?
1: Bom dia.
0: Olha, hoje é o dia de vitória.
1: O sol já nasceu.
0: Já falei aqui com meus grandes amigos aqui. Amigos, coração. Esqueci até o nome dele. O Jackson e o Rafael. Acordando bem cedo pra trabalhar.

0: pra parar, parou!
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2: Quero aproveitar esse dia maravilhoso. Tá viajando, né, pai? Tá viajando, né? Tá viajando, hein? Cara, bom dia pra você que tá aí do outro lado da Cis. Obrigado por aqui, Valmir Júnior, de vir com a vida, sem medo de ser feliz. Ainda assim, de mãos dadas contigo, rede, mas a felicidade que é Cristo Jesus. Você tá com Cristo Jesus, você sempre toda a vida, com certeza. É garantida! Por aqui tem um Jackson. Bom dia, Jackson. Como é que você tá, amigão? Beleza? Tudo bem o quê, ô sujeito? Bota a boca nesse microfone aí, mano.
3: Bom dia, Valmir.
2: Puxa o microfone pros lábios, cara. Pra não falar os beijos. Vai, bota aí.
3: Bom dia. Bom dia, Valmir.
2: Coisa linda, que voz bonita. Linda essa voz, né, amigo? Você tá bem, amigão? Você tá bem?
3: Tamo bem, graças a Deus.
2: Beleza, antes que você dê essa palavra aí, que você tá aí já feito mel, vou falar com o meu outro amigo aqui, o Rafael. Rafael, bom dia, Rafael!
4: Bom dia com Jesus pra gente!
2: Olha que voz linda! Aê! Repita que eu não ouvi! Fale mais alto aí!
4: Bom dia com Jesus pra gente!
2: Bom dia, meu amor, bom dia! Você tá bem, né, Rafael?
4: Tô bem sim, graças a Deus!
2: Quer mandar um bom dia pra quem? Oh, mandar bom dia é você mandar pra um amigo, um cara, pessoa, pra família, né? Enfim. Dá um bom dia aí, manda um bom dia. O pessoal que tá assistindo, tá ouvindo você. Ó, 410 municípios estão te ouvindo agora. Manda um bom dia a todos que estão ouvindo a Vox FM. Vai lá, velho.
3: É, filho.
2: É, fala aí, cara. Vai ficar registrado isso, hein? Já, gente, ele não é matuto, não é. Não é. Não é, eu conheço ele.
3: É de Salvador forte. Mesmo, é de Salvador.
2: É de Salvador, é Salvador. Ô, Jackson, bom dia, Jackson! Fala aí, meu velho.
3: Bom dia a todos da Rádio Vox FM.
2: Sim, amor, fale.
3: Valmir,
2: sim,
3: a
2: querido.
3: Palavra do dia hoje se encontra em Mateus 19:20. Ou seja, não ajunteis tesouros na terra, onde a traça e a ferrugem tudo consome, e onde os ladrões minam e roubam, mas ajuntai tesouro no céu,
2: amém,
3: onde a traça e a ferrugem não consome.
2: Parabéns, boa essa palavra, amigo. Você quer mandar um beijo, um abraço apertado, suspiro, dobrado de amor sem fim, uma carta apertada. Manda aí, garoto! Fala aí, menino!
3: É, um abraço a todos que estão assistindo a Rádio Vox FM, está ouvindo.
2: É, meu
3: amor.
2: Mandar
3: um beijo pra minha mãe, Elionai, que aí, está no trabalho agora. Te amo, mãe.
2: Eu também. Mamãe, valeu! Quero abraçar meus queridos amigos aí. São amigos, gente. São pessoas que trabalham com a gente aqui. E sempre tá aqui fazendo trabalho no SEC, mas são amigos meus, são pessoas maravilhosas que eu respeito. E eu acho que quando eu boto eles aqui, eu coloco eles no seu devido lugar.
3: É uma honra pra nós.
2: É uma. O meu Pix é 719999. Valeu, Rafael, valeu! Jackson, forte abraço pra vocês aí, amigão. Tudo de bom, viu?
3: Valeu, bom trabalho pra vocês, meu amigo.
2: Fala alguma coisa aí, um tchau, pelo menos.
3: Deus abençoe.
2: Vai falar, vai falar.
3: Ele é tímido, ele é tímido, ele é tímido.
2: Bora, rapaz, tá me rindo. Dá um tchau aí, cara.
3: Fala algo, filho.
2: Tchau, ai, que voz linda. Tchau, meu amor. Tchau. Gente, vamos, meninos, conhecidos como os Menudos do SEC, mano. Não se reprima, não se reprima. Gente, bom dia pra vocês aí. Alô, alô, GC. Bom dia, meu amor. Você tá bem? Para tudo. Vai mudar aqui, tudo aqui. Vai mudar, vai mudar, vai mudar. Ah, que legal. Gente, bom dia. Tô aqui dando atenção aos colegas. Mas agora vocês aí que estão aí na live. Obrigado pelo carinho. Obrigado a vocês aí, velho. Você é irmão, viu? Você é irmão, meu querido. Valeu, meu amor. Valeu, valeu. Cadê, Tiki? Cara, que feriado foi esse, mano? Cara! Meu irmão, que feriado foi esse? Tá mudado aqui a letra aí. Que feriado foi esse, cara? Meu irmão, meu Deus, cara. Sábado, domingo, segundo. Meu irmão, foi um feriado maravilhoso, hein? Não vou mentir não, hein? Não vou mentir não. Foi um feriado gostoso, cara. Passei 3 dias deitado. Para com isso, para com isso, que eu passei aí 3 dias deitado, gente, não tem coisa melhor. Ficar repousando aí, descansando, né, gente? Por favor, né? Por favor, deixa eu descansar aí, né? Descansar, descansar. Deixa eu ver aqui quem tá aqui na live aqui, pô. Deixa eu ver. Gessé Barreto, bom dia, Gessé! Ângela Maria! Cid Cleicion! Acho que é Cid Cleicion. É isso mesmo? Não, é Cid Clécio. Cid Clécio. Elisângela, bom dia, Lili! Alô, José, Roberto! Forte abraço aí! Que bom estar com vocês aí, gente, beleza? É amanhã, amanhã 10, nessa rádio maravilhosa que cresce a cada dia, viu? Gente, Celso Pereira, bom dia, meu amigo. E aí, é você, meu amigo! Rapaz, tava ouvindo seu trabalho, gente. Segue o Celso aí, Pereira, que é um cara, tem um espírito muito bom, cara. Sabe aquele cara que você bate um papo e se torna amigo? Pronto. É difícil encontrar, hein? Você bate um papo, dá risada e tal, gente. Segue o Celso Pereira, que ele é músico, compositor, e lá na plataforma dele tem cada música linda. Salva de palmas. Vamos, vamos. O Celso Pereira! Aê, meu amigo Charles! Aê, meu amigo Charles Brown! Pois você quiser, onde você... Cara, manda aí um alô pra Oca do Índio, em Madre de Deus. Cara, Madre de Deus também, cara, vou sempre lá, hein? Meus tios moram em Madre de Deus, que é Moquinha, você deve conhecer Moquinha. Moquinha Gomes, conhecido como Moquinha, né? Marlúcia, Davi, Moquinha lá, velho. Aí é conhecidaço lá, velho, Moquinha. Tidinho, Tidinho. Tidinho, você deve conhecer, Tidinho. Ah, por favor. Lá em Madre de Deus, cara, eu só não mando porque eu não moro lá. Por favor, por favor. Madre de Deus é um local maravilhoso, turístico. Tem praia, você come moqueca ali naquelas barraquinhas ali, cara. É delicioso, Madre de Deus, cara. Madre de Deus é, pô, né, coisa maravilhosa, velho. Maravilhosa. Parabéns aí ao pessoal que mora em Madre de Deus, hein. Por favor.
1: Brasil.
2: Olha a hora aí, 7h49, gente, bom dia, vamos embora, vamos embora.

0: nosso amor nessa hora.
1: Gente, bom dia pra você, meus amores. Prazer estar com você nessa manhã maravilhosa. Manhã linda, né? Ah, coisa boa. Que Deus possa abençoar seu dia de forma maravilhosa. Ah, que Deus possa realizar seus sonhos. É verdade. Não se acha incapaz, né? Não se acha... Você não tem condições de realizar. Você vai realizar, sim. No nome de Jesus, você vai conseguir... realizar todos os seus sonhos. Vamos à previsão do tempo.
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1: Ai, pipoca bagaceira no caminho da feira que fazia poeira. O tempo hoje está na máxima de 29 graus, mínima de 24, temperatura estável 26 graus, parcialmente ensolarado na Bahia. Coisa boa, bom demais, gente. E aí? Para sexta-feira tá perto, para sábado também tá mais perto ainda, né? Chega o sábado, meu irmão, ó, praia, praia, depois chega na praia e tal, para amanhã, EBD, escola dominical, aí vai, né, gente? Por favor, domingo é o dia do Senhor, hein?
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1: Gente, vai aqui e volta já rapidinho, tá bom? Vamos lá. 5 Brás 8!
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1: Alô, meus amores, queridos, queridos de todo o Brasil, bom dia pra você que tá aí do outro lado. Obrigado pelo carinho da audiência, esteja onde estiver, fazendo o que estiver, não me interessa não, tá? Eu só quero saber se você tá feliz hoje, cara. Eu quero saber como é que você tá feliz hoje, meu Deus do céu. Sua felicidade muito me dá a importância de viver, cara. Ah, você lembra da música do Viafra? Voar, voar. Subi, subi, e até além, além do mais. Mas essa música aí não é gospel, hein, gente? Não é gospel. Por favor, hein? Vamos, deleta. Show, secreção. Show. Vai embora, passado. Vá, vá agora, vá agora. Vou abraçar aqui o pessoal aqui. A live do comandante. Aí, brother. O nome dele é Val Pedrosa, Jair Pedrosa. Jair Pedrosa de Valparaíso, São Paulo! Ai, meu Deus do céu, São Paulo! Alô, Sampa! Meu Deus do céu, coração do Brasil! É! Que bombeia, velho, sabia? A capital do Brasil, BH. É. Não, Distrito Federal, desculpe. A capital do Brasil, Distrito Federal, Brasília, mas o coração do Brasil fica em São Paulo. Pois é, né, Messias? Messias Sanches, sou locutor, publicitário, trabalho, gravação de spot, carro de som. Olha, parabéns aí, viu? 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É gravação de spot! É isso aí! Eu não posso falar na rádio, entendeu? Ô, Martins, eu não posso falar na rádio, ó!

0: vamos embora, eu não posso falar aqui, é uma restrição na hora aqui na rádio. Então é a live do comandante, um forte abraço. Foi, é isso aí, cara, é isso aí, vamos embora, vamos embora. E o Messias elocutou também, forte abraço. Elisângela, bom dia, Rodrigues. Esther. O que houve, Esther? É o Esther. Victor Augusto, Tecnologia Santana. Beijo grande pra vocês aí, gente. Vamos agora ao prato do dia.
1: Qual o prato do dia?
2: Qual o prato do dia?
0: Beleza, mano, é isso aí. Alô, Rose, não se esconde não, mulher, eu já te vi. Ô, Rose, eu já te vi, não precisa nem fugir mais, que eu já vi você, Rose. Cícero, eu já te vi também, Cícero, não adianta nem fugir mais, meu amigo. Eu já te vi, Cícero. Ô, Nívia, já te vi também, meu amor, já te vi, meu bem. João Batista, já te vi. João Batista, um beijo aí pra vocês aí, meu velho. Tudo de bom aí, viu, João? Pois é, domingo, mas você tá, domingo, caramba, daqui a pouco o domingo chega aí. Vamos lá para um prato do dia, vamos lá. O que é que nós temos de hoje aqui no cardápio, no mini, cadê? Gente, os pratos hoje são tudo assim mais fáceis de acertar, tá? Ai, cadê? Vamos lá, cadê? Aqui vai ser difícil, hein? Essa aqui vai ser difícil, vou logo dizendo. Gente, leva massa, carne moída e queijo. Não é pizza. Já vou logo revisando, hein? Sessão de pizza aqui acabou. Ó, leva massa, carne, moio, queijo. E não leva calabreso, não leva.
3: Brasil!
0: Elisângela, meu amor! Obrigado, querida, meu amorzinho! Que minha vida! Obrigado por seguir eu, viu? Obrigado! Mim fica muito feliz! Olha! Cadê? Rapaz, é a primeira vez que eu vi que esse relógio aqui tem dois fechos aqui, eu não sabia. Eu só usava um, olha só, cara. Minha esposa me deu esse relógio. Esse relógio é de frescura, né? Batimento cardíaco, o tempo do dia, meteorologia, o que mais, né? Batimento cardíaco, o que mais? Um monte de frescura, depois descobri que é GPS também, né? GPS, entendeu? Entendeu bem? GPS. Ai, meu Deus. Então vamos lá, gente! Vamos lá, Lili! Alô, Bibi! Ó, leva massa, carne moída, queijo. Qual é o prato do dia, hein? Qual é o prato do dia? Vamos agora à mensagem, gente. A mensagem do dia aqui, vamos lá.
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0: É um prazer estar com você. Alô, gente, bom dia pra você que tá aí do outro lado assim, ouvindo a gente. Obrigado pelo carinho da audiência. Hoje tem uma palavra linda pra você, linda pra você. Olha só, no Salmo 121, verso 7, 8. Antes que eu fale da palavra, gente, deixa eu lhe falar uma coisa. Diz a palavra que haverá um tempo que o amor de muitos se esfriaria, né? Ou seja, as pessoas não iam mais ligar para as coisas do segundo plano, terceiro plano, quando eu falo plano terrestre, tá? Mas sim em si mesmo, tá? Mas quando isso acontecer, quando alguém falar para você, olha, você vai conseguir, você vai vencer na vida, você não vai nem ligar para isso, porque a dor, o sofrimento, a angústia é tão grande que vai ser tão difícil acreditar numa palavra positiva. Só que existe uma palavra que dá vigor para você, né? Que é a palavra motivacional. Nós não usamos palavra motivacional. Por que nós não usamos a motivacional? Né? Porque geralmente a gente fala assim, ó, você vai conseguir, pense positivo, né? Olha só, pensa positivo, você vai conseguir, ou você vai realizar seus planos. Mas detalhe, essa força que ajuda você a crescer, né? Que dá aquela motivação, ela é simplesmente uma palavra que emociona as pessoas, né? Ajuda, de certa forma, é um paliativo. Mas a palavra de Deus ela não só motiva as pessoas, como realiza o sonho das pessoas. Porque é o próprio Deus que manda para você as palavras que são escritas através da Bíblia, entendeu? É mais ou menos isso. Então as pessoas estão aí, não estou criticando ninguém, pelo amor de Deus. Multifacional. As pessoas vão lá, gente, olha, hoje é um dia, você é a áurea, né? A força está com você e tudo mais, aquele negócio todo. Mas, gente, tudo tem uma fonte, tá? Se você não tiver essa fonte, você vai receber uma poesia. O que é uma poesia? São palavras bonitas que deixam você mais feliz. Isso não é o suficiente para mudar o seu dia, seu interior, seu caráter, a sua personalidade, sua forma de viver entre sociedade, né? Como se comportar e tudo mais. Não que eu queira ensinar a vocês, mas a palavra de Deus é algo que é fonte. Se você beber dessa água, jamais você sentirá sede. E quando eu falo isso, o que é? Olha, as diversidades existem. A ansiedade, depressão, angústia, medo, pavor, o medo da derrota, de não conseguir. Principalmente os homens, que têm um papel importante dentro de casa, como provedor. Então ele não pode falhar com a esposa, com a família, então ele luta, que só Deus sabe as coisas. Mas a palavra que Deus tem para você é justamente isso. É uma palavra verdadeira, que é uma semente e que vai germinar e vai dar seu fruto na estação própria, entende? Alô, Marileide, bom dia! Olha, no Salmo 121, verso 7, 8 fala: o Senhor protegerá você de todo mal. Pronto. Quem está falando isso é uma palavra muito... que emociona você, que dá aquele ânimo. É uma palavra que na verdade é linda. É uma palavra que vai fazer com que você, poxa, é verdade. Não, essa palavra é diferente. Ela é uma palavra verdadeira, é uma palavra forte, né? Vindo do próprio Criador do Universo. Deus Todo-Poderoso, que criou todos o universo, o céu e a terra, fala o seguinte: eu vou lhe proteger. Eu vou proteger você de todo o mal. Talvez você foi, sabe, muitas vezes saiu da rua, já tinha alguma coisa programada para você, para ceifar você, para acontecer alguma coisa, mas ele sempre te guardou. E muitas vezes você nem se lembrou de agradecer ou orar, mas ele ama você incondicionalmente. Ele protegerá a sua vida, o Senhor protegerá todos os seus passos. Quando você sair, quando você voltar. E a meditação dessa palavra no Salmo 121, verso 7 e 8 diz o seguinte: o Senhor está convosco, conosco, nos guiando, nos protegendo. Ele nos dará segurança e nos garante a liberdade. Não estamos sozinhos, pois Ele nos acompanha em nossa jornada. Ele nos livra da morte, nos liberta do pecado. O Senhor nos guiará de todo o mal e nos dará a paz que precisamos para vivermos em plenitude e em vitória. Pense nisso, garoto! Bom dia! Bom dia!
3: Bom dia! Bom dia! Dia lindo!
0: Dia lindo pra você, Regina! Alô, Regina, bom dia! Pra você, Regina, tudo de bom, Vivi, bom dia! Cícero Francisco, bom dia, meu querido! É isso mesmo, é isso mesmo! As palavras motivacionais ajudam, pode até ser um paliativo, mas a palavra de Deus é imutável, ela é real, ela é eficaz, ela é verdadeira. Ela vai fazer acontecer no seu devido tempo. É como diz o Salmo primeiro, né? Pois é. Ai, ai, serão como uma árvore plantada junto a ribeiro de águas, que derá seu fruto na estação própria e cujas suas folhas não murcham. Ai, ai, bom dia!
3: Opa!
0: Ai, meu Deus do céu, coisa linda! 8h15!
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Talvez você entrou aqui preocupado com alguém que deixou em casa. 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Mas o Senhor está dizendo para você aqui e aí: eu sei os pensamentos que eu tenho a respeito de vós. 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

0: Ai, olha a hora aí, gente. Meu Deus do céu, que louvor lindo, hein? Louvor maravilhoso. Deixa eu abraçar minha amiga Elisângela Rodrigues. Alô, querida. Ai, meu Deus do céu. Por favor, meu Deus do céu, vamos embora. Bom dia, gente. Ai, ai, ai, deixa eu ver aqui. O que é que eu vou fazer aqui, produção?
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0: Charlene, eu não acredito, Charlene. Eu não acredito.
2: Alô, alô. Pode falar.
0: Ai, agora é a hora e a vez dos ouvintes mais bonitos do Brasil. Do Brasil, do Brasil.
3: Brasil!
0: Ai, pipoca bagaceira! 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
4: 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Ah,
0: pois é, enquanto estou abrindo aqui o aplicativo, vamos tomar um cafezinho, bora?
5: Bora tomar um cafezinho.
0: Vamos tomar esse café logo cedo! Um

0: Bom dia, meus amores!
1: Hello, hello. Pode falar.
0: Bem, enquanto isso, estamos aqui no dia 9. Estamos aqui atrasados aqui no nosso zap, né? Atualizando, é? 9 de outubro ainda, é mesmo? Sexta-feira, é? Meu Deus, tem que atualizar isso aí, é? É mesmo, cara? Sério? Vai ter que atualizar agora? Sério? Nossa, sexta-feira pra sábado, domingo pra segunda.
2: Meu Deus, é muito tempo.
0: É muito tempo, gente. Por favor. Ai, meu Deus. Ah, tá atualizando aqui. Tá atualizando aqui, velho. Oh, meu Deus, me ajude a melhorar, pai. Me ajude a melhorar. Enquanto isso, vamos aqui. Ai, ai, ai, ai, ai, ai, ai, ai. Quem sou eu?
3: Quem sou eu?
4: Quem sou eu?
5: Quem sou eu?
3: Quem sou eu?
0: Quem sou eu hoje? Atenção, pessoal. Olha, quem sou eu? Derrotei um gigante chamado Golias, usando uma funda e uma pedra. Quem sou eu? Gente, a referência está em 1 Samuel 17, 4, 9, 50 para te ajudar. Derrotei um gigante chamado Golias, usando uma funda e uma pedra. Quem sou eu? Agora é a sua vez de participar aí, viu?

Deixa eu abraçar você que tá completando idade nova hoje, hein? Tá fazendo idade, ó. Oh, que maravilha! Bolo de chocolate! Ai, refrigerante, meu Deus, eu só lembro do meu aniversário quando eu tinha meus 14 anos, meu Deus do céu. Eu lembro como se fosse hoje. Sabe por quê? Ficou uma coisa marcada na minha vida quando eu tinha meus 14 anos. Só fizeram aniversário, fizeram um bolo, né? Minha mãe é maravilhosa. Minha mãe tava aprendendo a fazer bolo. Fez um bolo lindo, né? Tipo a torre de pizza. Bem tortozinho e tal, mas era um bolo, sabe? Melado de chocolate. Cara, e aí eu chamava o vizinho, a vizinhança toda foi lá. O meu aniversário acabou em segundos, cara, principalmente. Fiquei assim, meu Deus do céu. E fiquei assim, uma coisa que me marcou era, naquele tempo tinha kisuke, né? Kisuke, tubaína, entendeu?

Sabe, tem coisas que a gente segura o choro, né? A gente ri pra não chorar. A gente ri pra não chorar. Mas eu lembro perfeitamente do meu aniversáriozinho, né? Com os meus coleguinhas. Ai, ai, ai. Naqueles tempos eu chamava de pivetinhos. Pivetinhos ali, né? Com amor e carinho, mas não é igual hoje, né? Os pivetinhos lá e tal. Os guris ali e tal. Aí comia lá, entrava. Não tinha presente, não, né? Tinha mais boca ali. Mas assim, uma coisa que eu não esqueço é que tinha na época a tubaína, que era o auge, a febre, né? E aí, e o kisuke, que era a febre, né? Baunilha e uva, meu Deus do céu. Gente, as pessoas saíram com a boca toda avermelhada, aqueles lábios vermelhos. As bolas, né? Quando acabava, estourava. Pá, pô, pá, pá. Mas, gente, a parte mais linda disso não é dizer sobre a condição que você não tinha para fazer aquele aniversário maravilhoso que marcasse, mas o aniversário que marcou, né? Porque meus pais nunca deixaram faltar alegria, né? Dentro de casa. Porque alegria não precisa de recursos. A alegria só precisa de estar, né? Você pode fazer um lugar fechado.

e vai mudar o seu dia. Porque tem algo que está dentro de você que Deus fala assim, ó. Não eu mais vivo. Se você não mais vive, quem é que vive? Cristo. Não mais eu vivo, mas Cristo vive em mim. Que é a força maior, a força gravitacional universal que sustenta toda essa galáxia na sua mão. Pense nisso. Então lembre com alegria. Meu aniversário foi muito simples. 3 pastéis, 4 coxinhas, né? Os bolinhos lá e tal. Parabéns, tá? Aí cortava o bolo, dê a parte do bolo que você mais gosta. Faça um pedido. Eu nem me lembro dos pedidos, meu Deus, que eu pedia tanta coisa besta. Eu quero um carro de plástico. Um carrinho de plástico. 14 anos é dose, né? Ai, ai, me deixa. Mas é história, gente, história. E eu vou dizer uma coisa: as coisas mais lindas estão lá atrás. Que é a educação da avó, a educação do vô, né? A mesa aqui na qual você sentar com seus pais, meu pai sentado, meus avós sentados, a gente com meus irmãos sentados na mesa, tomando café, ou almoçando, ou jantando, batendo papo, conversando, dando risada. Momentos que ficaram guardados, congelados no passado, né? E que hoje em dia é difícil se encontrar isso, né? Hoje, cada um vive da forma que acha que deve viver. Não que não vivam, mas a família está perdendo um pouco do seu brilho, né? Eu estava até num posto de saúde. Eu falo assim porque é importante falar, gente. Eu estava num posto de saúde. E eu gosto muito de ir no posto de saúde. Ferir pressão, esse tipo de coisa e tal, mas eu gosto de ficar um pouquinho lá para conversar com os idosos. Eu gosto de conversar com eles, eu gosto. E eu vejo cada situação lá, porque se eu for mergulhar, né, eu vou acabar molhando aqui tudo, vou chorar. Mas de ver pessoas idosas, né, que na verdade só querem ser ouvidas, né, e eu percebo isso. E aí, vó? E aí, vô? Tudo bem? Beleza? E aí, meu filho? Beleza? Você pode... Deu vó, deu vô? Aí já começa a falar. Ó, tenho 3 filhos, não sei o que dá. E tinha uma senhora, que tem um nome que você fala, acabei esquecendo, que você, se você olhar pra cima, você fica tonto. É, se olhar pra baixo, você fica bem tonto. Tem um nome que você fala. Se quiser me ajudar aí, eu agradeço, né? Só pra não mentir. É o nome que você fala, você fica tonto assim, né? Rapidamente, assim, se você olhar pro céu, olhar pro chão, então você fica bem tonto. Cadê esse? Já botaram aqui? Eu esqueci que era o nome que se fala. Labirintite, justamente. Obrigado, Jessé. Obrigado, Jessé. Labirintite. Tinha uma senhora que entrou lá com labirintite. Ela tava com a muletazinha. Ela tava sozinha. Ela tinha mais ou menos uns 78 anos, mais ou menos. E ela tava se balançando. E a atendente pedindo a documentação dela. E ela tentando procurar as documentações, rapaz. E dando coisas que não tinha nada a ver. E aí tinha um rapaz que estava lá dando o seu pronto lá. Dando o seu atendimento lá. Ele observou e ficou de trás dela, né? Que já conhecia ela. E ela, quando foi pegar o papel, ela virou para trás. Aí quando ela virou para trás, o rapaz segurou ela. Aí ele, muito educadamente, com carinho, falou: ô, vó, você não sabe que você não pode vir sozinha, vó? É, minha filha não pôde vir. Aí ele me falou que a família foi acionada várias vezes. Ela tem uma filha, a filha trabalha, então tem tempo suficiente para estar sempre com ela. Mas pagava uma pessoa para poder andar com ela, alguma coisa. Mas ela estava sozinha lá, lutando para ser atendida, para melhoras dela mesma. Então, a gente fica assim meio... Sabe, os pais criam os filhos e, não generalizando, os filhos hoje buscam os seus próprios interesses, né? Tem pessoas que não têm muita paciência, quando os pais tinham paciência, e aí ficam mais, né, no asilo. E aí eles começam a visitar em 15 em 15, em 20 em 20, em mês em mês. Não mais como antigamente, que sentavam numa mesa onde todos comiam, bebiam, conversavam, falavam de sonhos, projetos, mas o pai e a mãe

O avô ou a avó não sabiam que isso ia acontecer no futuro. Gente, precisamos mudar o nosso conceito, não por nossa própria força, mas pela força da palavra de Deus, né? Porque Deus. A palavra de Deus é a fonte, né? É a fonte que coloca dentro do coração aquilo que já foi embora há muito tempo. Coloca a esperança, aquilo que você não tinha mais esperança, né? Traz alegria onde há depressão, angústia e ansiedade. A cura está na própria palavra de Deus, né? E uma palavra que acho muito bonita é no Salmo 37. É sobre entregar. Observe que Deus não fala assim, eu vou conceder os desejos do seu coração, fica tranquilo. Ele não fala só isso. Ter uma condição para que ele possa resolver todos os seus problemas, inclusive a mudança do seu coração, que é a entrega, né? Então, quando nós entregamos aquilo, isso eu falo em todas as áreas, né? Em todas as áreas, em nossa vida que nos proíbe avançar, né? Que nos tenta derrotar, que é a entrega. Entrega teu caminho, seus planos, seus sonhos, né? E confia que ele vai fazer e descansa que ele está fazendo, porque no mais tudo ele fará. A preocupação sua é a preocupação de não se preocupar, porque isso é dele, né? E uma coisa que eu falo para vocês aqui, gostaria que vocês escrevessem, anotassem isso com carinho, né? Estou falando aqui com maior força, hein, gente? Estou falando aqui para não desaguar aqui, mas assim, você sabe aonde o inimigo trabalha, né? Não é na sua perna que está com uma dor na perna, na sua coluna, né? Na sua desesperança, na sua falta de fé. Não, ele vai trabalhar na sua mente, né? O primeiro lugar que o inimigo vai tentar entrar é na sua mente. A mente vazia é a oficina. Ele constrói aquilo que acha que é interessante. Quando Jesus estava no deserto, né? Jesus foi provado ali, testado, tentado ali. E a primeira coisa que ele falou com Jesus é o seguinte: qual é a sua necessidade? É fome, é? Se tu és filho de Deus, ele sabia que ele era filho de Deus. Então, era o lado positivo. Você já está com fome, tu és o filho de Deus, pronto, tá tudo certo. Transforma essa pedra em pão e alimenta-te, pronto, tá tudo certinho. Bem, você ouvindo isso, parece que não há nada de anormal quando Satanás fala para Jesus, quando ele está cansado, 40 dias e noites sem beber, sem comer, andando num deserto onde nada existe, nada floresce, e ele fala: olha, eu sei que tu és o filho de Deus, eu sei disso, mas ó, se realmente tu és o filho de Deus, acaba logo com isso, ó. Pega uma pedra aí, transforma em pão. E você se alimenta, e ele fala, mesmo na aflição, na dificuldade, na luta, na ansiedade, na depressão, na falta de esperança, de planos, alguém perdeu alguém querido, ou está acamado, ou está doente, ou está enfermo, ou está passando por dificuldades que você não tem como sair, Jesus responde. E é essa resposta que você tem que dar ao inimigo Satanás. Não só do pão viverá o homem, mas de toda palavra que sai da boca de Deus, né? Não é só das dificuldades que você está vendo, dos remédios que vocês acham que vai resolver, né? Dos paliativos que vai resolver esse problema, não. A cura sai da boca de Deus, né? O alimento sai da boca de Deus, ou seja, o saciar do eu sou, do que eu sou, vem da boca de Deus. O que é a boca de Deus? A palavra. Então a palavra é a fonte para resolver todos os nossos problemas. Outra coisa, não adianta entregar se você não vive. É difícil, né, gente? Não vive. Desculpa aí algumas igrejas, né, falando mal. Nada, acho que eu respeito todas. Eu só acho os métodos meio complicados, porque você quer trazer sua esposa de volta fazendo uma campanha quando você tem seus erros. Quando o marido tem erros, né, que ocasionou o desfecho do casamento, aí você vai fazer uma campanha para que ela volte. Mas na verdade essa campanha é para ela voltar, mas você não mudou, você está entendendo? E a mudança tem que ser interior para que tudo isso aconteça. Quando você muda interiormente e deixa Deus trabalhar na sua vida, o mundo todo se transforma, sabia disso? Pois é.
é como uma planta, é uma árvore plantada junto a ribeiros de águas. E cujo tempo, olha o tempo, olha o tempo, olha o tempo. No tempo certo dará seu fruto, na estação, olha a estação própria, então não é no seu tempo. Pensa nisso, medita nisso, porque a solução existe. Para todos os problemas existe, até para aqueles que perderam alguém que você muito amou, existe também uma situação de cura. Porque eu também perdi minha irmã e foi uma dor fora do normal. Foi uma dor que parece que a sequidão do universo, né, estava dentro de mim. Eu estava seco por dentro, eu disse, meu Deus, perdi minha irmã e agora? Gente, eu via as árvores, eu via tudo, mas é como se nada existisse, é como se nada tivesse vida. Isso é terrível. Mas eu falei assim, Senhor Deus, nesse coração seco, joga água, Deus. Deus, transforma meu ser, acalenta meu coração. E foi isso que Deus fez. Gente, eu dormi, acordei, lembrei de minha irmã que tinha sepultado um dia antes. E eu só estava só lembrando. Chorei um pouco, mas não senti mais a dor que sentia antes. Esse Deus é lindo, gente. Se você não der uma oportunidade a crer naquilo que você não consegue ver, você nunca terá fé na vida. E sem fé, é impossível agradar a Deus. Entende isso? Bom dia!

0: Pai. Meu Pai Celestial, é hoje! Meu Deus do céu!
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0: Prazer estar com você, prazer! Vamos aqui, não é assim não, Valmir. Charlene, não acredito, Charlene! Alô, Messias! Bom dia, Messias, tudo bem?
2: Oi, irmão, bom dia.
0: Você tá bem, amor?
2: Tudo bem, aqui é o Messias da cidade de Castro Alves.
0: Ah, que legal!
2: Eita, você com a programação maravilhosa. Nosso cafezinho já saiu, irmão.
0: Saiu cedo.
2: Quero deixar pra meditação nossos ouvintes, Salmo 125. Elevo meus olhos para os montes. De onde vai meu socorro vem do Senhor que fez os céus e a terra. Um alô para o pastor Zé Brito lá no Sítio do Meio, para o presbítero Marcos Antônio, presbítero Paulo Roberto, presbítero Israel Bispo, diácono Antônio Nery, Raimundo Nery, Ademário, na cidade de Castro Alto, para a irmã Alta, na cidade de Sapé Sul, diácono Gilberto, diáconisa Laura.
0: Eita!
2: Na cidade de Sapé Sul, para minha esposa Ju, para minha filha Alice, para Bel do Leite, Ivanildo do Gesso, para as irmãs do Círculo de Oração da primeira da Igreja Batista Nova Cana, na cidade de Sapé Sul, e para as mensageiras do Rei da primeira Igreja Batista na cidade de Castro Alto. Deus te abençoe, Valmir, depois de um feriadão. Vamos trabalhar, Valmir.
0: Vamos até Valda de Cruz das Almas, bom dia. Alô, querida, você tá bem?
3: Alô, pode falar.
4: Bom dia, Valmir.
0: Bom dia, querido, você tá bem, legal? Bom falar com você, viu?
4: Deus te abençoe sua semana.
0: Obrigado.
4: E a sua família. O Senhor é o meu pastor e nada
0: me faltará. Obrigado. Gente, já chegando no meu final aí, tá? Chegando no final aqui, tá bom? Detalhe, não vou dar resposta porque até agora ninguém respondeu. Vai ficar acumulativo aí, tá bom? Vem na sequência ela. Mônica Costa, você deve você. Oi, gente!
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5: Hora certa.
0: 8:54.
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1: Já estamos juntos. Maravilha, bom dia. Excelente dia para você que tá ligadinho aqui na Vox FM 105.9, a Rádio do Bem. Obrigada pela companhia, pela audiência. Estamos juntos em mais um dia, mais uma oportunidade que o Senhor nos concede. Hoje, terça-feira, com cara de segunda, né? Depois do feriadão. Como é que você tá? Tá tudo bem por aí? Tá tranquilo? Tá feliz? Tá em paz? Espero que sim, que Deus te abençoe, que você tenha um dia maravilhoso, um dia debaixo dos cuidados e da proteção de Deus. Você já agradeceu ao Senhor hoje por mais um dia e mais uma oportunidade que Ele te concede? Se ainda não, para o que você está fazendo e agradece a Deus por este dia maravilhoso. É mais uma oportunidade que nós temos para agradecer a Deus, para louvar, exaltar o nome do Senhor Jesus, único que é digno de todo louvor e toda adoração. Bom dia para você que está em casa, bom dia para você que está no trabalho, bom dia para você que está viajando e nos dando aí uma carona maravilhosa. Obrigada pela companhia, nós vamos ficar juntos até às 11 da manhã. Tô chegando, dando sequência à programação. Você estava ouvindo o Valmir Júnior, o Amigão, com o programa Amanhã 10. E a partir de agora tem o nosso CEADEB e Você. E para a nossa meditação no dia de hoje, 1 João capítulo 5, versículo 4, que diz: porque todo que é nascido de Deus vence o mundo, e esta é a vitória que vence o mundo, a nossa fé. Vamos juntos, aqui tem glória toda hora.
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1: Começando, excelente dia para você.

0: Aleluia! Louvado seja Deus!
1: Aí você ouviu Antônia Gomes com a canção Filho da Herança. 9:15, agora 9:15. 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Muito bem, agora são 9:16, 9:16. Eu já vou trazer aqui o primeiro bloco de participações. Tá todo mundo ligado, interagindo, mandando alô, fazendo indicação musical. Então, tá na hora das participações. Deixa eu mandar aqui um alô pra querida Lil do Churrasquinho em Conceição da Feira. Tá ligadinha no programa, né, Lil? Deus abençoe, ótimo dia. Cristiane tá em Cruz das Almas. Ela colocou aqui, Deus abençoe nossa semana. Gostaria de ouvir o louvor, o autor da vida. Deve ser Aline Barros. Toco daqui a pouquinho pra você, viu, Cris? Deus abençoe, um ótimo dia. A querida Rosa de São Miguel das Matas tá ligada conosco também, desejando um dia maravilhoso para todo mundo. Pediu aqui uma canção de Daniel e Samuel, já a gente toca também. Um abraço à turma aí em São Miguel das Matas.
2: Mônica, paz do Senhor. Nesta manhã eu quero deixar o versículo. 1 Tessalonicenses 5, 17. Orar sem cessar. Que possamos, nesta manhã, todos os dias de nossa vida, orar sem cessar. Porque o controle está todo na mão de papai.
1: Com bom certeza, dia. Minha irmã.
2: E queria mandar alô para os meus filhos, para o meu marido, para a minha família toda.
1: Eita,
2: para vocês
1: todos
2: que estão ouvindo a Rádio Vox.
1: Deus abençoe, minha irmã. Ótimo dia para você. Aí foi a querida Jal de Cruz das Almas.
3: Bom dia, Mônica. Manda um alô aí para meus netos.
1: Bom dia, querida.
3: Ademir, filho de Nina e de Ademir em São Félix.
1: Pronto.
3: Tá com personalidade nova. Parabéns, Ademir.
1: Olha aí, parabéns, Ademir.
3: Ofereço todos os hinos rodados neste programa. Bom dia.
1: Parabéns para você. Parabéns pro Ademir, que tá completando a idade nova hoje. A irmã Rosa aí da Maria Preta parabenizando ele por este dia especial. E nós também, viu? Deus abençoe a cada dia mais e mais.
4: Bom dia, Mônica. Bom dia, bom dia.
1: Bom dia, querida. Tudo bem?
4: Feliz um dia de terça-feira, né? Ou quarta.
1: Isso.
4: Terça-feira. Bom dia.
1: Bom dia, minha querida. Deus te abençoe. Paz do Senhor, a querida Lizene aí. Ligadinha conosco. Pois é, hoje é terça-feira, mas tá com cara de segunda, né? Com cara de quarta. Então, ontem foi feriado, final de semana prolongado. E nós estamos aqui em mais uma oportunidade que o Senhor nos concedeu, com mais uma edição do nosso Se Deve Você. E a turminha vai participando aqui com a gente, vai mandando as suas mensagens, tá bom? Que a gente vai mandando aquele alô especial pra você. Saudação de paz ao irmão Gilmar, em São Félix, desejando uma semana abençoada para todo mundo. Ele colocou aqui, Jesus está voltando. É verdade, meu irmão, Jesus está voltando. E nós precisamos estar preparados, na verdade. Deus abençoe. Ótimo dia, turma em São Félix, na sintonia da nossa voz.
5: Quem tá de pé aí?

0: 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Que linda essa canção, Aline Barros. E a canção Autor da Vida. São 9 horas agora, 27 minutos, 9:27. E até as 11 nós estamos por aqui. Você vai sempre participando aqui conosco, fazendo a sua indicação musical, tá bom? E aí a gente vai trazendo as participações da turminha que está sempre interagindo conosco. Lembrando que já tem o clássico da Vox, tem o hino da Harpa Cristã, dicas de saúde. Muita coisa boa aqui no nosso programa que tá só começando.
1: Paz, Senhor, mãe.
0: Paz, minha Manda querida.
1: Manda boa aí, Manoel Vitoro, Tororó, Ladeira da Cadeia, e para todos que estão escutando desse programa, em nome de Jesus. E para você, eu mando o Salmo 91 para você.
0: Amém, minha querida. Muito obrigada pela participação, pela audiência. Dona Maria. Dona Maria da Conceição está ouvindo a gente aí em Cachoeira. Deus abençoe, um ótimo dia, minha querida. Quem mais aqui acompanhando o programa, deixar aqui saudação de paz para Dona Gal na Rua do Gravatá. Tá aí ligadinha conosco. Deus abençoe, Dona Gal, um ótimo dia para a senhora, viu? Ouvindo a gente também aqui, o Jailton Batista em Buritiba. Deus abençoe, Jailton, um ótimo dia. E a turma que tá acompanhando a gente em Cruz das Almas.
2: Bom dia, amiga e mamãe Cacocha, tudo
0: bom
2: bem?
0: Bom dia, minha querida. Tudo bem, tudo na paz, graças a Deus.
2: Com as mãos e a paz.
0: Tudo bem também.
2: Pra você.
0: Obrigada.
2: Pra Cris Menecopra, Ana Alice da Bela Vista, Dona Camarinha, Dona Francisquinha, Manoel do Táxi e Família. Pedro aqui na Copa, enfim, pra todos os ouvintes de azul, viu? Mas aquele louco já se define, eu andei sem destino, não perdi nada. Bom, andar só com Deus.
0: Deus abençoe, Regina. Ótimo dia pra você. Pediu aqui o som do Gerson Rufino e a canção Dia de Sol.
3: Bom dia, irmã Mônica, Pai do Senhor. Depois do feriadão, estamos aqui já na escuta, acompanhando o Céu Deb e você, minha esposa Mara, minha filha Daniela, meu netinho Gabriel, família toda, sintonizado na Vox. Abraçando o Baiaco, Pastor Saúl, Antônio Bastos Santana, Lázaro, Paulinho Pintor, todos de Azei. Abraço de Eziel, gostaria de ouvir, se possível. Vai dar tudo certo, eu tô de volta, Cia de Ar.
0: Deus abençoe, Manuel do Táxi Família, sempre aí na sintonia da Vox. Quem mais aqui acompanhando o programa?
4: Bom dia, Mônica Costa, paz do Senhor. Aqui é Tânia de Cana Brava, Conceição do Almeida. Peço aquele hino, adorador por excelência. Ofereço para todos os ouvintes que estão ligados nessa rádio. Os ouvintes da Cabeça do Homem, aqui no Monte do Almeida. Todos que estão ligados nessa rádio. Essa rádio é 10, Mônica. Ofereço. Para minha família também, viu? Beijo enorme, fica na paz. Estou aqui fazendo a faxina.
0: Olha aí que maravilha. Deus abençoe, querida. Um ótimo dia para você. Tá ligadinha conosco aí. A querida Tânia de Cana Brava, Conceição do Almeida. Ela tá aí nas tarefas do lar, fazendo suas coisinhas em casa e sintonizada na Vox.
5: Bom dia, Mônica. Paz do Senhor. Paz do
0: Bom
5: Senhor,
0: dia, meu irmão. Paz.
5: Vox. Mônica, aqui é a Adelma. Gostaria de ouvir o louvor de Deus. Aposto por ele. E ofereço, Mônica, para você, para todos, para Jesus, para toda a sua família, para todos os ouvintes. Eita, agora, caramba, que é top. Desde uma boa semana.
0: Carimba. Bando, viu? Deus abençoe.
5: Obrigado, Deus abençoe.
0: Adelmo, ligadinho conosco em Salvador. Um ótimo dia para você, meu irmão. Obrigada pela sua participação.
6: A paz do Senhor, irmã Mônica.
0: Deus paz,
6: abençoe,
0: minha querida.
6: Minha linda.
0: Amém.
6: Irmãos,
0: Deus
6: te
0: abençoe
6: irmãs,
0: também,
6: continue
0: viu?
6: Nos abençoando.
0: Amém.
6: Meus irmãos, há tempo para todas as coisas. Há tempo para chorar, para sorrir, para descansar e esperar no Senhor. Tem momentos que a gente pensa que vai tudo desmoronar, né? Mas vamos continuar crendo. Porque Deus ele pode todas as coisas, naquele que nos fortalece. Vamos continuar crendo, tá? Por favor, minha irmãzinha, é tempo de cantar.
0: Pronto, minha irmã, daqui a pouquinho a gente toca, viu? Deus abençoe, ótimo dia pra você. Aí a Neide, em Muritiba.
7: Bom dia, meu amor, graças a Deus.
0: Bom
7: paz.
0: Dia,
7: como
0: querida.
7: Como você,
0: amém.
7: Como foi esses dias?
0: Tudo bem, graças a Deus.
7: Ô, meu amor,
0: amém.
7: Eu tô assim, convocando um exército de oração.
0: Sim.
7: Já tô orando pela vida de Jeane, pra que Deus entre com providência, pra que ele consiga logo a regulação.
0: Deus
7: viu?
0: Abençoe com saúde, que Deus entre com providência.
7: Regulação, gente, aí, as irmãs aí do Círculo de Oração, as missionárias, viu? Que eu creio que a gente tem orar, ó, vai orar e Deus vai prover em nome de Jesus.
0: Amém.
7: Viu? Eu fico grata a cada uma de vocês. Depois da resultado eu falo aí, viu? Deus abençoe. Mandar também um bom dia pra Neide lá do bairro do Portão, a missionária Jana, pra a missionária Nai, e pra todas as irmãs aqui do Paraguai, da Igreja Evangélica Triangular. Especialmente a pastora Jó e todos que estão ligadinhos. Dadá também, que não perde o programa, tá todo mundo ligado, viu?
0: Que bom, Deus abençoe.
7: Um bom dia, meu amor. Coloca aquele louvor aí, eu ofereço pra todas e todas, especialmente pra Neide, o Vendaval chegou, viu? Obrigado, meu amor, um abraço.
0: Outro, minha querida, Deus te abençoe, querida Flor do bairro Paraguai, ela pede ao nosso exército de oração que estejam orando, né, pela saúde aí de Jeane. Então, você coloca aí também o nome de Jeane nas suas orações, tá bom? Vamos orar para que Deus entre com providência, que Deus abençoe ela com cura e que logo, logo ela esteja plenamente recuperada, né? Deus abençoe a Flor aí no Paraguai, sempre ligadinha conosco. Quem tá ouvindo a gente é a querida Reilane, tá no Cipoal, Governador Mangabeira, deixando saudação de paz, né? Pessoal da Igreja Assembleia de Deus do Cipoal, mandando alô aqui para Arnaldo do Cipoal. Também aqui a Helena, né? Tá ouvindo a gente. Deus abençoe vocês. Obrigada pela sintonia aqui, sempre no ligadinho conosco. A Reilane pediu aqui a canção Era a Mão de Deus, né? Já, já a gente toca aqui essa canção, tá bom? Deus abençoe, um ótimo dia. Quem tá ouvindo a gente também aqui é o Genival, em Cruz das Almas. Ele tá mandando alô pra irmã Raimunda, pra Lil na Pumba e pra todos os ouvintes da Vox. Deus abençoe, Genival. Obrigada pela audiência, viu? A turminha ligadinha com a gente.
8: Mônica, bom dia. A gente tá falando aqui.
0: Bom dia, minha querida.
8: Gostaria de ouvir uma canção, Mapa do Tesouro, de Anderson Freire. Deus abençoe. Eu quero oferecer para você e para todos que estão ouvindo a Rádio Vox.
0: Deus abençoe, querida. Obrigada pela audiência, viu? Um ótimo dia para você.
9: A paz do Senhor, irmã Mônica. Aqui é a Terezinha da Ilha das Cobras.
0: Oi, Terezinha.
9: Eu na Assembleia de Deus aqui do H. Sim. Quero mandar um alô para a irmã Jô, a minha irmã amada do coração.
0: Olha aí.
9: Aí na Rua dos Fiados.
0: Deus abençoe.
9: Fica com Deus.
0: Amém. Deus abençoe Jô. Deus abençoe Terezinha, né? Estão ouvindo a gente aí. Terezinha tá em Cruz das Almas e Jô tá em Muritiba. Um abração para vocês, viu? Boa semana, obrigada pela companhia. Agora 9 horas e 35 minutos, vamos trazer o clássico da Vox de hoje, que é com a cantora Melissa. É a canção Razão de Viver. Essa canção é do ano de 1993 e eu tenho certeza que quando você ouvir essa

FM 105.9, a Rádio do Bem. Que linda canção, hein? Foi indicação aqui no nosso programa. É a canção da Kailane Frausch, Era a Mão de Deus. Era a Mão de Deus, continua sendo a mão de Deus em todo o tempo, cuidando de você, te guardando e te protegendo, tá bom? 9h45 agora. Lembrando que você pode ouvir a nossa Vox FM em qualquer lugar, viu? 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
0: Esse é o som da Maria Massal e a canção Me Alegrarei. Vamos a uma pausa para o intervalo, daqui a pouquinho a gente volta com muito mais.
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Vox FM 105.9, a rádio do bem, a rádio que tem uma programação pra toda a família. E vamos juntos abrindo mais uma hora de música. Chegando o som da Eliane Fernandes, é tempo de cantar, o tempo de chorar já passou.

0: Sem a Debbie e você.
1: Gisele.

0: certeza. Daí pra você, o som de Anderson Freire e Gisele Nascimento, o Mapa do Tesouro. 10 horas agora, 14 minutinhos, 10 e 14. Vamos juntos, aqui tem glória toda hora.
1: Bom dia!
0: Muito bom dia pra você, dia feliz, abençoado, dia de paz. É a turma que tá sempre ligada com a gente.
2: Bom dia, Mônica, paz do Senhor.
0: Bom dia, minha irmã, paz do Senhor.
2: Feriado, é só vitória.
0: Amém, louvado seja Deus.
2: De São Paulo, as irmãs dos Morrinhos. São suas ouvintes, irmão Mário aqui na
0: Um abraço
2: Pomba,
0: especial para elas.
2: Irmã Eliana, todas as ouvintes. Aqui da Pomba, presbítero André, presbítero Elias, diácono Bruno, Sara, todos os obreiros. Deus abençoe aqui da Pomba.
0: Um abraço especial ao pessoal na Pomba, Cruz das Almas, aí foi a querida Raimunda participando com a gente.
3: Bom dia, irmã Mônica, aqui é Maria.
0: Bom dia, querida.
3: Ligadinha no programa, aliás, é um rádio dormiu ligado.
0: Olha aí, essa glória.
3: Cheiro, irmã, um abraço.
0: Um abraço, minha querida.
3: Pra mim é tempo de cantar.
0: Pronto, já tocamos aí essa canção. Deus abençoe a irmã Maria em Feira de Santana.
3: Passa aí o louvor, Mônica, para Juliana, para Nívia, para Thalita. Jesse, viu? Para minhas netas, Simoni. Passa um louvor para elas aí, viu? Um louvor, quero te adorar. Viu? Passa aí minha filha, para elas tudo. Deus.
0: Um abraço para Dona Eide em Cruz das Almas. Vou dedicar a próxima canção, viu, Dona Eide, para elas aí que estão sempre ouvindo a gente. Um ótimo dia para a senhora, toda a turma de Cruz das Almas na Sintonia Vox.
4: Bom dia, Mônica, paz.
0: Bom dia, querida.
4: Deus
0: paz.
4: Deus abençoe nosso dia. Como é
0: Amém.
4: Que tá você, mãe?
0: Tudo
4: você
0: bem, tá minha bem? Irmã? Tudo na paz.
4: Eu mandei um alô, mas eu tô ligadinha, viu?
0: Obrigada, ligadinha viu? Deus abençoe.
4: Ô, Mônica, eu gostaria de mandar um parabéns
0: Sim.
4: pra Viviane lá na Araxá.
0: Pronto.
4: Tá completando mais um ano de vida
0: Olha
4: hoje.
0: Olha que bênção.
4: Deus abençoe ela sempre. Mandar um abraço para minhas irmãs.
0: Sim.
4: Ô, Mônica, manda aquele louvor de Gesso Rufino pra ela, construção. Tá bom? Deus abençoe. Um abraço, Gisiel. Fica com Deus, mãe.
1: Parabéns pra você.
0: Parabéns pra querida Viviane, no Araçá, em Cruz das Almas, hoje completando a idade nova. Parabéns, Viviane. Chuva de bênçãos em tua vida, querida. Paz, saúde e alegria sempre, viu? Com certeza, hoje é dia de festa, dia de comemoração, dia de agradecer a Deus, né? Por mais um ano de vida da querida Viviane. E a Lucilene, né? Parabenizando ela. E toda a equipe Vox também, viu, Vivi? Receba o nosso abraço. Muitas felicidades pra você.
3: Bom dia pra tua família.
0: Bom dia, minha querida.
3: Pra todos os cooperadores do programa e todos os ouvintes, Mônica. Mônica, eu quero te dizer, minha linda, que estou na alegria, alegria. E se for possível, querido, eu quero que tu toque um hino de gratidão só a meu Deus, porque ele merece, e eu preciso de agradecer a ele por tudo mesmo, Mônica, que eu passei meus anos, um feriado lindo, na presença do nosso pai, com minha família,
0: Olha
3: com muitos anos que eu não via, Mônica, e uma fã aniversário também, com
0: Deus
3: culto,
0: abençoe.
3: A maravilhoso, abençoado culto também, na casa de minha prima, minha filha, foi aniversário da minha prima também, foi lindeza, minha Mônica, mas Mônica, foi uma lindeza, por isso que se eu puder, toca uma gratidão a Deus, toca um hino aí, minha filha, que eu tô saltando de alegria para completar minha alegria, viu? Fica com Deus.
0: Um abraço para a irmã Carmelita, que completou a idade nova, né? Deus abençoe, querida. Muitas felicidades. Olha aí, ela passando para agradecer a Deus, né? Pediu aqui a canção, uma canção de gratidão. A gente vai tocar. É a próxima canção. Um abraço à irmã Carmelita em São Gonçalo dos Campos.
5: Bom dia, irmã Mônica. Paz seja convosco.
0: Bom dia, meu irmão.
5: É da Alberto, de Conceição do Coité. Eu estou mandando um alô a todos os ouvintes da Rádio Vox, em especial a dona Flor. A irmã Flor aí do bairro do Paraguai. E por que eu tô falando o nome dela? Porque ela sempre, quando manda o alô, ela sempre manda para os irmãos da Igreja do
0: Olha
5: Evangelho
0: aí.
5: Quadrangular.
0: Deus abençoe.
5: Eu sou membro da Igreja do Evangelho Quadrangular, aqui em Conceição do Coité, né? Mais um abraço a todos os irmãos evangélicos. Que Deus abençoe a todos. E com certeza, irmã Flor, já deu tudo certo aí, em nome de Jesus.
0: Amém. Deus abençoe a Adalberto, de Conceição do Coité, ligado na programação Vox.
6: Oi, Mônica, bom dia.
0: Olá, querida.
6: Senhor,
0: bom dia, paz.
6: Oi, Ruth, Mônica.
0: Oi, Ruth.
6: Nós nunca mais se falou, mas
0: Verdade,
6: eu não
0: Verdade, minha querida.
6: Programa.
0: Obrigada,
6: Estou
0: viu, pela audiência.
6: Programa da rádio. Essa
0: que
6: rádio
0: bênção.
6: É uma bênção. Ô, Mônica, passa para mim um louvor. Meu Deus, é grande.
0: Toco, sim, já já, viu?
6: Eu ofereço para meu esposo, meus filhos, minha mãe, Jovelina, e todos os ouvintes da rádio, Mônica, principalmente para você também. Eu te amo e te espero.
0: Obrigada, Ruth. Deus te abençoe. A turma de Pirá ligada conosco. Que maravilha, viu? Um abração para todos vocês.
7: Bom dia, minha amiga.
0: Bom dia, minha querida. Mônica. Paz do Senhor.
7: Que Deus cada vez mais te abençoe. Te coloque com certeza missionária. Abençoada.
0: Amém, querida. Deus te abençoe também.
7: Para o casal do pastor. Né? Pastor Barreto, Lucileide, né? seus filhos, para o grupo de mulheres guerreiras ali da igreja, Poder Sobrenatural da Fé, né? Grupo de varão. Mando um alô também para os meus três filhos, Davi, Juliana, Isaac, para os meus netinhos, que hoje foi o dia das crianças. Né?
0: Olha aí, Deus abençoe
7: Jades,
0: seus netinhos.
7: Mateus, né? E todos os meus netos, louvado seja Deus.
0: Deus abençoe, a querida Tarcilda em Muritiba. Um abraço para você, obrigada pela audiência.
8: Bom dia, Mônica Costa, aqui quem fala é José de Biritinga. Pode ser que já estou ligado no seu programa. Fique na paz. Tchau.
0: Olha aí, José de Biritinga, sintonizado aqui na programação Vox. Deus abençoe, José.
9: Bom dia, Mônica Costa, tudo
0: bom
9: bem?
0: Bom dia, querida, tudo bem?
9: Eu gostaria de ouvir um louvor de... Passa Jesus no meu caso. Obrigado, Mônica.
0: Deus abençoe a Elisângela lá em Cachoeira, sempre ligadinha aqui na nossa programação. Um ótimo dia para você.
10: Bom dia, minha querida.
0: Bom dia, minha irmã.
10: Jesus continue te abençoando, tu e toda a tua família, teu esposo.
0: Amém.
10: Aqui quem tá falando é a irmã Jó, da Rua do Ciado.
0: Oi, Jó.
10: Agradecendo a Deus por tudo que ele faz em nossas vidas.
0: Amém, amém.
10: Lembrança, a irmã Terezinha, ela mora na rua, na Ilha das Cobras. Né? Lembrança também a minha colega aqui, que mora aqui de junto de mim. Que Deus continue abençoando ela, Lucila, a dona Lourdes, minha filha, meu filho. Deus abençoe vocês tudo aí. E eu peço um louvor por tudo que tem feito. Nós só temos de agradecer mesmo, meu amor. Deitar, dormir, acordar e agradecer a Deus por tudo que ele faz conosco.
0: Com certeza,
10: então,
0: minha irmã.
10: Um louvor por tudo que tem feito. Fica com Deus, um bom dia, meu amor.
0: Bom dia, querida Jó, aí de Muritiba. Vamos lá atender a indicação musical.

poderoso como o nosso Deus. E Ele cuida de tudo, Ele cuida de nós, nos mínimos detalhes. Daí você ouviu Conceição Cabral com a canção Meu Deus é Grande, 10h32, tá na hora. Dicas de saúde. Pois é, tá na hora do nosso quadro Dicas de Saúde. Você gosta das nossas dicas? Tá na hora, viu? De conferir as dicas de hoje. Hoje aqui no nosso quadro nós vamos falar pra você sobre os principais benefícios da couve-flor. Olha que maravilha, a couve-flor é uma hortaliça e ela é rica em glucosinolatos, em sulforafanos, isotiocianatos, que são compostos bioativos. Estes têm ação potente, antioxidante e anti-inflamatória. Ajuda a prevenir surgimento de doenças cardiovasculares, diabetes e câncer. Além disso, a couve-flor é um vegetal crucífero, também ajuda no emagrecimento, tem boas quantidades de fibras que ajudam a aumentar a sensação de saciedade que controlam a fome ao longo do dia. Pode ser encontrada aí em diversas cores, tem a branca, a verde, a amarela, a roxa, e elas variam. A roxa é rica em antocianinas, a laranja contém beta-carotenos e a verde é rica em clorofila. Então, todas têm benefícios para a nossa saúde, os principais são os seguintes. Facilitar o emagrecimento. Como eu já falei, a couve-flor, ela prolonga a saciedade, ela diminui a fome ao longo do dia, então, consequentemente, ela vai ajudar aí no emagrecimento. Além disso, é rica em triptofano, que é um aminoácido que ajuda a controlar a ansiedade e melhorar o bem-estar.

Previne doenças cardiovasculares, contém vitamina C, glucosinolatos, isotiacinatos e sulforafanos. Esses são compostos bioativos, antioxidantes e anti-inflamatórios, né? Eles melhoram a saúde das artérias, a circulação do sangue, previne doenças como derrame e pressão alta. Além disso, a couve-flor combate a prisão de ventre porque é rica em fibras e estimula os movimentos naturais do intestino. Melhora o sono e o humor, como eu já falei para vocês. Tem triptofano, tem vitamina C, né? Estes que estão presentes em boas quantidades na couve-flor participam da produção de serotonina e dopamina, que são neurotransmissores que melhoram o sono, o humor, né? E o bem-estar em geral. Mantém a saúde dos ossos, porque contém fósforo e vitamina K. Diminui o risco de câncer, porque é rica em antioxidantes, como vitamina C e sulforafanos. Evita diabetes, porque as fibras que estão presentes em ótimas quantidades na couve-flor aumentam aí o tempo de absorção dos carboidratos dos alimentos. Previne envelhecimento precoce, fortalece o sistema imunológico e previne a gastrite. Pois é, a couve-flor tem sulforafano, uma substância que controla o crescimento de bactérias no estômago, como a H. pylori.

0: Aí você ouviu Israel Salazar, Graça, tudo é pela graça. Agora são 10 horas mais 45 minutinhos, sempre nesse horário a gente traz o hino da Harpa Cristã, né? Mas antes de trazer o nosso hino da Harpa Cristã de hoje, vamos fazer mais algumas participações. Temos aqui a participação do presbítero Israel Bispo, de Castro Alves.
1: Edinaldo Melo, nado da Filarmônica, que está completando idade nova, também todos os aniversários.
0: Olha aí, parabéns para o Edinaldo.
1: Componentes de oração para minha família, o pessoal da Assembleia de Deus, CEDEB, Castro Alves Região, a irmã Lando, esposa Edivaldo Belo, filho Josimar, em Cruz das Almas, Bel do Leite, Antônio do Leite, também para a irmã Eliane Muninho, esposa Raulina, a irmã Nita Kelly, família, Roquinha da Loja, para Manuel Otávio Rosal, Baiaco, Fábio, Rádio Técnico, da Dani Bebe Água, presbítero Manuel Carlos Otamento São José, presbítero Adalto Dantas, São Francisco Conde, pastor Elisão em Capoeira do Sul, professor Messias Cabral, Paulista e todo o povo de Deus.
0: Deus abençoe, ótimo dia aí para o presbítero Israel Bispo em Castro Alves e todo o pessoal que está aí sintonizado conosco. Muito obrigada pela audiência. A querida Ana Lúcia de Cachoeira está nos ouvindo também. Deus abençoe, Ana Lúcia, ótimo dia para você. Detinha em Cruz das Almas, sempre ligadinha com a gente também. Deus abençoe, Detinha, um ótimo dia. Bom dia, minha irmã.
2: Bom dia, Mônica. O que está falando aqui é Dedéu, aqui na cidade de Cruz das Almas.
0: Bom dia, Suzana. Dedéu.
2: Quero aproveitar o programa aí para com que mandar um bom dia para o presbítero Hamilton, em família na Pumba, presbítero André e presbítero Antônio Fiuza e a esposa Dona Nide na Pumba e todos que estão sintonizados na 105.9, Rádio, para não esquecer ninguém.
0: Deus abençoe, Dedéu. Ótimo dia para você.
3: Bom dia, Mônica, tudo bem?
0: Bom dia, meu irmão, tudo bem? Paz.
3: Eu sou o Diaco Manuel de Quixabeira 1. Manda para seu pai Júnior Santos, dirigente da Quixabeira 1. E Bruna, esposa, e Isaac, o filho. E apareceu para Glória Cerqueira, irmã Chuchu. Apareceu para ela. E apareceu para todos os irmãos de Quixabeira 1. Um abraço.
0: Deus abençoe aí o Manuel de Quixabeira, sempre ligado também aqui na programação Vox FM. Muito obrigado pela audiência, pessoal, aí em Governador Mangabeira. Agora são exatamente 10 horas e 46 minutos, 10h46, vamos para o nosso hino da Harpa Cristã. Hoje nós vamos ouvir o hino de número 432, consagrado ao Senhor.
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0: tijolinho por tijolinho, já no finalzinho aqui do programa. Deixa eu mandar aqui saudação de paz à querida Sandra em Geolândia. Ela está deixando aqui saudação de paz para a irmã Eloíde. Deus abençoe Eloíde, Deus abençoe Sandra em Geolândia. E também deixando um abraço aí para todo o pessoal da Assembleia de Deus em Geolândia, hein? Bom dia de paz também para o pessoal que está ouvindo a gente em Muritiba, né? O Danilo Fraga está ligado na programação Vox, ele está em Feira de Santana. Deixando aí um abraço para toda a família que está na sintonia Vox. Muito obrigada pela audiência de todos vocês, pela participação. Nosso CEDEB, você vai estar de volta amanhã, se Deus permitir, às 9 da manhã, tá bom? Mas continua aí ligadinho na programação Vox, que é bênção pura.
1: Hora certa.
0: Vox FM 10h55.
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0: dia, Salvador! Bom dia, Bahia! Bom dia, Brasil! Bom dia, capital soteropolitana! Bom dia, você daí! Bom dia, eu daqui! É nós, juntos e misturados, no programa que mais cresce em audiência nas rádios NET, Rádio Vox, a Rádio do Bem, a rádio que é a 105.9 FM. De segunda a sexta, estamos aqui nesse mesmo horário, das 11h05 às 11h55. E temos as reprises aos sábados, domingos e feriados. Você é o nosso convidado para estar juntos mais uma vez, participando de uma programação que com certeza glorifica ao nome do Senhor. Você que está aí agora, pode e deve, tá certo? Pode e deve nos acompanhar, pode nos acompanhar através do rádio, a 105.9, pode nos acompanhar através dos canais de YouTube, Facebook, Instagram. Nesse caso de hoje aqui, por exemplo, eu vou fazer a nossa live pelo YouTube. Você pode nos acompanhar, você pode participar, você pode ver aí a nossa programação, tá certo? E você também pode participar mandando mensagens para o nosso WhatsApp. Eu vou dizer da forma que eu digo e depois a nossa nobre companheira, que já está aqui conosco desde cedo e que fez o programa Se a Deb Você, ela está hoje com cabelo diferente, está com a camisa para valorizar o apelido que o seu digníssimo esposo deu, que é a Rosa do Jardim de Jeziel. Ela vai dizer também da forma que a gente aqui cansa de falar e rir, tá certo? Pois bem, então você pode mandar mensagem para o nosso WhatsApp, que é o 71991161059. Vou repetir, 71991161059. Mas agora você vai ouvir, e aqui eu já saúdo a nossa querida irmã Mônica Costa.
1: Paz do Senhor, pastor Márcio Braga, paz do Senhor, os nossos queridos ouvintes, que privilégio estarmos juntos aqui nesse programa que é líder em audiência, como eu sempre digo, pastor, o programa que a gente aprende muito aqui nesse horário, e nós vamos passar o número do nosso WhatsApp, que é o mesmo número que o pastor Márcio Braga passou, só que a gente dá uma facilitada, porque tem o 105.9 para você memorizar de forma mais rápida, tá bom? 71991161059. 71991161059. Esse é o nosso WhatsApp para você participar a partir de agora no programa O Pastor Responde. Manda logo a sua mensagem, tá bom? Para dar tempo aí do pastor responder a sua pergunta, né? Ou colocar no ar aí o seu comentário.
0: Muito bem, muito bem. Nós queremos glorificar a Deus por você, que sempre está conosco, sempre nos acompanha, sempre tem aí uma mensagem para nós, quando manda no WhatsApp, quando manda nos comentários. E é muito importante, porque essa fala de vocês é o chamado feedback, né? Que a gente aqui pode alinhar as ideias, confirmar também as ideias. Não é só alinhar, né? É também confirmar. Então, nós louvamos a Deus por você. Lembrando a você que nós já estamos aqui também com o nosso cafezinho do nosso querido estúdio aqui, ó. Por que esse cafezinho, pastor Márcio? Porque aqui é como a gente faz as aplicações para maridos e esposas. Então, o Pires eu chamo de os homens e a xícara as mulheres. Tem xícara que vem com alça, tem xícara que vem sem alça, tem Pires que vem pintado, tem Pires que não vem. O certo é que todo Pires tem que ser sua xícara. Então tá aqui, ó. Você não pode provar, então eu vou provar, porque cada um que prove da sua xícara, viu? Esse negócio de ficar provando na xícara dos outros é pecado. E para o bom entendedor que se diga. Muito bem, já estamos de volta. E eu quero ler um texto aqui importantíssimo. E eu repito, você pode mandar mensagem, você pode compartilhar. Hoje estamos aqui pelo canal do YouTube do pastor Márcio Braga, PR Márcio Braga, ponto oficial. E eu vou compartilhar nessa live hoje, trocando algumas ideias aqui também com a Mônica, sobre o texto de Eclesiastes, capítulo 3. Olha só o que é que diz Eclesiastes, capítulo número 3. Tudo tem o seu tempo determinado, e há tempo para todo propósito debaixo do céu. há tempo de nascer, tempo de morrer, tempo de plantar, tempo de arrancar o que se plantou, tempo de matar e tempo de curar, tempo de derribar, tempo de edificar, tempo de chorar e tempo de rir, tempo de plantear e tempo de saltar, tempo de espalhar pedras e tempo de ajuntar pedras, tempo de abraçar e tempo de afastar-se de abraçar, tempo de buscar, tempo de perder, tempo de guardar, tempo de deitar fora, tempo de rasgar e tempo de cozer, tempo de estar calado, tempo de falar, tempo de amar e tempo de aborrecer, tempo de guerra e tempo de paz. Muito bem! E a pergunta de hoje é o seguinte: você entende os tempos? É uma pergunta importante, é uma pergunta que tem muito valor. Você entende os tempos? O salmista tem um texto, salvo engano, no capítulo 39, que ele diz: ensina-me a contar os meus dias para que eu tenha um coração sábio. O que ensina-me a contar os meus dias? Exatamente isso. É você entender os seus tempos. Ontem ainda, eu vi uma reportagem de uma jovem que foi assassinada, e aí se deu o artigo chamado feminicídio, né? Que com 19 anos foi morta, conforme reportagem, pelo suspeito, que não pode dizer que, não, veja só, não pode nem dizer, Mônica, que é criminoso, tem que dizer que é suspeito, mas vamos lá. Chamado Mateus, de 22 anos, que deu um tiro na cabeça dessa jovem de 19 anos. E aí lá em casa eu comentava e falávamos sobre a questão do tempo. E eu disse para minha família, estava minha filha mais velha, minha esposa, minha netinha, que nós entramos nessa terra com um tempo de saída. Biblicamente, você já entra com a data de saída. Isso é bíblico, tá? E aqui está escrito o texto. O texto já começa assim, ó. Tempo de nascer e tempo de morrer. Então, tem um tempo já de saída. Agora, no tempo de nascer, trazendo dois aspectos aqui dessa expressão, tem o nascer no sentimento de que já começou a ser formado no ventre da mulher, né? Por exemplo, uma esperança nasce no coração de uma pessoa acerca de algo. Uma esperança nasce no coração de uma pessoa, tipo assim, a esperança de fazer uma viagem. Naquele momento, a esperança já nasceu naquele coração. E ela começa a ficar mais viva ao passo dos tempos. E certo dia, essa viagem acontece. Então, essa viagem nasceu de fato. E de direito. Primeiro de direito é que nasceu no coração. Vou fazer uma viagem para a Europa. E quando faz a viagem, nasceu de fato. Você pegou aqui a lógica, Mônica? Então, quando uma criança ela vai ao ventre de uma mulher, primeiro nasceu na mente dela, eu vou ser mãe. Nós temos agora um casal lá na igreja, o presbítero Valber e a irmã Silvano, que eles já tinham mais de 10 anos casados. E esse sentimento, né? Eu vou ser pai, eu vou ser mãe, eu vou ser pai. E um dia Deus ali no culto me deu uma palavra para eles e eu disse: vocês vão ser pai e mãe e vai ser um menino. E quando foi agora, eles estavam comemorando, fizeram um vídeo, né? E que de fato Deus permitiu e se tornou fato, ela está comprovadamente grávida e vai ser um menino, né? Mas começou como? Começou primeiro com um pensamento, um sentimento, depois se tornou um fato. E esse fato que hoje já está no ventre dessa mulher vai trazê-lo em uma determinada data, mas ela já está viva, já está com formação. Aí vamos lá, é um tempo de nascer. Como é que eu vou dizer que esta criança não é uma criança e que não representa a vida e que deve ser abortada? Se Deus estabelece-a como um nascimento gerado dentro de outro ser. Porque, por exemplo, uma mulher e um homem não geram um cachorro. geram outra vida semelhante a si. Eu não produzo o que não procede de mim. Então, a mulher, quando sente-se grávida, muda o corpo, muda as, para a regra, né, que é chamada de regra também, ou o período do ciclo menstrual. Algumas mulheres alcançam um peso de aproximadamente de 7 a 9 quilos, eu já vi uma rápida explicação sobre isso, e se não tiver cuidado, até alcança mais, né? Ela muda o seu humor, ela passa a ter desejos diferentes. Isso tudo é a prova de uma vida dentro dela. Aí, alguém entende que essa criança não deve nascer. E aí vem um detalhe aqui importante. Tempo de morrer. Esse tempo de morrer aqui, diante daquilo que eu acabei de falar, você entra com a data de partida. Então, digamos assim, a criança ia nascer normal e passaria ali, sei lá, 40 anos. Com 40 anos ele fosse morrer, no tempo estabelecido da presciência de Deus. Só que ao homem foi dado algo chamado livre-arbítrio. É por isso que existe alguns países que têm a chamada eutanásia, né? Que é a liberdade que se dá pela justiça de uma pessoa tirar a sua própria vida. É crime. Hoje, no nosso país, graças a Deus, você tirar a sua vida ou tirar a vida de outrem. É crime. A questão hoje do aborto, não entrando aqui no mérito, no sentido de puxar lei, tal, mas existe algumas cláusulas hoje na justiça que dá à mãe a liberdade. Deixa eu tomar meu cafezinho aqui, para não esfriar. A mensagem está esquentando, mas o café está esfriando. Que dá à mãe algumas permissões para o aborto. Salvo engano, o estupro, né? A criança, a mulher foi estuprada, não quer que a criança venha em função desse crime, e a justiça dá. Salvo engano também, a comprovação da morte cerebral da criança. Né? E assim, existe essa liberdade. Porém, é naquele momento que a pessoa estabelece, olha como cristão ele precisa ter a questão dos princípios e da crença naquilo que Deus lhe ensina. No momento que a mãe resolve abortar a criança, que é matar a criança, e aqui eu não estou desfazendo do que foi estabelecido a nível de lei, mas eu estou falando acerca daquilo que eu creio conforme a Bíblia. Ela estará matando a criança fora do tempo, porque ela está estabelecendo o tempo que ela acha que aquela criança, que aquele feto deve viver. É importante deixar claro que a Bíblia, para o evangélico, para o cristão, é a sua regra de fé. Por exemplo, eu vou abrir um parêntese aqui e vou fechar. Houve um candidato agora a deputado federal que eu vi o podcast e ele dizendo o seguinte: se os evangélicos, se os cristãos não voltarem a mim, em mim, até os demônios votam. Demônio não vota. Mas eu vi ele falar isso. Eu vi, não. O Brasil viu. E está em registro. Por isso que aqui não há dificuldade de falar aqui abertamente sobre esse assunto, porque está publicado, né? Até demônio vota. Demônio não vota. Quem vota é seres humanos. Porque os demônios, nesse particular, eles só podem agir a partir da decisão que a pessoa tomar. Então, uma pessoa resolve tirar a vida de uma pessoa por causa do celular. Aí o demônio entra e usa ela para cumprir o que diz Mateus, João capítulo de número 10. O diabo vem para matar, né? O ladrão vem para matar. Roubar e destruir. É a tríplice função de um ladrão: matar, roubar e destruir. É? E aí, pastor, tem gente do bem que mata. Por exemplo, vamos lá. Um policial militar está no serviço do seu ofício. E em um confronto contra ladrões, miliantes, assaltantes, terroristas, ele precisa agir conforme a lei. E conforme a lei, se o bandido, ele não se rende, ele vai ser confrontado conforme a lei e pode vir a óbito. Nesse caso, o matar ali não foi matar de forma deliberada. Foi uma consequência da quebra de uma lei, de uma ordem, de um comando. E aí a Bíblia diz, a lei não é para os bons. A lei não é para quem faz o bem, é para quem faz o mal. E se tu fazes o mal, tema a lei. Porque a espada não vai vir à toa, ou seja, vai vir uma espada. Para os nossos dias hoje, diríamos assim, a bala não vai vir à toa. Naquela época não tinha bala, era espada, né? Então a bala não vai vir à toa. Mas, aí eu vou trazer aqui outra forma de aplicação do texto para que os irmãos entendam. Tempo de morrer. Porque lá na frente, Mônica, vai estar escrito tempo de... tempo de matar. Onde é que está aqui? Vamos lá. Tempo de paz, tempo de guerra, tempo de curar. Tempo aqui, ó, versículo 3. Tempo de matar e tempo de curar. Tempo de matar. Agora, me acompanha, eu estou falando sobre a Bíblia. O tempo de matar só se tornou tempo de matar porque alguém não obedeceu para poder viver. Como é isso? Vamos lá. Imagine um terrorista, todo vestido de bomba, indo para dentro de um shopping. Agora mesmo, lá na Arábia Saudita, o pessoal dos Hutus jogaram bombas no aeroporto. Morreu 18 e mais de 300 ficaram feridos. E o pessoal da Arábia Saudita, isso está nos canais de jornais, promete retaliar os Hutus. Eu pergunto a você, esse tempo de matar foi Deus que quis? Esse tempo de matar aqui foi Deus que quis? Não. Então, o que Deus está dizendo aqui na Bíblia, não é que ele quisesse que houvesse essa matança, só que ele está dizendo que vai ter tempos como esse. Por quê? Porque o ser humano, cada vez mais, não gosta do ser humano. E essas pessoas que cometem atrocidades como essa, elas não gostam de Deus. Pode observar, pessoas que cometem coisas truculentas, homens que espancam mulheres, que violentam filhos. Agora mesmo, eu vi um cidadão também, em rede nacional, né, tal, que ele se dizia pastor, se dizia, uma coisa que eu digo, outra coisa que eu faço, 40 anos de idade, ex-usuário de drogas, separou-se da esposa, chateado porque a esposa agora já estava em um novo relacionamento, direito dela, invadiu o aniversário do filho de 15 anos e matou a mãe a facadas na frente do filho mais velho e da filha de 6 anos. Esse tempo de matar só existe porque o homem deixou de amar a Deus e ao seu próximo. Entendeu? As badernas que são feitas, né? Esses dias mesmo nós vimos uma passeata, não, uma, como é que chama, uma, quando o pessoal sai a nível de política e vai fazer, é passeata, né? Uma passeata de um determinado candidato lá em São Paulo, que teve quebra de patrimônio público, fechamento, pichação, muita droga. Pastor, que é isso? Tá na televisão, tá nos jornais, tá nas redes sociais. Não foi? Ah, mas o candidato não mandou. Ok, concordo, o candidato não mandou. Mas eu estou falando que as pessoas que fazem isso e agem dessa forma, elas, em algum momento, elas não estão nem aí para Deus e nem para o seu próximo. Não estão aí nem para Deus, nem para o seu próximo. E aí é que começa a surgir o tempo de derribar. Quebrar as coisas, jogar as coisas no chão. Isso não é correto, seja quem for. Não é correto. Mas esses tempos que a Bíblia está dizendo aqui, e aí eu preciso que você entenda outra coisa interessante. Não é porque está na Bíblia que Deus está dizendo que quer que aconteça. Deus está mostrando na Bíblia as coisas que acontecem porque os homens se afastam da vontade de Deus. Por exemplo, está escrito na Bíblia: o que Deus uniu, não separe o homem. Aqui está escrito: tempo de abraçar e tempo de afastar-se de abraçar. Eu posso usar também aqui tempo de casar e tempo de separar. Mas eu lhe pergunto, uma vez que Deus quis a união de um casal, e esse casal une-se, ele deve entrar no tempo de separar? Não, porque o tempo de separar ali está escrito porque Deus sabe que tem alguns casais que vão separar, mas por Deus é para ser uma aliança eterna. É para ser uma aliança eterna. Tanto é que a declaração do altar diante do sacerdote ou do padre, ou do que o padre também é um sacerdote, né? Mas eu digo assim, diferenciar pastor, padre, juiz de paz, é na doença e na saúde, na riqueza e na pobreza, na alegria e na tristeza. Aí fecha dizendo o quê? Até que a morte os separe. Eu vi essa semana algo extraordinariamente lindo, jovem senhora, talvez 40 anos, fez um vídeo mostrando o esposo dela, feliz, dançando, e aí ela botou assim a frase: na saúde. Aí depois mostrou outra foto já dele no hospital, na doença. Depois mostrou outro vídeo dele alegre, brincando com ela, saindo de moto, ela na alegria. Depois mostrou outra foto dele já desfiando mais na tristeza. Depois mostrou outra foto dele na praia, ele cheio de vida, força, puxando as coisas. Aí botou assim, na vida. Aí depois mostrou ele sendo sepultado. E ela ficou com ele, rapaz, eu acho extraordinário. De vez em quando eu vejo também alguns casos de homens que ficam colados com as suas esposas depois que elas passam algum trauma. Mas, geralmente, a gente vê mais as mulheres ao lado dos homens até o último momento. O que é isso? É o texto bíblico. O tempo de amar não pode virar tempo de aborrecer. Por favor, gente. O tempo de amar não pode virar tempo de aborrecer. O tempo de casar não pode virar tempo de separar. Isso pode acontecer? Pode, mas não é porque Deus quer que aconteça. Deus só está mostrando aqui um relato de um panorama geral. E aí eu faço a pergunta de novo: como está você a nível do entendimento do tempo? Eu queria que você mandasse aí sua mensagem para o 71991161059, porque estamos aqui para ouvir também a sua opinião sobre isso. E eu vou aproveitar aqui e perguntar: Mônica, como é que está você a nível do entendimento dos tempos, Mônica, daquilo que temos mais ou menos aqui tentado expressar?
1: Pois é, pastor, a gente entende que há tempo para tudo conforme a permissão do Senhor. E às vezes a gente precisa passar por alguns processos porque ainda não é o tempo,
0: sim,
1: né?
0: Sim,
1: então,
0: sim,
1: às
0: sim,
1: vezes
0: sim.
1: A gente vê esse tempo com os olhos humanos. Então, muitas vezes a gente tem pressa porque a gente quer no nosso tempo. Nós somos imediatistas, né? Então, eu entendo essa passagem do tempo, né? Que fala que há tempo para todas as coisas, assim. Mas conforme a vontade de Deus, no tempo certo. Às vezes você quer algo agora, mas você ainda não está pronto para viver aquilo, né? Como o senhor falou, exemplo de casais que querem ter filhos e ficam ansiosos, esperando no Senhor, orando. Mas muitas vezes o Senhor tem um propósito e tem um tempo certo para que aquilo
0: chegar,
1: aconteça, né?
0: Exatamente.
1: Então, a gente não pode querer no nosso tempo, né? A gente tem que confiar e esperar esse tempo do Senhor, porque é o tempo que as promessas de Deus se cumprem em nossas vidas, é o tempo perfeito, né? Onde tudo acontece conforme a vontade dEle, né? Então, a gente precisa abrir os nossos ouvidos, nosso entendimento espiritual também, a gente precisa ter essa sensibilidade, né, pastor? Porque, humanamente falando, a gente quer logo, né? A gente quer no nosso tempo, então, eu acho que há tempo para tudo, conforme a vontade de Deus, né?
0: Maravilha! Olha só, são 11 horas, 29 minutos e os quebradinhos, então nós já vamos entrar aqui no módulo de intervalo, para que você possa ir olhar aí a panela, você possa ir olhar o menino que vai para a escola, possa começar a arrumar aí as coisas do feriadão, tá certo? E daqui a 5 minutos nós retornamos com essa mensagem muito forte falando sobre o tempo. Eu vou aqui e volto já.
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2: Maravilha, maravilha, estamos de volta, eu daqui, você daí, Mônica de lá, e juntos fazendo a programação da Rádio Vox, a Rádio do Bem. Mandar um abraço para o nosso líder maior, pastor Valdomiro Pereira, ele que é o âncora dessa programação. Mandar um abraço para todos os nossos queridos irmãos da Bahia, os nossos irmãos de Salvador, nossos irmãos dos interiores e a todo o Brasil. E dizer para você que aqui você é muito bem-vindo e essa programação está aqui para lhe responder aquilo que você

0: Boa tarde, Eduardo. Aqui é Vani Félix. Boa tarde, Nara. Boa tarde, Bruninha. Boa tarde. Boa tarde especial. Israel Bispo Castro Alves.
1: Está conosco. Nenhum mal temeremos, com Deus venceremos. Não estamos só, o Deus de Jacó é o nosso refúgio. Ele nos guardará, nenhum mal nos virá, porque Deus é por nós. A paz de Jesus, meu irmão, meu amigo Eduardo Guedes. Estamos agradecidos a Deus por tudo. Aqui sempre ligado no programa de grande audiência, Castro, toda a região. CEDEB Notícia, primeira e segunda edição. Mandando um alô aí para as dirigentes, componentes de oração, para minha família. Manda um alô também para Reginaldo Nascimento, Assis França, Presbítero Antônio Ferreira, Léo Mateó, toda a equipe da Rádio Vox de Muritiba, de Salvador. E eu encontrei hoje a irmã Valdirene lá de Rapel Jambeiro, lá do bairro da Cabana, que disse que está sempre ligado na programação. Ela, irmão Antônio, a todo o povo de Deus. Manda um alô também para o Pastor Baiá, Fábio, Rádio Técnico, Danado Vai Miago, Presbítero Manoel Carlos, Clemente São José. Deus abençoe e tenha um ótimo dia, fica na paz.
0: Israel Bispo, falando no programa. Fala, Pastor Marco.
2: Boa tarde, meu grande amigo Eduardo Guedes, com esse grande programa CEDEB Notícia, programa abençoado e mais que vencedor, né? Passamos para lembrar aqui, né, da grande vigília que é nesse sábado na Câmara dos Vereadores, às 22 horas,
0: Curitiba,
2: né? Igreja Pentecostal mais purificada, presidida pelo Pastor Marco Doria e a tua esposa Rosália. Todos estão convidados aí. Valeu,
0: valeu, meu irmão. Deus abençoe. Um forte abraço. Ailton Santo Antônio de Jesus mandou a galinha. Tá comendo galinha?
3: Vou levar já pronta pra você aí.
0: Galinha de quintal, rapaz. Uma galinha de quintal. Aí magoou uma hora dessa, viu? Meu amigo Chico Trans em Cachoeira.
4: Eu sei que você está sofrendo, que é assim, ó.
0: Que foi?
4: Há muito tempo, você me consultei lá, entendeu?
0: Aonde?
4: E veio pagando tudo particular. Foi agora a última vez. Eu paguei um valor de R$180, né? Um exame de sangue e outra consulta.
0: Opa, que foi,
4: só que assim, eu tinha direito à revisão, entendeu? Sim. Só que no dia da revisão, o médico não foi. Sim. Uma semana depois, para levar, o médico não foi. E isso ele não estava indo, entendeu? Aí ficou empurrando para uma data para outra. A última vez que eu fui lá, fiquei lá uma de manhã toda. O médico não apareceu, eu não fui atendido, voltei. Aí marcou para 15 dias depois, para poder levar o resultado para o médico, né? Entregar os exames. Marcou para o dia 13 hoje. Eu peguei antes, 15 dias. Levei hoje. Como eu cheguei lá, a mulher me pediu R$300, que disse que os exames. A revisão tinha esgotado do prazo, entendeu? Que é 30 dias. Rapaz, esgotou por quê? Porque ele mesmo, errou dele mesmo, porque estava mudando a data do médico, o médico não estava atendendo, e ficou empurrando para poder a pessoa perder a validade da
0: consulta.
4: Da revisão, entendeu? Foi o que aconteceu comigo. Aí muita pessoa está inocente, passando por isso, em uma situação dessa, e pagando outro dinheiro sem saber o que está acontecendo, entendeu?
0: Não pode, aí não pode, Chico.
4: Eu peguei, não paguei, peguei, já me lasquei lá, depois eu fiquei zangado, lasquei, não me arrependi, porque eu posso ir para outro lugar fazer consulta, ou convote lá.
0: É, rapaz, isso aí não dá, né?
4: Consulta, ou convote lá e pague de novo. Mas esse valor não vai pagar mais, não. R$300. Mas e, a pessoa concorda com isso? Que fosse cair de um erro ser meu, ou de algum paciente, que passou da data, tudo bem, mas o erro foi do hospital. Ele está mudando a data, o médico viajando. Aí ele trabalha em cima disso. Fiquei chateado, não vou mentir.
0: E com razão, viu, Chico? Com razão. Eu entendi toda a situação. Ele fez uma consulta particular, e toda consulta particular tem direito à revisão e tem um prazo para revisão. Mas se o paciente foi para a revisão e o médico não atendeu, foi para a revisão depois e o médico estava viajando, foi para a revisão depois, não foi atendido, e quando ele consegue a vaga, ele diz que está vencido, que a validade passou, aí não dá, né? Aí não dá, aí é difícil. Então é sempre

0: a corda quebrando do lado mais fraco. Sempre quebrando do lado mais fraco, né? Aí não dá. Não dá, seu baiaco.
1: Pai do senhor, Dudu. Boa tarde, pai do senhor. Manda pra Zé de Valença, Israel Bispo, Manel do Táxi, Marramundo da Pumba, Fabinho Portugal, Gegé da Miudinha, Paulinho Pintão, Pastor Saúl, todo dia azeu, manda paz, Senhor Jesus. Tenha uma boa terça-feira abençoada com Jesus.
0: Valeu, baiaco, Deus abençoe, torcedor do Vitória. Valeu, baiaco, Firmino.
2: Boa tarde, ouvintes. Deus abençoe cada um, Deus proteja.
0: Graças à tarde, bai.
2: Eduardo, por coincidência, eu também estou comendo galinha aqui, viu? No momento, estou comendo galinha também. E gostaria de mandar um forte abraço a Zé Rodrigues, que se fez presente na nossa feira no dia 11, no domingo.
0: Zé Rodrigues.
2: Forte abraço a ele e a todos.
0: Valeu, Zé Rodrigues. Um abraço, Zé Rodrigues e Valdir, são irmãos. Gente boa demais. Olha só, às 12h42, vou dar aquela paradinha e volto fechando com as notícias e as informações aqui no programa.
3: Hora certa.
0: 12h43.
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8: Estamos às 12 horas mais 45 minutos, 12h45. Vamos às últimas notícias. 12 horas e 45 minutos na Bahia. 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Netinho, um dos principais cantores do Axé Music, morreu hoje, terça-feira, dia 13, aos 60 anos de idade, em um hospital de Salvador. O artista enfrentava um câncer do sistema linfático há mais de um ano. Segundo a assessoria de imprensa do artista, nos últimos meses, Netinho enfrentava aí um linfoma tipo B, que evoluiu para um quadro aí de falência renal e também disfunção múltipla de órgãos. Por desejo dele, o velório e a cremação serão realizados de forma reservada em uma cerimônia restrita a familiares e amigos. O artista ficou conhecido popularmente nos carnavais de Salvador. Então a musicalidade, os músicos se despedem hoje aí do cantor Netinho.

Um pedreiro morreu na Bahia após ser agredido, infelizmente. Um pedreiro de 60 anos de idade morreu ontem, segunda-feira, dia 12, no Hospital Geral Clériston Andrade, em Feira de Santana, após ser agredido no município de Ipirá. A vítima foi identificada como José Luiz Lima, conhecido como Chumaia. Segundo informações da Polícia Civil, ele foi socorrido para uma unidade de pronto atendimento de Ipirá e em seguida regulado para o Hospital de Feira de Santana. A agressão ocorreu no domingo, dia 11. José Luiz deu entrada na unidade hospitalar na madrugada de segunda-feira em estado grave, com traumatismo craniano. Exames identificaram um hematoma na região do cérebro. Ainda conforme a polícia, um inquérito foi instaurado. Diligências e oitivas estão sendo realizadas para identificar as motivações do crime. O velório aconteceu em um cemitério de Ipirá.

E o presidente, o ministro do STE, ou do TSE, Tribunal Superior Eleitoral, Nunes Marques, suspendeu a liminar de Cueva e determinou a retirada do ar do canal de WhatsApp Exército do Lula, até que seja registrado no TSE. Em meio à crise no Tribunal Superior Eleitoral, o presidente da Corte, Cássio Nunes Marques, suspendeu hoje, dia 13, a decisão do Corregedor-Geral da Justiça, Ricardo Vilas Boas Cueva, que havia autorizado o funcionamento do canal Exército do Lula no WhatsApp. Com isso, o canal deverá ficar fora do ar até que sua situação seja regularizada perante a Justiça Eleitoral. Com a nova decisão, o caso não deve mais ser levado a plenário no TSE para decidir sobre o funcionamento do canal ou não, com a determinação da casa. É a polêmica das acusações, das notícias, das fake news, das acusações levianas ou verdadeiras, verdadeiras ou levianas. E aí está aí, né? A qualidade da campanha política atual, com muita agressão verbal, com muitas acusações e com poucas propostas. Falando em presidenciáveis, o José Sarney deixou a UTI após uma cirurgia abdominal e diz que se recupera bem. No Maranhão, o ex-presidente, né? O ex-presidente José Sarney tem 96 anos. Ele deixou a UTI e foi transferido para um quarto em um hospital em São Luís do Maranhão, onde se recupera de uma cirurgia abdominal realizada na sexta, dia 9, para reverter aí uma obstrução intestinal.

0: 12h51, Tereza de Muritiba no programa.
1: A paz do Senhor, meu irmão.
0: Ô, Tereza! Como vai, Tereza?
1: Dá um oi, o grupo da Primeira Igreja Batista.
0: Que foi, Tereza?
1: O grupo da família Salles. O evento infantil vai ter lá na Praça da Getúlio.
0: Vai ter evento infantil?
1: Às 3 horas da tarde, viu? Sábado, dia 17.
0: Sábado?
1: Né? Sábado é. Sábado, 17.
0: É.
1: E vai ter o evento, viu? Lá na Igreja Batista.
0: Tá
1: viu?
0: Bom. Um abraço, Tereza. Deus abençoe. Hoje é 13. De sábado é 18, viu, Tereza? 18, Tereza. Vamos embora. Não desligue seus rádios. Vem aí o bate-papo esportivo com a Cis França. Boa tarde, Bahia. Boa tarde, Matheus. Boa tarde, Bruninha. Boa tarde, povo abençoado. Estou fechando o programa. Volto amanhã às 6 da manhã, se Deus permitir. Boa tarde.

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1: Hora certa.
2: 12h54.
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0: Na Bahia são 13 horas mais um minuto.
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0: São 13 horas mais 2 minutos e nós estamos chegando. Chegando e juntos ficaremos até as 14 horas. Vamos deixar os senhores bem informados e bem atualizados. A partir de agora aqui pela Vox FM 105.9, a Rádio do Bem. Um projeto missionário das Igrejas Assembleias de Deus da Bahia. Presidente, pastor Valdomiro Pereira da Silva. A gestão e direção do pastor Wilson Santos. Ao lado de Léo Matel, eu estou e ficarei até as 14 horas, quando chega Gesiel no seu rádio Contar de Vox. Acabou de apresentar o CEDEB 2ª edição, José Eduardo Guedes. Hoje é terça-feira, é o dia, com certeza absoluto, o dia o quê, seu Léo Matel? E eu pego pesado, né? Hoje é terça-feira, hoje é o segundo dia do mês de outubro, não é isso? Não. Do sábado 10, domingo 11, segunda 13, eu peguei você, hoje é 13, viu, Léo? Oi, eu peguei você, hoje é 13 de outubro de 2026, eu estou aqui abraçando todas e todos nessa tarde gostosa de terça-feira, né? Hoje é terça-feira, é o dia 13, com certeza absoluta, 13 de outubro de 2026, e a você, a todas e a todos, meu abraço, meu boa tarde, tá bom? Abraçando vocês, agradecendo a Deus, agradecendo a audiência de vocês e o Bate-Papo Esportivo no ar. Com certeza absoluta, a temperatura oscilando entre 24 e 30 graus, porque a partir de agora...
1: Vamos conferir as principais manchetes esportivas.
0: A Série A, Vitória perde para São Paulo lá no Sul e o Bahia ganha com gol solitário em casa. São Paulo faz 2-1 no Vitória e o Bahia ganha do Mirassol por 1-0. Tudo sobre total de jogos, gols e também média por partida. A Série B também, a bola tem rolado, a rede tem balançado e muitas surpresas. A Série C já tem os 4 classificados para 2027 e a terceira divisão. O campeonato da Série D já acabou. O maior campeonato amador do planeta Terra, a bola rolou, a rede balançou e goleadas também. Cachoeira joga em casa e só empata em 0-0 com Itamaraju. Cabaceiras recebeu Tabocas e do mesmo placar de 0-0 empatou com Barrocas. Cabaceiras 0, Barrocas 0. Conceição da Feira foi a Barro Preto e lá venceu por 4-0. Maragogipe jogou mais uma vez com Simões Filho e perdeu em casa por 2-0. Tudo sobre a Série A, a Série B, a Série C, a Série D que já acabou, a Série C e a Copa Rural de São Félix, Bahia. O campeonato também interno da Vila Residencial teve muitos gols também e acabou a fase classificatória. Zidoff vem treinar o Corinthians com a crise tamanho do mundo. Tudo isso e muito mais a partir de agora.
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3: São 13 horas mais 11 minutos. Boa tarde, Léo. Tudo bem? Eu perguntei a você que eu queria pegar você pelo pé. Hoje é 13 de outubro de 2020. E 26, 13 do 10 de 2026, Léo. Agora, dizer a você, eu acompanhei bem o final de semana, um abraço a todas e a todos, eu tenho agradecimento para fazer, tá? Teve o Dia das Crianças, os brindes que nos deram, e eu vou agradecer um por um, as empresas e as pessoas físicas. Mas falar de futebol, o seu amigo, meu amigo, amigo de todo mundo, Léo Mateó, a verdade é essa. Eu disse outro dia aqui, e tem muita gente que não fala para agradar. Eu não estou aqui para agradar e nem desagradar, mas eu estou aqui para falar a verdade. O futebol brasileiro, na sua boa parte, está quebrado. E não vai melhorar, não. Como é que um clube deve... imagem... deve... apoio que foi prometido... deve salário, deve imagem, deve tudo. E tá chegando o 13º e mais alguma coisa no fim do ano. Os contratos são diferenciados. O Náutico, Clube Náutico Capibaribe é mais um bombardeado acabado. E aí? Você quer o quê? O futebol do Nordeste, o futebol do Centro-Oeste e do Sul está quebrado. Você vê Internacional e Grêmio mais fraco do que caldo de batata. É pouco. Você vê a Ponte Preta rebaixada. Deve até pensamento. Você vê o América Mineiro simpatismo coelho também bombardeado, acabado, estragado. Você vê o Corinthians que todo mundo está bem. Eu sou acostumado a dizer, não sei se que eu não sou o dono da razão, o senhor Léo Mateó, grande profissional em novidades de internet e por aí afora. Eu sempre eu digo, as coisas só será e só estará boa se for bom para mim, para você, para todo mundo. Porque se for só bom para mim, um dia vai afundar o barco. E o Corinthians não afundou o barco, não afundou navio, afundou tudo. Devendo demais. Se eu estou devendo, e o doutor Calote diz assim, primeiro eu, segundo eu, depois eu e mais eu. Como é que vai funcionar? Claro que não vai funcionar. Porque você só tem crédito em qualquer segmento, em qualquer caminho, se você for um bom pagador. Se você for caloteiro, você vai ter credibilidade de alguém. Alguém vai olhar para você assim, olhar de lado. Eu não posso vender não é você, sabe, Léo? Você é um cara direito, prestativo, cara que honra os compromissos. Eu não vou vender a Léo. Léo não paga ninguém, anda se escondendo. Quando vê a gente ele cortar o caminho, eu não vou vender. E aí o barco afunda. O futebol tá quebrado. Eu estou dizendo ao senhor, o futebol tá quebrado. Ah, porque empresa essa SAF aqui e ali. Com alguns emendos, remendos ou rasgões agora que aconteceu de algumas patrocinadoras, o barco afundou. Mas não foi o barco não, foi o navio, foi tudo. E aí? Você vai fazer o que, seu Léo Mateó? Aí o torcedor fica morrendo por causa do clube e o dirigente tá nem aí. Ele tá com salário dele em dias. Eu duvido algum dirigente tá com salário em dias atrasados. Eu duvido. Todo mundo quer ser presidente. Eu já falei isso aqui diversas vezes, eu falo, mas eu sou o presidente, eu vou tirar Léo, porque Léo fundou um clube. Não tem nada a ver, viu, Léo? E eu vou ser um presidente diferente. Porque lá eu vou fazer uma equipe padrão, vou trazer treinador de primeiro mundo. Eu garanto a vocês, torcedores, que vocês não vão se arrepender, vocês sócios e por aí afora. Aí eu ganho a presidência de tal clube. Léo vai ficar em maus momentos porque ele pensou que estaria reeleito e aí o barco dele afundou. Vai prestar conta? Como? Se não tem o que pagar. E eu, quando chegar lá, apenas vou dizer... Não esqueça isso. Eu, quando vou chegar lá, eu sou o presidente. O clube que Léo quebrou, que estava ruim. Mas eu sabia que estava ruim. E por que eu quis brigar e detonar o atual que está saindo para... E aí? O torcedor vem para cima... O sócio vem pra cima e eu só vou dizer assim, ó, eu não posso fazer nada porque o ex-presidente Léo Mateó quebrou o time. O buraco é mais embaixo. Eu pensei que era no solo, mas é lá embaixo, no fundo do poço. É um buraco grande. E aí não adianta mais chorar. E tem impeachment no futebol, aí fica difícil. E eu já tô cheio de promessa, de coisa bonita, de time grande. Esse jogador vem, esse treinador. E depois o barco com o navio e por aí afora afunda. Tá assim os resultados. O Vitória, por acaso, não ganha de ninguém fora de casa. É um eterno freguês. O Bahia abusa de fazer de perder gols e torcedor nervoso em tempo de infartar. O Corinthians toma 4 do Palmeiras. Internacional e Grêmio empatam, os dois morrendo abraçados. O Náutico perde em casa para o Vila Nova. A América perde. E aí eu vou dizer o quê? A Ponte Preta, só Deus. E outros por aí mais quebrado do que arroz de terceira. E eu vou dizer isso o quê para o torcedor? Não posso falar nada, mas eu tenho que falar a verdade. Todo mundo quer ser dirigente. Uma boa parte não dirige o seu próprio destino, quanto mais o clube. Porque o clube não é do presidente, não é do dirigente, não é do diretor, não é do treinador, não é do jogador, é da torcida. Mas a torcida paga caro e depois caro sofre. E eu não tenho mais, infelizmente, para onde correr. Alguns clubes estão mais perdidos, bombardeados do que cachorro em dia de mudança. E estamos conversados. 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Um abraço, Alexandre e a Dona Fá. 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E eu quero só dizer a você que nós estaremos sempre em nome de todos. Mas eu não pude deixar de agradecer nesse momento. Momento de agradecer. Agradecer, sabe por quê? Você, não tem suspense não, Léo. É agradecer. Eu ganhei mais de 175 prêmios. A loja, eu quero agradecer a Dia das Crianças. É, Dia das Crianças foi ontem, mas sábado, eu lá no Coreto, eu dei muito. Ontem ainda dei 4 vezes, mais 4 prêmios ontem, tá? O pessoal me der e eu vou dar o nome. A loja Muritibana foi, e a Ultra Gás foi 2 anunciantes fundamental. A Multimais Negócio, meu amigo Josué e Dr. Marcelo Matos. A Bomboneri Tainá em nome de Zé Pinóquio. A Encantos Confecções, Encantos Variedades, Encantos Baby, com minha amiga Sil e Diego. A Fá da Central Contabilidade, muito obrigado, Fá. A minha amiga Gal da Rua do Gravatá, minha amiga Gal. Gal da Rua do Gravatá deu também prêmio. Edson Amorim de Conceição da Feira, alô Edson Amorim. Aldo da Secretaria de Obras também. Aldo da Secretaria de Obras também, muito obrigado, Aldo. A Eduardo Guedes, o companheiro Eduardo Guedes, que deu brindes também para dar às crianças. A Nacional Matérias de Construção e Cruz das Almas, em nome de Franri. Ao irmão Pedro, na Secretaria de Obras em Muritiba, também deu prêmios. Meu amigo Marcos, da Secretaria de Obras. E minha amiga Leninha da Ilha. Se faltou alguém que doou e eu não falei, me desculpe, mas está aqui a listagem. E eu quero agradecer a vocês, agradecer a Deus e as crianças que ganharam. Eu gostaria de ter 10 ou 12 carretas e brinquedos para dar todas as crianças. Mas a gente às vezes quer fazer uma coisa e não depende do querer da gente, tá? E é assim mesmo. E eu gostaria de agradecer a Deus, primeiro a Deus, a todas as crianças, agradecer as empresas que eu dei o nome, as pessoas, e eu estou aqui, tá certo? É isso aí. Agora, o senhor venha daí que daqui a pouco eu volto. 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Alô, Zé Pinóquio, Josi, Tati e Besouro. 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
3: São 13 horas mais 30 minutos e a partir de agora...
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2026, 30ª rodada que começou no sábado e foi assim: Vasco 0, Remo também 0. São Paulo 2, Vitória 1, Atlético Mineiro 2, Santos 1, Flamengo 1, Fluminense 0. Palmeiras 4, Corinthians 1, Grêmio 1, Internacional 1, Coritiba 1, Botafogo 1, Bahia 1, Mirassol 0, Chapecoense 1, Atlético Paranaense 4, Bragantino 4, Cruzeiro 2. Na Série A, 299 jogos, 743 gols, 2,66 por partida. Flamengo lidera, Palmeiras é o segundo colocado.

sua 33ª rodada dos 10 jogos, apenas 9 jogos foram realizados. No domingo nós tivemos Juventude 2, São Bernardo 2, São Raimundo nada. Juventude 2, São Bernardo 2, Atlético Goiás 1, Sport 1, Náutico 0, Vila Nova 2. Tivemos Operário Paraná 0, Operário Paraná 0, Goiás 2, Cuiabá 0, Avaí 1, Fortaleza 2, CRB 2, isso ontem, Novo Horizontino 5, Ponte Preta 1, Criciúma 1, América Mineiro 0, Botafogo de São Paulo 1, Ceará 0, e hoje jogam Atlético e Londrina. Na Série B, o total de jogos realizados até a 33ª rodada, nós tivemos 329 jogos, 771 gols, 2,34 por partidas.

está que a última rodada foi assim no sábado e domingo. Botafogo da Paraíba 1, Santa Cruz 0, Maringá 2, Floresta 0, Brusque 1, Paysandu 1, Ferroviária 2, Internacional Limeira 0. Aí subiram Maringá, Santa Cruz, Ferroviária, Internacional Limeira, da Série C para a Série B. E a final será dia 17 e 24, Maringá e Ferroviária, Ferroviária e Maringá. A Série C, nós tivemos muitos jogos e foram 210 jogos, 483 gols, 2,26 por partida. A Série D que subiram é Uberlândia campeã, Asa vice, a Goiatuba também o Nacional e o Gama de Brasília. 610 jogos, 1.389 gols, 2,27,70 por partida. O maior campeonato amador do mundo na sua terceira fase, jogos de ida. Maragogipe 0, Simões Filho 2, no estádio da Hora em Maragogipe. No estádio Gerino de Souza Filho, Lauro de Freitas 1, Castro Alves também 1. No estádio Antônio Elias Ribeiro, Camacan 0, Itapetinga 3. No estádio 25 de junho em Cachoeira, Cachoeira 0 e Tamaraju também 0. No estádio Heraldo Curveiro em Poções, Poções 0, Paulo Afonso 4. No estádio Alberto Oliveira, Joia da Princesa em Feira de Santana 0, Crisópolis 6. No estádio Antônio Carlos Magalhães em Conceição do Coité 0 e Pirá também 0. No estádio Roberto Santos, Rio Real 0, Tucano 2. Brumado 0, Santo Antônio de Jesus 4, no estádio Gilberto Cardoso Brito, em Brumado. Anguera 4, Aurelino Leal 2. Anguera 4, Aurelino Leal 2, no estádio Joselito Ribeiro de Oliveira, o Zelitão. Em Barro Preto, no estádio Juscelino Kubitschek de Oliveira, Barro Preto 0, Conceição da Feira 4. No estádio municipal, Pé de Serra 0, Santa Luz 1. No estádio Antônio Martins, em Cabaceira do Paraguaçu, Seleção de Cabaceira 0, Barrocas também 0. E no estádio Mariano Santana, em Serrinha, Serrinha 0, Coaraci também 0. Em Jaguaquara, Jaguaquara 1, Alagoinhas 1, no estádio Menandro de Menaí, em Jaguaquara. Em Itajuípe, o mando de campo de Itabuna, Itabuna 0, Capim Grosso 2, no estádio Humberto Badarol. É a nona rodada, total de jogos realizados no Campeonato Municipal, primeira, segunda e a terceira fase em jogos de ida, globalizando com a rodada de ida da terceira fase, 234 jogos, 601 gols, 2,56,83 por partida.

mais comunidade. A rodada foi a seguinte: Tabocas 6, Ponte do Sinunga 0, Subaúma 3, Boa Vista 0. E a prefeitura tem jogos para domingo dia 18, Mildinha e São Bento, Beira Rio e Calumbi. Quer dizer que a bola tá rolando, a rede balançando. Dois jogos, Taboca 6, Ponte do Sinunga 0, Subaúma 3, Boa Vista 0. Foi a rodada do Campeonato São Félix da Copa Rural, que tem o apoio total da Prefeitura de São Félix. Alô, Adriano Rivera, alô, Jorge França, alô, direção do esporte do município de São Félix. São 13 horas mais 40 minutos e de placar esportivo ainda não acabou, porque hoje nós teremos a Copa Sul-Americana, semifinais, Boca Juniors e Vasco jogam 21h30, hoje dia 13. Amanhã Atlético Mineiro e Montevideo City Torque. Amanhã também teremos a Libertadores e América, Fluminense e Palmeiras jogam amanhã. Esse jogo está marcado para as 21h30 e na quinta-feira, Estudiantes vs Flamengo, 21h30. E a Copa do Brasil, dia 1º/11, Grêmio e Atlético Mineiro, às 18h30, Palmeiras e Vasco, domingo, às 16h. Esse é o jogo de ida das semifinais e de volta da Copa do Brasil. Grêmio e Atlético Mineiro, dia 1º/11. Tá, 1º de novembro, às 18h30, Palmeiras e Vasco, também dia 1º do 11, às 16h. São 13 horas mais 41 minutos de placar esportivo para hoje só.

0: 13 horas mais 42 minutos. Boa tarde, Léo. Desculpa, eu dei boa tarde pra você porque eu tô esquecendo. Já tinha dado boa tarde pra você, né? Tá certo também. E vocês estão rindo aí por quê?
1: De novo?
0: É isso aí, tranquilo. São 13 horas mais 43 minutos. Olha, me perguntaram hoje, e eu não gosto de ficar em cima do muro. França, o que é que você acha de dope para treinar o Corinthians? Qualquer um é a solução. Se o cara não tem dinheiro, o time tá quebrado, vai fazer o quê? Ele não conhece nada, foi um grande jogador. Mas, sinceramente, vai resolver o quê? Vai fazer o quê? É mesmo dizer, você vai ser gerente de um banco. Sim, eu chego lá, não tem computador, não tem dinheiro, não tem funcionário, tem todo mundo atrasado, e vou pra onde? Ah, me deixa, me faça uma garapa. Aí fica difícil. Agora, o torcedor, infelizmente, é apaixonado, ele vai acreditar, tá? Eu não queria estar na pele do dirigente, presidente, diretor. Não adianta demitir Fernando Diniz, não adianta trazer Léo Mateó, não adianta nada, rapaz, não vai resolver nada. Infelizmente, não era para ser assim, mas é. Não era para ser assim, mas é. Não tem dinheiro. Quebrado, empresário quebrado, vai para algum canto? Treinador que o time é fraco, vai para algum canto? Claro que não vai. E eu vou fazer o quê? Vou fazer nada, não posso fazer nada. Tá? E nós vamos esperar. Vamos esperar aí os próximos compromissos na Série A, na Série B, na Série C. Os compromissos da Série C a gente já sabe. Maringá e Internacional Lima, não, Ferroviária. É isso? Pronto. E a gente vai fazer o quê? Não fazer nada, lamentar, não adianta, não vai resolver, e estamos conversados. França, a Série A terá jogos? Terá jogos, sim. Nós teremos aqui, com

Certeza absoluta. É Bahia e Fluminense, dia 18. Dia 18, Bahia e Fluminense. Certo? Domingo, às 18h30. Nós teremos também quem? Corinthians e Vitória. Será que o Vitória vai ganhar do Corinthians lá? Vitória não ganha de ninguém. Esse jogo é segunda-feira, dia 19. Estamos conversando. Essa é a 31ª rodada. E a Série B, França, você falou de tudo, a Série B. Quais os próximos jogos aí? O Juventude, o time do Vila Nova, estão lá na ponta da tabela. Náutico está mais perdido que a cachorro em dia de mudança, tá? Nós começa sexta-feira, dia 16, a Ponte Preta, ó. Vai pegar o Atlético de Goiás. A Ponte não ganha de ninguém, vai ganhar do Atlético de Goiás. Ponte Preta tem o caminho da Chapecoense, o caminho do América de Minas e por aí afora. Tudo quebrado. E a gente vai fazer o quê? Mas eu quero mandar um abraço ao pessoal da Vila Residencial. Na final do campeonato da Vila Residencial, se Deus permitir, estarei. Alô, Luiz! Ed tá na área, Ed, irmão de Tonton, irmão de Edivaldo, irmão de Negro, tá na área, será? Ed, eu soube que Ed tava por aí, mas ele não dá cara, ele não mostra a cara, tá? Tonton não, Tonton quer ser empresário, tá mais quebrado que arroz terceiro. Ele, como carreteiro, é um grande jogador, né, Edivaldo? Edivaldo disse que ele pagou pra jogar lá no Clube dos 30, aí eu não aceito, aí é brincadeira, tá? Aí é brincadeira, tá certo? Né, Léo? Tá bom? Como é que foi seu fim de semana? Foi legal? Foi. Rapaz, eu não pude deixar de mandar um abraço aqui, um companheiro de rádio. Eu tenho duas colocações. Mandar um abraço a Márcio Martins, da Salvador FM, que sempre tá ligado com a gente. Alô, Márcio Martins, em Salvador. Cara, gente boa, viu? Gente boa. Um abraço à galera aí, os Galácticos. Ele é Galácticos, né? Um abraço a Márcio Martins e sua equipe. E mandar um abraço também para todo o pessoal aí da capital metropolitana de Salvador. Mas ó, a outra nota não é agradável. Nós perdemos um colega de rádio profissional, Jair Cesarinho. Faleceu no sábado, foi sepultado no domingo, às 3 horas da tarde, feira. Quem não conheceu Jair Cesarinho, cronista esportivo de mão cheia, gente maravilhosa, sua família em Feira de Santana, nós compartilhamos esse momento de dor, uma tristeza, né, rapaz, você perder. Tá novo, o cara com 74 anos é novo, tá? E Jair Cesarinho deu adeus a todos os seus torcedores, seus amigos e toda a comunidade, não é isso, Léo? É um suspense de vida, Jair Cesarinho, tá? E a gente fica triste, mas pede a Deus que coloque ele em bons lugares, em bons momentos, que Deus é soberano, Deus é dono de tudo, e nós às vezes falamos e não entendemos e não compreendemos, tá certo? Um abraço ao companheiro, os companheiros de rádio de Feira de Santana, certo? Os jogos do campeonato municipal, teve um minuto de silêncio lá no estádio Alberto Oliveira de Feira de Santana, e a seleção Feira de Santana, seu Francisco, que jogou em casa com Crisópolis, viu? E ele passou por esta casa também aqui, Jair de Souza Cesarinho, não é isso? E a gente... Alô, Rubem Júnior! Alô, Jorge França! Jorge conheceu Jorge França, Adriane Rivera, o pessoal de rádio e jornalismo conheceu Jair Cesarinho. Jorge França, valeu. Um abraço a Adriane Rivera, essa turma boa do rádio, tá? E é aquele detalhe, se você é um profissional em qualquer área... E você gosta de você mesmo, você não machuca um colega. Porque o dinheiro vai passar, o dinheiro vai se acabar. E você também vai passar, vai os dois juntos. E não adianta alguém maltratar alguém usar de saliência negativa. É você, né, Léo? Léo, eu esqueci de você, viu, Léo? Não paguei porque eu estou esquecendo das coisas. Isso não existe, né? Não é Paulo Galvão. Paulo Galvão, cara mais direito do mundo. Paulo Galvão, alô Pedro. Paulo Galvão, cara profissional bom, gente boa. Agora, goleiro não. Goleiro, mão de quiabo. Mão de quiabo é esse Paulo Galvão. E o mão de quiabo. É, Paulo Galvão pode ser um grande jornalista, um grande radialista, um grande empreendedor, mas de goleiro, rapaz, o caba nem tem. Diz que ele tava pesando quase 90 quilos, mas baixou para 38, parece. Magrelo, mas também não pega nada, certo? É o mão de quiabo,
um mão de quiabo, Paulo, agora não vamos ligar para Paulo mais tarde, dizia ele que eu xinguei ele não. Mão de quiabo, Paulo Galvão, tá bom? Goleiro ruim. O que ele é bom de ser colega, profissional, radialista, empreendedor, aí já viu, é mal. É a mesma coisa do Tonton, Tonton é empresário quebrado. Edivaldo da Val Alves, cara bacana, mas é melhor como empresário que jogador. Ed foi melhor, mas tá voando. Alô, Ed. Tá? E Nego era aquele jogador do pescoço para baixo, canela. Tá certo? Vamos embora? Graças a Deus, passou o final de semana, é trabalho. A minha vida é correria. O meu pensamento é trabalho. E gratidão sempre Deus no coração. Vamos embora? Esse foi mais um bate-papo esportivo comigo, mesmo Assis França. Ao lado de todos vocês, de todos os lares, de todos os lugares do mundo, obrigado pela audiência, pela preferência. Obrigado a Deus pela gratidão também. 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Vem aí, Gesiel, com Tarde Vox, e eu tô indo embora. Voltarei amanhã, quarta-feira, dia 14 de outubro, se assim Deus nos permitir. Léo, um abraço para você, boa tarde. Que a paz, a alegria, a felicidade, o amor, a consciência, a verdade, a gratidão e Deus no coração. Tá? Que Deus dê muita paz, muita saúde, muita felicidade. Luciano Bobô, um abraço a você, Bobô, na Vila Residencial. Minha amiga Natividade, e todas e todos, aonde vocês estiverem, sintam-se abraçados. Que Deus o proteja, que Deus dê toda a felicidade, toda a paz do mundo para vocês. Que seja uma semana de paz, mas tenha gratidão, tenha um coração, tenha doçura. Se tá bom para você, para mim tá bem melhor. E se para mim tá bom, desejo que para você seja melhor. Alô, meu amigo Tenente William, Tenente Bahia, Tenente Jorge, um abraço a Neve Crispim, todos vocês sintam-se abraçados. Que a paz seja eterna, que a saúde continue, que o amor não morra, que sempre estaremos juntos. Deus o proteja, a todos boa tarde, até amanhã, se Deus quiser.

0: acabamos de apresentar o bate-papo esportivo que deixou você bem informado e bem atualizado. Até o nosso próximo encontro. Obrigado pela audiência. 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
0: Carimbando e dando glória, agradecendo a Deus por mais um dia e já preparado para passar com você essa tarde maravilhosa. Já estava com saudades, hein? Muitos dias aqui. Vamos juntos, porque voltamos agradecendo a Deus e agradecendo pela sua companhia. Valeu você que nos acompanha em toda a Bahia, nas cidades, nas regiões rurais, para você fora da Bahia e do Brasil também, juntos no projeto missionário da Assembleia de Deus na Bahia. Presidência do pastor Valdomiro Pereira, coordenação Vox, pastor Adilson Santos, eu sou Gesiel Rodrigues, estou feliz, estou contente, afinal de contas, vamos ficar juntos nessa tarde bonita, abençoada por Deus, uma tarde em que a alegria do Senhor vai nos fortalecer novamente. A alegria do Senhor é a nossa força. Como está você hoje? Tudo em paz aí? Enfrentando os desafios? Continue com a gente, até às 5 tem muita coisa boa programada, hein? Manda aí a sua mensagem e vamos juntos fazendo a programação Vox. 71996-1059. 71996-1059. Você conta pra mim como está a sua tarde, indica músicas, manda alô pra quem você quiser e compartilha aquilo que Deus tem colocado em seu coração. Vamos? É a Vox no ar, 24 horas por dia. 2:02 para você aniversariando hoje. Parabéns, hein? Estamos juntos em nome do Senhor Jesus. Vamos aqui na Vox, porque dele, por ele e para ele são todas as coisas. Glória, pois, a ele eternamente. Chega para mais perto, porque aqui é o seu lugar.
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Tá aí, você ouviu o Thiago e Jéssica. Melhor amigo, antes teve Fernandinho, todas as coisas, 2h13, tarde bonita, ensolarada, muito calor, hein? O pessoal já tá falando aqui, já está conversando, 71 9916-1059. Vai ficar de fora? Claro que não, né? Você faz parte da família Vox, seja bem-vindo e seja bem-vinda. Manda aí a sua mensagem, 71 9916-1059. Vamos ficar juntos até às 5. Eu lembro que hoje também vamos ter uma hora de músicas sem intervalos e você vai continuar com a gente porque vale a pena. Vox é sua companhia. Para você que está aí descansando, para você que está no trabalho, a Vox acompanha também. Sempre falo, Vox não atrapalha quem trabalha. O serviço sai melhor ainda. E quem está no trânsito, hein? Boa viagem. Vá na bênção, vá na paz. Continue com a gente. 2h14. Sabemos que todas as coisas cooperam para o bem daqueles que amam a Deus, daqueles que são chamados segundo o seu propósito. São tantas as coisas que acontecem em nossas vidas, não é? Coisas ruins, coisas boas, momentos de alegria, momentos de tristeza. Mas saiba, Deus tem um plano. Todas as coisas cooperam para o bem daqueles que amam a Deus. Então, eu não sei o que você está passando hoje, a notícia que você recebeu nesse fim de semana prolongado, mas onde o mal colocou um ponto final, Deus é poderoso para usar esse ponto final como o primeiro ponto a partir do qual ele vai escrever a história que ele quer escrever em sua vida. Eu não estou falando apenas desta vida aqui, esse dia a dia em que nós vivemos. Um dia vai passar. Estou falando da vida eterna acima de tudo. Então, viva este dia com essa certeza. Todas as coisas cooperam para o bem daqueles que amam a Deus, daqueles que são chamados segundo o seu propósito. Viva essa palavra e tenha uma excelente tarde, sabendo que é só o começo.

aí, Dalete Hungria, Elion Oliveira, coisa do meu Deus. Antes teve André e Felipe, só o começo. E vamos juntos aqui na programação da família, uma tarde de sucessos. 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Como é bom começar o dia e saber que a Vox está ali, acompanhando, levando a palavra de Deus a locais que nem sequer imaginamos, as ondas do rádio levando as boas novas. Deus continue abençoando você que decidiu fazer parte desse projeto missionário maravilhoso. 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A cada hora, uma canção inesquecível. Essa vem do ano 2000. Pois é, naquele ano, Cícero Nogueira, que já tem uma vasta carreira, muitos anos, lançando canções maravilhosas, mas naquele ano ele lançou essa canção aqui que se tornou um clássico, Deus Vai na Frente. Você se lembra? Toca no clássico da hora também. 2h26.

Vox, a rádio do bem, você ouviu Lauriette, Igual Não Há. Clássico da Hora foi com Cícero Nogueira, Deus Vai na Frente, 2h35, tarde ensolarada, calorzinho, hein? E o verão ainda vai chegar, viu? Isso mesmo. Olha, daqui a pouquinho vou mandar o seu alô, muita gente aniversariando aí hoje. Você vai fazendo a programação aqui comigo, 71991615. Agora tem variedades.

0: Olá, pastor Joel, seja bem-vindo, ótima tarde, sempre trazendo um assunto interessantíssimo aqui pra gente. Boa semana de atividades, viu, pastor? Hoje o tema é Mais que Vencedores.
1: Olá, meu querido Jesus Rodrigues, boa tarde para você, para Mônica, para Guedes, para Ferreira, para Valmir Júnior, para o pastor Arilson, para todos. Gisele, trago esta reflexão mais do que vencedores. Olha, se ser vencedor já é bom, mais do que vencedores dispensa comentários, né? Olha, uma coisa que eu não sabia, Gisele, ouvi a respeito dias atrás e acredito que muita gente não sabe, é o seguinte: no estádio do Barradão, em Canabrava, aqui em Salvador, existe, entre outras coisas, uma imagem atribuída à Nossa Senhora da Vitória, que faz parte dos rituais que costumam se misturar com o esporte, né? As pessoas acreditam que a presença de referida imagem influenciará nos resultados dos jogos. O que sabemos é que, à luz da Bíblia, não tem serventia alguma. Nada acontece, pelo menos de positivo, né? Tudo não passa de um amuleto. Além disso, como parte dos rituais, são feitas outras coisas também inúteis, né? Como rezas, benzimentos, oferendas, etc., né? Infelizmente, é assim

vou testar seus conhecimentos também, viu? Fica aí com a gente, 71996-1059. Vox FM, a Rádio do Bem.

Vox, a Rádio do Bem, tá aí, Nívia Soares, a boa parte, você ouviu Paulo César Baruque, Neto, grato sou. Vamos interagindo, vamos sim, contando as bênçãos, 2h49, manda aí a sua mensagem, eu mando o seu alô. Oh!

0: carimbando e dando glória. Que bênção, hein? Alô aqui pro José, está em Cruz das Almas. Tudo em paz aí, José? Boa semana de atividades, hein? Começando hoje, né? Claro. Regina está em Cruz das Almas. Daqui a pouquinho dou uma escutada aqui nos áudios que estão chegando. Alô, Rony, tá em Sapiaçu? Valeu. Abraço aí para você em Sapiaçu. Ana Pinheiro em São Gonçalo dos Campos, indicando música. Valeu, Ana. Deus abençoe. Ótima tarde. Quem mais? Deixa eu ver aqui. Ninguém fica de fora, não, viu? A casa é sua, família nossa. Alô, Andrelina, está em Mapele, nossa irmã, sempre ligada lá em Simões Filho. Manuel do Táxi, de Muritiba, abraços aqui para o pastor Saul, em Conceição do Jacuípe. Alô, você em São Paulo, em Barueri, Lázaro, tá ligado por lá, valeu. Baiaco está em Cruz das Almas. Alô, Valde, governador Mangabeira e toda a família. Georgina, Miguel e Miriam. Alô, para você aniversariando hoje, daqui a pouquinho mando o seu alô também, viu? Claro que sim. É o endereço da alegria, 24 horas por dia no ar. Agora 10 para as 3.
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0: A rádio do bem, carimbando e dando glória.

0: Vox, a rádio do bem. Daqui a pouquinho tem mais. Já já eu volto na programação da família. Uma tarde de sucessos. Continue com a gente aqui no endereço da festa. Já já, hein? Olha só, manda aí sua mensagem. Daqui a pouquinho vou testar seus conhecimentos.
1: Hora certa.
0: Vox FM, 6:03.
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Tarde abençoada para você, repleta de gratidão. Vamos sim agradecendo a Deus. Bendize a minha alma ao Senhor e tudo o que há em mim, bendiga o seu santo nome. Bendize a minha alma ao Senhor e não te esqueças de nenhum de seus benefícios. Erga suas mãos, agradeça, hoje, amanhã e sempre. Agora 3:03, programação da família. Uma tarde de sucessos.

0: Tá aí, você ouviu Get Worship, gratidão. Antes teve Cláudia Canção, Hoje Eu Quero Ser Grato. Tarde maravilhosa, hein? Tem muita gente chegando em casa agora. Pessoal que trabalhou aí pela manhã, saiu cedinho, já está voltando. Já almoçou, irmão? Já, irmã? Então, olha, se prepare aí, viu? Porque daqui a pouquinho vou testar seus conhecimentos. Quem responde primeiro? Já já. Alô para você nas estradas, nos acompanhando. Sempre fica a dica para você baixar o aplicativo RádiosNet aí no celular e depois você pode emparelhar com o rádio do carro através do Bluetooth. Pronto! Que beleza, hein? Bom ouvir a Vox também enquanto você viaja, você vai até o seu trabalho, vai fazer aquela atividade no seu veículo e vai em nossa companhia também. Valeu! Agora 3h16. Vamos ficar sabendo? Vamos sim! Bem, gente, informações curiosas. Hoje eu vou falar de uma informação sobre o corpo humano. Eu vou falar do seu coração. Isso mesmo! Olha, você sabia que o coração bate cerca de 100 mil vezes por dia? Você ouviu bem! Cerca de 100 mil vezes por dia. Durante uma vida de 70 anos, em média, o coração bate mais de 2 bilhões de vezes. Você sabia disso? Estou falando de 2 bilhões, com B, tá? Então, aí está essa informação que é ao mesmo tempo curiosa, mas também impactante, né? Você saber que o seu coração aí bate aproximadamente 100 mil vezes por dia, essa criação de Deus maravilhosa. Então, agradeça, viu? E vamos juntos aqui na Vox, você fica sabendo!
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Tá aí, você ouviu Alex Oziel, a história do Chico. Antes teve Max Williams, Coração Adorador. Vamos sim, tocando todos os ritmos e estilos. Essa programação que você gosta, você nos acompanha aí? Que bom saber, viu? Vamos juntos. Eu lembro que daqui a pouquinho tem Quem Responde Primeiro. Em instantes também a palavra pastoral. Pastor Valdomiro Pereira ministrando as escrituras, hoje trazendo o tema Lázaro. Então você não pode perder já, 4h30, aqui na Vox. E hoje também vamos ter uma hora de músicas, sem intervalos, entre 5 e 6. Então, continue com a gente, agora 3h25, boa hora para mais um clássico. A cada hora eu trago uma canção inesquecível, essa vem de 1997. E lá tem Andréa Fontes, Ser Cristão. Você se lembra desta canção? Toca no clássico também.

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2: O título de hoje é Gratidão. Leitura bíblica, Salmo 139, do versículo 14 ao 18. Versículo-chave: Eu te bendirei enquanto viver. Salmo 63, parte A do versículo 4. José Pacheco publicou a seguinte história em um de seus livros. Quando o empregado de um frigorífico foi inspecionar a câmara frigorífica, a porta se fechou e ele ficou preso dentro dela. Bateu na porta, gritou por socorro, mas todos haviam ido para suas casas. Já estava muito debilitado pela baixa temperatura quando a porta se abriu e o vigia o resgatou com vida. Perguntaram ao vigia salvador: por que foi abrir a porta da câmara, se isso não fazia parte de sua rotina de trabalho? Ele explicou: trabalho nesta empresa há 35 anos. Vejo centenas de empregados que entram e saem todos os dias e esse é o único funcionário que me cumprimenta ao chegar e se despede ao sair. Hoje ele me disse bom dia ao chegar e não percebi que se despedisse de mim. Imaginei que poderia lhe ter acontecido algo, por isso o procurei e o encontrei. O funcionário devia ser grato ao vigia que o salvou, e este também por aquele que o cumprimentava todos os dias, enquanto outros o ignoravam. Ter consideração pelos outros desperta esta atitude que fortalece as relações humanas. Do mesmo modo, o relacionamento com Deus é fortalecido quando o cristão o reconhece em sua vida e agradece por sua bondade. O Senhor é digno de receber toda a nossa gratidão. A Ele devemos tudo, inclusive a nossa existência. Ao meditar nisto, no ser e nas obras do Criador, o salmista o louva, conforme lemos hoje. Ser grato a Deus não é algo natural e espontâneo em nós. Esta atitude precisa ser cultivada no dia a dia. Somos inclinados à reclamação que nos torna ingratos, pessimistas e ansiosos. Já a gratidão nos traz benefícios como serenidade, bom humor, senso de dependência do Pai Celeste e a aceitação de sua vontade. Ele deseja nosso bem eterno. Faça sempre o que diz um hino: conta as bênçãos, conta quantas são recebidas da divina mão, uma a uma, dize-as de uma vez. Hás de ver, surpreso, quanto Deus já fez. Agradecer a Deus por tudo já se tornou um hábito em sua vida?
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3: A Rádio do Bem, agora 3h38. 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

0: Tá aí, você ouviu o Drops? É ele. Antes teve Maria Massal, Luciano, Olhos Não Viram, 10 minutos para as 4. Chegou a hora, eu vou testar seus conhecimentos. Quem responde primeiro? Atenção, atenção. Já tá preparado aí? Tá preparada, minha irmã? O celular tá onde? Em cima da geladeira? Vou dar um tempinho, viu? Pra irmã pegar. Porque eu sei, né? Fazendo as coisas aí de casa e realmente às vezes fica longe do celular, mas eu vou dar uns segundos aqui para você ficar preparado e preparada, porque a pergunta hoje tem a ver com o assunto que eu falei há alguns minutos. Você lembra do coração? Pois é, nosso coração bate aproximadamente 100 mil vezes ao dia. É, já pensou nisso? Muito bem. E a pergunta de hoje tem a ver com coração. Atenção, hein? Complete aí essa passagem bíblica, ensinamento do Senhor Jesus. Bem-aventurados os puros de coração, em outras traduções, limpos de coração. Pois eles, o que acontecerá com eles, hein? O que acontecerá com os limpos de coração? Em outras versões, os puros de coração. E na versão original, no hebraico, ou no grego, nesse caso, o Novo Testamento, tem a ver com autenticidade. Pois é, ser limpo de coração ou ser puro de coração tem a ver com ser autêntico. Então, bem-aventurados os puros de coração, porque complete o versículo aí. Já estão respondendo? Eu vou dar uma pausa aqui, um tempinho, para você responder. 71996-1059. Então, palavra do Senhor Jesus, hein? Bem-aventurados os puros de coração, em outras traduções, os limpos de coração. Por quê? Já responderam? Já tem gente acertando? E muita gente! Olha aí, hein? Vamos lá! Quem respondeu primeiro? Foi de Feira de Santana? Alô, Josinete! Ela foi a primeira a responder e respondeu certinho. Verão a Deus. Que promessa maravilhosa, hein? Palavra do Senhor Jesus para mim e para você. Bem-aventurados os puros de coração, porque eles verão a Deus. Promessa maravilhosa. Então, obrigado você que participou, mandou aí a sua resposta. Valeu! Quem mais respondeu certo? Andrelina de Mapelli e Simões Filho acertou. Manuel Carlos de Cruz das Almas está certo. Raiane de São Roque de Pirá. Carmelita de São Gonçalo dos Campos acertou. Israel de Castro Alves mandou bem. Jô de Oliveira dos Campinhos também acertou, foi? Parabéns! Quem mais aqui? Deixa eu ver. Vamos para cima, hein? Vamos para cima! Alô, você aí, Jô de Cachoeira! Alô, Daniel de Oliveira dos Campinhos, acertou também? Eliana de São Gonçalo dos Campos, tá certinha! Valeu pela participação! Quem responde primeiro volta a qualquer momento aqui na programação Vox. Continue com a gente, viu? Já já tem mais programação da família. Uma tarde de sucessos.
1: Hora certa.
0: Vox FM, 6 para as 4.
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0: ótima tarde para você, bom estar na sua companhia, parabéns pela escolha. Você escolheu a Rádio do Bem 4 e 2. A gente continua aqui na programação da família Uma Tarde de Sucessos.
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Aí você ouviu Regis Danese, Cuida da Minha Casa. 4 e 3, hein? Tarde maravilhosa. Eu lembro que daqui a pouquinho tem a palavra pastoral, o pastor Valdomiro Pereira, ministrando as escrituras aqui na Vox. E hoje vamos ter uma hora de música sem intervalos, entre 5 e 6. Agora eu mando o seu alô. Claro que sim. Aqui você faz a programação comigo.

0: Carimbando e dando glória. Alô, presbítero Israel, está em Castro Alves. Grande abraço aí pro nosso irmão Israel Bispo. Luiz de Simões Filho é o papai da garotinha Isabelle. Isso, tá estudando, né? Foi pro reforço, é isso? Ah, tá no reforço aí. Muito bem. E a criançada que tá em casa tá nos ouvindo, né? É isso? Ah, que maravilha. Foi o dia da criançada aí. Quem sabe tá com um brinquedinho aí que ganhou ontem? É isso? Olha só, hein? Que maravilha, que beleza. 4:14. Alô, Exército de Oração, Batalhão de Intercessores. Coloque esse nome em suas orações. Bruno, ele precisa muito de nossas orações. Vou repetir o nome, Bruno. Alô, presbítero Paulo Soares, está em Conceição da Feira. Ele gosta da programação Vox. Deus continue abençoando, meu irmão. Você e família aí, presbítero Paulo, em Conceição da Feira. Alô, Rosa, em São Miguel das Matas. Rony está em Sapiaçu. Alô, pastor Benedito, irmã Damiana, pastor Ivonildo, pastor Adson também. Regina está em Cruz das Almas. Manda um abraço. Foi pra Mônica? Deixa esse que eu dou. Isso! Alô, Daniel de Oliveira dos Campinhos, Carmelita de São Gonçalo dos Campos, aniversariante do mês. Ela está feliz? Agradecida a Deus. Que bênção. Alô, vovó Rosa da Maria Preta, também parabenizando aqui o neto Ademir Filho. Aniversariante. Parabéns para você, Ademir. Deus continue te fortalecendo, viu, mano? Alô, Etevalda de Cruz das Almas. Anália também está em Cruz das Almas. Quem mais? Maria Alice na Lisboa, Nice, Vilma, Carmen, Fininha também, Zizi, Manuela, Marinha. Maria e Edith estão na Teresa Ribeiro. Alô, Ana Helena e Teresa na Gurunga. Pessoal na Coplan também ligado aqui na Vox. Alô pra você, viu? Estela, Maria. Quem mais? Eliana em São Gonçalo dos Campos. Alô, Jô, tá em Cachoeira pra você e família Jô. Uma excelente tarde. Daniel de Oliveira dos Campinhos também respondeu certo, foi? Ele acertou aqui? Quem responde primeiro? Olha aí! Daqui a pouquinho tem mais alôs. Fica de fora não. A casa é sua, família nossa. 71996-1059.
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0: A Rádio do Bem, carimbando e dando glória.
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Vox, a Rádio do Bem, tá aí, você ouviu Resgate ao Rei. Antes teve Thales, Deus da Minha Vida. Programação da Família, uma tarde de sucessos. Em instantes, Palavra Pastoral. Pastor Valdomiro Pereira, ministrando a Palavra de Deus aqui na Vox. Agora vamos com mais um clássico, trazendo mais uma canção inesquecível. Essa vem com Rose Nascimento. Eu acalmo o mar.

livro de São João, no capítulo de número 11, começando no versículo 23. Está escrito assim: disse-lhe Jesus, teu irmão há de ressuscitar. Disse-lhe Marta, eu sei que há de ressuscitar na ressurreição do último dia. Disse-lhe Jesus, eu sou a ressurreição e a vida. Quem crê em mim, ainda que esteja morto, viverá. E todo aquele que vive e crê em mim, nunca morrerá. Crês tu isso? Meus amados irmãos e meus amados amigos, cada dia que passa, eu me alegro mais na presença de Jesus Cristo. Infelizmente, tem muita gente que até lê a Bíblia, ou está sempre ouvindo falar do poder de Deus, da bondade de Deus, mas não consegue desfrutar desse poder e da bondade de Deus. Se todos os homens conseguissem entender o poder de Deus, o projeto de Deus e a vontade de Deus, estaria com certeza adorando a Deus de dia e de noite. Lembrando sempre que a maior necessidade do homem é alcançar o perdão dos pecados para ir morar no céu com Jesus Cristo. É ter a certeza de salvação. Mas, meus amados irmãos e meus amados amigos, se nós olharmos para todas as coisas que existem na Terra, a gente vai ver o poder de Deus, como ele se manifesta para abençoar o ser humano. A chuva que cai na terra, o sol, o ar, todas as coisas boas para o ser humano, que foram projetadas por Deus, como é importante. E olhando para a história da humanidade, a gente vai ver que desde o princípio também, o homem se afastou da presença de Deus. Mas mesmo assim, Deus não abandonou o homem. Deus permanece abençoando o homem. É claro, a própria Bíblia registra que Deus ama o homem, mas ele aborrece o pecado. Ele aborrece o pecado e ama o pecador. E por esse grande amor de Deus para com a humanidade, é que nós somos abençoados. E a maior alegria que temos é que um dia nós vamos morar no céu com o Senhor. Temos a convicção de que esta vida que estamos vivendo, ela passa, passa rápido. É interessante. A gente, em vez em quando, escuta alguém falando sobre a morte de alguém, na rádio, na televisão, e geralmente se fala a idade daqueles que morreram. Uma criança de alguns meses, criança de ano, pessoas que já viveram 90 anos ou quase 100 anos, ou até mais de 100 anos. Mas o certo é que mesmo que as pessoas não queiram morrer, todos nós temos convicção de que esse momento vai chegar. Para mim, vai chegar para você, vai chegar para todos os homens. Mas tudo isso também já foi anunciado pelo próprio Deus desde o princípio. Quando Deus disse ao homem que no dia que ele comesse da árvore da ciência do bem e do mal, morreria ou viria morte sobre a humanidade. E todos eles então terão que passar por esse momento. E eu gosto sempre de lembrar que aqueles que estiverem servindo a Deus no dia da volta de Jesus Cristo não vão experimentar a morte. Mas meu irmão e minha irmã, eu falei da minha alegria em servir a Deus e agora quero mostrar a minha alegria em servir a Deus relatando um pouco dos versículos que lemos.
Jesus Cristo esteve aqui na terra, porque também o próprio Deus prometeu que Jesus Cristo viria para resgatar o homem, para salvar o homem, e Jesus Cristo veio. Quando Deus olha dos céus à terra e não viu sequer um justo, todos tinham pecado, todos tinham se afastado de Deus, Deus enviou o seu Filho amado Jesus Cristo a esta terra. E ele veio, nasceu por obra e graça do Espírito Santo, através também de Maria, claro, e durante o período em que esteve aqui na terra, ele ensinou os homens a se afastar do pecado, a andar com Deus, e durante o seu ministério, além de anunciar a necessidade do arrependimento, ele operou muitas maravilhas. E em um determinado momento, um dos seus amigos morreu. Este amigo, por nome Lázaro. E Jesus Cristo, ao tomar conhecimento da enfermidade de Lázaro, de acordo à própria Bíblia Sagrada, Jesus Cristo continua uma caminhada e só depois de 4 dias que Lázaro tinha morrido é que Jesus Cristo chega na casa do seu amigo Lázaro. Olha, para as irmãs de Lázaro, inclusive uma delas que conversou com Jesus, ela demonstrou, eu diria até que uma decepção, pois Jesus não ter voltado logo ou ter vindo logo visitar o seu amigo. Ela declara, se o senhor tivesse aqui, meu irmão não teria morrido. O que é que ela estava então dizendo para Jesus? Jesus, por que o senhor não veio logo? Quando nós mandamos avisar, quando o senhor teve conhecimento da morte do nosso irmão, o senhor não veio. Se o senhor estivesse aqui, ele não teria morrido. E aí eu falei da minha grande alegria em servir a Deus, é porque o meu Deus, o seu Deus, meu irmão e minha irmã, não é limitado. O nosso Deus, ele é poderoso. E todo poder está nas mãos dele. Ele controla todas as coisas. E aí alguém poderia me perguntar, mas pastor, e por que então tanto mal na terra, se Deus controla todas as coisas? É bom lembrar que o mal é uma escolha do próprio homem. O homem escolheu o mal. Deus não quer que o homem pratique o mal, que o homem mate outro, que o homem vá para a prostituição para pegar determinados males ou enfermidades. Deus quer que o homem viva bem. Mas o homem, infelizmente, escolhe o mal. Mas quando Jesus Cristo chega na casa de Lázaro e que a sua irmã questiona sobre a presença de Jesus Cristo ali, naquele lugar, e que Lázaro tinha morrido, mas que se Jesus estivesse presente, não teria acontecido a sua morte. E aí Jesus Cristo então passa a falar com a irmã de Lázaro, dizendo o seguinte: Lázaro, o nosso amigo, ele dorme. Quando ele disse aos seus discípulos que estaria visitando o Lázaro, ele falou que Lázaro estava dormindo. Mas quando ele chega na casa de Lázaro, a irmã diz: Jesus, se o senhor estivesse aqui, o meu irmão não teria morrido, ou Lázaro não teria morrido. E Jesus lhe diz: o seu irmão vai ressuscitar. Ele vai ressuscitar. Mas, meus amados irmãos e meus amados amigos, Marta e Maria, a sua própria irmã, já conheciam a orientação ou o ensino da ressurreição. E Marta diz a Jesus: eu sei que há de

que ele ressuscitaria no último dia. Mas Jesus olha para Marta e diz: eu sou a ressurreição e a vida. Quem crê em mim, ainda que esteja morto, viverá. Meus amados irmãos e meus amados amigos, este Jesus que nós estamos aqui falando é o mesmo, ele não mudou. Ele ressuscitou a Lázaro e ele sim hoje também tem poder para ressuscitar. Ele é o Senhor Todo-Poderoso, ele tudo pode e nós cremos no poder do Senhor. Mas o mais importante é que mesmo que alguém morra e seja sepultado, o que importa é que um dia ele vai ressuscitar para ir morar no céu com Jesus Cristo, se ele está fazendo a vontade de Deus, se ele está sendo fiel a Deus. E aí, nós que estamos nesses dias, esperando a volta gloriosa de Jesus Cristo, precisamos ter também essa convicção de que ele é a ressurreição e a vida. E quem crer nele, ainda que esteja morto, viverá. Mas o Senhor ainda diz: e todo aquele que vive e crê em mim, nunca morrerá. Interessante isso aqui. Ele fala que aquele que crer nele, não é? Aquele que está crendo nele, tem que ter a convicção de que ele é a ressurreição e a vida, e ainda que esteja morto, viverá. E na sequência, ele diz que todo aquele que vive e crê nele, nunca morrerá. Aquele que vive e crê nele, nunca morrerá. Meu amigo e meu irmão, olha, todo homem tem que lutar para se ver livre da morte eterna, da condenação eterna. E eu falei no início desta fala, ou desta mensagem, que a maior preocupação do homem deve ser com a salvação, com a morada no céu. E aquele que confia no Senhor, aquele que crê nele, aquele que vive para ele, não morre, ele vai permanecer vivo. Vivo espiritualmente, vivo adorando a Deus, vivo servindo a Deus, porque a morte para o salvo não é o fim. Como é claro também, não é o fim a morte para o pecador. Existe tão somente uma diferença. Aquele que morre pecando vai sofrer eternamente. Aquele que morre servindo a Deus vai viver feliz eternamente. Por quê? Nós vamos deixar essa terra para ir morar no céu com o nosso Senhor e Salvador Jesus Cristo. Então, meu amado irmão e meu amado amigo, é preciso continuar crendo que o Jesus Cristo que ressuscitou Lázaro, o Jesus Cristo que também foi morto, crucificaram, e ao terceiro dia ressuscitou, e está vivo e vivo para sempre. Este mesmo Jesus é o dono da nossa vida. Se morrermos antes da volta de Jesus, com certeza iremos ressuscitar para morar eternamente com ele. Se no dia da volta dele estivermos vivos e fiéis a ele, vamos ser transformados e vamos morar no céu também com ele para sempre. Aquele que anda com Jesus, aquele que aceitou a Jesus como Salvador, é preciso crer. E se você crer, meu irmão e minha irmã, você vai permanecer fiel ao Senhor. E você, meu amigo ou minha amiga, se crer também nesta palavra, você vai aceitar a Jesus Cristo como Salvador. Você vai frequentar uma igreja, você vai ler a Bíblia e vai permanecer sendo fiel ao nosso Deus. E aí então, a razão da minha grande alegria em servir a este Deus. Volto a lembrar, Jesus ressuscitou Lázaro. Jesus também foi crucificado e ressuscitou ao terceiro dia. E aquele que permanece crendo em Jesus Cristo vai viver eternamente no céu
com o Senhor.

Foi para isso que ele veio a esta terra, foi para perdoar os meus pecados e também perdoar os teus pecados. Amém? Vamos orar. Maravilhoso Deus Pai que estás nos céus, eu te agradeço pela tua palavra. E te peço, Senhor, que a tua palavra penetre na vida de cada pessoa. Aqueles que ainda não te conhecem como Salvador, que possam reconhecer que são pecadores e que precisam do teu perdão. Aqueles que já te aceitaram como Salvador, que permaneçam fiéis te servindo, com a certeza de que um dia iremos morar no céu contigo. Aqueles que já dormem no Senhor irão ressuscitar. Aqueles que estiverem vivos no dia do arrebatamento vão ser transformados e vão morar no céu contigo. Ó Deus eterno, Deus maravilhoso, nós aguardamos esse momento especial de deixarmos essa terra e morarmos contigo para sempre. Pai Celestial, visite também aqueles que se encontram enfermos e com o teu poder, Senhor, repreenda toda a enfermidade. Te peço também por aqueles que estão enfrentando dificuldades na família. Tu és o príncipe da paz. Visite a cada lar e que a tua bênção, Senhor, permaneça em cada casa. É o que eu te peço e te agradeço.

0: Vox, a Rádio do Bem, tá aí encerrando mais uma hora de músicas Embaixadores de Sião. Expansão do Evangelho. Antes teve Sérgio Lopes, A Dor de Lázaro, Palavra de Deus ministrada pelo pastor Valdomiro Pereira. Este foi o Tarde Vox, programação da família, uma tarde de sucessos. Eu lembro que daqui a pouquinho tem uma hora de músicas sem intervalos. Você que indicou, Elião Oliveira. Você que indicou também, canção com Valdeci Aguiar, Nani Azevedo, Cícero Nogueira. Vai ter muita música, uma hora, com a canção que você já indicou aqui, Elias Silva também, Soldado Ferido. Então, continue com a gente, hein? Vox, a Rádio do Bem, acompanhando você 24 horas por dia. Finalzinho aqui, alô para você que participou. Tamires está no Alto da Embira, Cruz das Almas. Alô, presbítero Israel em Castro Alves, trabalhando ligado, né? Alô pro primo Edinaldo da Filarmônica, é o Nado, aniversariando hoje. Alô, dirigentes e componentes do Círculo de Oração. Alô, irmã Valdirene, lá em Rafael Jambeiro. Ela que gosta da programação Vox. Todos da cabana aí em Rafael Jambeiro. Alô, meu irmão Antônio, Diácono Hamilton, presbítero Valnei, trabalhando com qualidade aí na oficina. Jaconisa está em Paraguaçu. Alô, pastor Hildo, está em Castro Alves. Irmã Joana também. Pastor Edilson Marcos, irmã Viviane, alô, família abençoada aí, Landa, Edivaldo Belo, Josimar, Iranildo Iracema, alô, Jonatas e Alana, Eliane Amorim, Nita, Kelly, Raulino, valeu! Olha só quanta gente carimbando e dando glória! Eu volto amanhã, se Deus permitir, 14h, vem aí uma hora de música sem intervalos aqui na Vox.
1: Hora certa!
0: Agora 3 para as 5.
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João viu a cidade santa, Nova Jerusalém, que de Deus descia do céu, preparada com... Ai, e eu vi uma grande voz do céu que dizia:

Oh, Senhor, é muito bom sentir a tua presença. Tu estás presente aqui para curar, para libertar, para restaurar.

0: abra seus braços comigo assim. Abra-se mesmo assim. Como se você estivesse se jogando nos braços do Pai. Eu quero ministrar cura nessa noite. Enquanto você está adorando o Senhor, eu quero ministrar libertação para a tua alma nessa noite. Ministrar libertação para feridas na tua alma. Diga comigo.
1: Vem sobre a minha
0: vida. Vem,
1: vem, flui tua graça. Flui tua graça. Vou me jogar nos teus braços.

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1: Olá, muito boa noite para você. Está na nossa sintonia na Vox FM 105.9, a Rádio do Bem. A partir de agora no ar, As Mais Pedidas. Eu, Antônio Ferreira, apresentando, aproveitando aí essa oportunidade de estar com você nesse horário, agradecendo a toda a direção da Vox, pois nosso querido Ulisses Menezes está de férias, curtindo aí suas merecidas férias. Quero aqui abraçar o Ulisses Menezes. Ulisses, um forte abraço, curta aí suas férias, e logo, logo você vai estar de volta. Aí, enquanto isso, a gente está por aqui, tocando barco e fazendo essa apresentação aqui, substituindo aí o nosso querido Ulisses Menezes com As Mais Pedidas, que começa agora e começa com essa canção. Agora, 6:04. Eu Só Quero Adorar, a voz de Adriana Aguiar.

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1: Agora 6h14, você está ouvindo as mais pedidas da programação Vox, até as 7, né? Então até as 7 estaremos aqui junto com você. Até as 7, tocando muitos louvores, né? Trazendo aqui a sua participação também através do nosso WhatsApp. Esse programa é um oferecimento aí da CEADEB, Vox FM 105.9, a Rádio do Bem. Até as 7 estaremos juntos aqui com as mais pedidas da programação. A gente continua tocando mais músicas, trazendo mais sucessos no nosso As Mais Pedidas. Mais um grande sucesso, mais uma grande canção. Agora com Alisson Santos, Eu Adoro. Ótima noite para você na nossa sintonia.

0: Tá aí, Maria Massal e a canção Deixa. Você está ouvindo as mais pedidas da programação Vox.
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0: Agora 6h24, quero abraçar a nossa irmã Andrelina, está em Mapele, está ouvindo a Vox FM, a 105.9, a Rádio do Bem. E a gente continua trazendo mais sucesso aqui na Vox FM. Quero abraçar você que está nos ouvindo, você que está nos ouvindo no seu carro, você que está aí voltando para casa, ou a um outro destino, mas você está nas rodovias, está ouvindo a gente, obrigado pela carona, Deus te abençoe, tá bom? Obrigado por preferir a Vox, obrigado por essa carona e por essa audiência. A gente continua tocando mais sucessos aqui na Vox FM 105.9, a Rádio do Bem.

0: Tá aí, canção e louvor, fogo e labareda. Antes você ouviu Alex Soares, tijolinho por tijolinho. Essa é a Vox FM 105.9, a Rádio do Bem. E até às 7,
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0: As mais pedidas da programação, Vox. Agora 6h31, a gente continua trazendo mais sucesso, mas deixa eu abraçar aqui a nossa irmã Carmelita, está em São Gonçalo dos Campos, está ouvindo a gente. É, tá abraçando a gente aqui. Deus continue te abençoando, tá bom, irmã Carmelita? Deus abençoe. É, Deus abençoe. É, comemorou seu aniversário. Qual foi a data? Manda pra gente aí, tá bom? Ela tá dizendo aqui que comemorou aniversário junto com seus filhos. Deus abençoe, irmã Carmelita. É, Deus abençoe. Gilmar também tá ouvindo a gente. Gilmar tá ouvindo a gente. São Félix. Oi, Muritiba. Valeu, Gilmar, um abraço para você. Tacilda Xavier também está ligadinha na Vox, está ouvindo a nossa programação. Deus abençoe vocês. Esses são os ouvintes Vox. Tem muita gente ligada e participando também através do nosso WhatsApp. Deus abençoe você que está ouvindo a nossa programação, a você que está ouvindo aí na sua casa, você que está ouvindo no seu carro ou no seu trabalho. Às vezes a pessoa está no trabalho que dá para ouvir a Vox, né? Então, obrigado pelo carinho da sua audiência. A gente continua até às 7.
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0: Vamos matar a saudade com essa canção. Na voz de Zé Marques e Adriano. Se isto não for amor.
2: Não poderia faltar em nosso repertório.
3: É uma das canções mais lindas da música evangélica brasileira. Se isso não for amor.

Eu me lembro que a gente era menino e cantava esse hino na igreja. Realmente um hino que marcou a nossa história, a nossa vida. Muito especial para nós. Por isso nós convidamos você a cantar com a gente. Bem bonito. 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
2: Agora 6h42, a gente continua trazendo mais sucessos, mas antes deixa eu abraçar aqui os nossos ouvintes, estão participando através do nosso WhatsApp 75837060660. Irmã Janete está ouvindo a gente em Valença, um abraço, irmã Janete. Abraçar também presbítero Paulo em Conceição da Feira, nosso irmão Domingos também ouvindo a gente em Governador Mangabeira, mandando aqui a paz do Senhor. Ah, pronto, estaremos também às 10, viu, meu irmão? Muitas pessoas ligaram o seu rádio agora. Nós estamos aqui apresentando as mais pedidas, daqui a pouquinho também o Tempo de Amar, pois o nosso querido Ulisses Menezes está de férias. E nós estamos aqui dando sequência a esse trabalho maravilhoso. Mas logo, logo, nosso querido Ulisses vai estar de volta, tá bom? Vamos dar sequência aqui às mais pedidas da programação. Um abraço ao nosso irmão Domingos, em Governador Mangabeira. Nossa irmã Marinha também está ouvindo a gente, mandando aqui a paz do Senhor para todos nós. Deus abençoe. Ela dizendo que a programação é uma bênção, né? Então, irmã Marinha, um abraço para a senhora, tá bom? Irmão Davi está em Conceição da Feira, também ligadinho, ouvindo a nossa programação. Irmã Maria em Feira de Santana, também ligada na Vox FM. E a gente continua até às 7 com...
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2: As mais pedidas da programação Vox FM 105.9, a Rádio do Bem. A gente continua trazendo mais músicas aqui no nosso... As mais pedidas, né? Então, as mais pedidas da programação, agora 6h44, com Amanda Ferrari, Faz Algo Novo. Ótima noite para você na nossa sintonia.

0: aí, Maria Marçal, o amor de pai, encerrando as mais pedidas de hoje. Agora vamos a um rápido intervalo comercial. Na sequência vem a Voz do Brasil. E às 20 horas estaremos de volta com o Tempo de Amar. Um abraço, gente. Até daqui a pouquinho, hein?
1: Hora certa.
0: Vox FM 6:53.
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2: Em Brasília, 19 horas.
1: As notícias do governo federal que movimentaram o país no dia de hoje.
3: Olá, boa noite.
2: Boa noite para você que nos acompanha em todo o país.
3: Terça-feira, 13 de outubro de 2026.
2: Vamos aos destaques do dia.
3: Direito do consumidor.
2: Medida eletrônicas e coibir fraudes e ligações indesejadas.
3: Decreto atualiza o funcionamento dos serviços de atendimento.
4: Frente está a obrigação de ter sempre uma pessoa para atender demandas no serviço telefônico ou no canal digital.
2: Segurança pública.
3: Ação conjunta estabelece medidas para combater o uso irregular de telefones em unidades prisionais. Thaísa Vitória.
5: O decreto estabelece o bloqueio de terminais de comunicação móvel individualizados e também dos sinais de radiocomunicação no perímetro de segurança penitenciária cadastrado.
2: Comércio exterior.
3: Vendas para países do Mercosul e União Europeia registram crescimento.
2: Exportações acumulam mais de 284 bilhões de dólares entre janeiro e setembro. Graziele Bezerra.
6: Atualmente, o Brasil tem 700 parceiros que aprovam as práticas sanitárias internas e compram dos produtores brasileiros.
3: Hoje, na apresentação da Voz do Brasil, eu, Mariana Jungmann e Luciano Seixas.
2: E acompanhe a gente ao vivo, acesse radiogov.ebc.com.br ou o canal Gov na sua TV aberta.
3: Foram publicadas hoje duas medidas que regulamentam a relação entre empresas e consumidores.
2: A primeira delas visa combater fraudes e ligações indesejadas com regras mais severas às operadoras.
3: A segunda medida é um decreto que aprimora os serviços de atendimento ao consumidor para produtos e serviços públicos.
4: Para combater fraudes telefônicas, a medida provisória publicada nesta terça-feira estabelece que as operadoras envolvidas em uma ligação têm a obrigação de assinar digitalmente as chamadas. Com isso, será possível saber, antes de atender ao telefone, se aquela chamada vem de um número certificado. Como detalha, o secretário nacional de Direitos Digitais, Victor Fernandes.
7: Se aquele número de telefone não corresponder ao número de uma pessoa real, e a Anatel vai ter um cadastro dos números a partir dos blocos de numeração, se aquela chamada não for autenticada, o nosso celular não vai nem tocar. É uma espécie de direito do consumidor de não ser importunado. A gente começa a ter uma segurança maior de que aquela ligação é uma chamada legítima.
4: Além disso, a MP estabelece um limite percentual para chamadas curtas, que são aquelas com menos de 6 segundos de duração. Quem fizer ligações em massa poderá sofrer um bloqueio temporário de 15 dias. A Anatel regulamentará os detalhes em até 60 dias e as operadoras que descumprirem a medida poderão ser punidas. Em outra frente, um decreto estabelece regras para aprimorar o serviço de atendimento ao consumidor. Entre elas, está a obrigação de ter sempre uma pessoa para atender demandas no serviço telefônico ou no canal digital. Quem explica é o secretário nacional do consumidor, Ricardo Morichita.
8: A gente está cuidando daquilo que é o mínimo, daquilo que é o essencial, e permitir que o consumidor fale com uma outra pessoa, tenha as informações e possa encaminhar as suas demandas. 7 dias por semana, das 8 às 8.
4: O decreto também determina a continuidade do atendimento e estabelece prazos máximos de espera para falar com um atendente. Até 20 segundos para, no mínimo, 80% das demandas atendidas. O ministro da Justiça e Segurança Pública, Wellington César Lima e Silva, falou do esforço conjunto para pôr em prática as medidas de proteção ao consumidor.
9: Envolve diversos ministérios, muitas agências, para chegar num ponto de compreensão de todos os setores que demandam e que também não haja a inobservância das formalidades legais e do acolhimento das legítimas pretensões dos diversos setores da sociedade.
4: A Secretaria Nacional do Consumidor será responsável por fiscalizar e aplicar sanções às empresas que descumprirem as regras. Reportagem Luana Karen.
2: combate à comunicação ilícita dentro dos presídios brasileiros.
3: Um decreto publicado hoje cria um programa nacional para bloqueio de celulares e de sinais de rádio nas unidades prisionais de todo o país.
2: Para que os bloqueios sejam realizados, os estados e o Distrito Federal precisam aderir de forma voluntária ao programa.
3: Com a adesão, poderão solicitar a aplicação da medida junto à Agência Nacional de Telecomunicações, a Anatel.
5: Foi publicado nesta terça-feira no Diário Oficial da União o decreto que cria o Programa Nacional de Neutralização de Comunicações Ilícitas em Estabelecimentos Penais. Na prática, a medida cria as condições para o bloqueio de celulares utilizados irregularmente em presídios e de sinais de radiocomunicação nos perímetros de segurança penitenciária. Para garantir que não haja comunicação ilícita de dentro dos presídios, o decreto estabelece o bloqueio de terminais de comunicação móvel individualizados, identificados pelo Código Internacional de Identificação de Equipamento Móvel, conhecido como IMEI, e também dos sinais de radiocomunicação no perímetro de segurança penitenciária cadastrado, por meio de bloqueadores de sinais de radiocomunicação. Para que esses bloqueios possam ser feitos, é preciso a adesão voluntária de estados e do Distrito Federal, que poderão solicitar a medida para a Agência Nacional de Telecomunicações, a Anatel. Os bloqueadores de sinal serão operados pelas autoridades estaduais e a Anatel será responsável por planejar, coordenar e fiscalizar o uso dos equipamentos. O mesmo decreto cria também o Cadastro Nacional de Perímetros de Segurança Penitenciária. Por meio dele, serão fornecidas informações como as coordenadas georreferenciadas do perímetro de segurança, a descrição da unidade e de seu entorno. Assim, será possível preservar o sinal para núcleos habitacionais e equipamentos públicos próximos. Thaisa Vitória para a Voz do Brasil.
2: O agronegócio e a indústria brasileira firmam novos parceiros comerciais.
3: Os Emirados Árabes Unidos são o mais recente destino das exportações do país, com envio de pescados de captura e cultivo.
2: Além disso, o agronegócio brasileiro diversificou parcerias com a venda de frutas e grãos para a Ásia, África e América Latina.
6: Os Emirados Árabes são os mais novos parceiros comerciais do Brasil, que passou a exportar pescado de captura e de cultivo para o país do Oriente Médio. Kuwait, Nicarágua, Síria, Bangladesh, Costa Rica, Malásia e Nigéria são outros parceiros recentes da agroindústria brasileira e importam principalmente mamão, berinjela, maçã e milho em grãos. Atualmente, o Brasil tem 700 parceiros que aprovam as práticas sanitárias internas e compram dos produtores brasileiros. As exportações brasileiras tiveram alta de 10,4% neste ano, segundo o ministro do Desenvolvimento, Indústria, Comércio e Serviços, Márcio Elias. Em relação aos países membros do Acordo Mercosul-União Europeia, o aumento das exportações foi de 30%. Para o ministro, essa expansão de mercado se deve à articulação de diversos setores da economia brasileira e à busca por diversificação.
0: Atuação ou uma política de desenvolvimento para o agro, ela não envolve só a produção agropecuária, envolve muito mais do que isso. Por isso que a missão número um da nova indústria Brasil é justamente a agroindústria e todas as cadeias, ou toda a cadeia produtiva que ela envolve, de máquinas, fertilizantes, tecnificação, serviços, tecnologia. Eu falo, vai da semente à indústria espacial, vai da semente à previsão do tempo, à meteorologia, ao radar, ao sistema de irrigação. Tudo isso envolve a agroindústria e quando a gente fala...
6: No acumulado de janeiro a setembro de 2026, as vendas externas ultrapassaram 284 bilhões de dólares. Os setores que mais exportam são indústria de transformação, que vende matéria-prima para a indústria, indústria extrativista e agropecuária. Reportagem Graziele Bezerra.
3: Encerrou neste domingo a Operação Nossa Senhora Aparecida 2026, que fiscalizou as rodovias federais de todo o país.
2: A Polícia Rodoviária Federal concentrou esforços na rodovia Presidente Dutra, que dá acesso à cidade de Aparecida, em São Paulo, e também na BR-316, que dá acesso a Belém, no Pará.
3: A ação da PRF buscou coibir acidentes no entorno desses municípios, por conta da grande movimentação de pessoas que caminharam pelas estradas em direção ao Santuário Nacional de Aparecida e ao Círio de Nazaré.
2: Foram registrados 926 acidentes, com 68 mortes e mais de 900 feridos. De acordo com a porta-voz da PRF, Natália Guimarães, foram cerca de 45 mil testes de alcoolemia aplicados nas estradas durante o feriado.
10: Em todo o país, a PRF fiscalizou mais de 124 mil pessoas e veículos, o que gerou quase 44 mil testes de alcoolemia e 747 infrações envolvendo embriaguez. Nós também tivemos quase 4 mil ultrapassagens irregulares, o que geram justamente as colisões frontais, acidente que mais gera morte nas rodovias, e também 22 mil infrações por excesso de velocidade.
3: E uma correção, a operação Nossa Senhora Aparecida foi encerrada na segunda-feira, dia do feriado. A PRF apreendeu ainda mais de 2 toneladas de maconha e 34 quilos de cocaína. Ao todo, 356 pessoas foram detidas.
2: O Amazonas registrou 549 focos de incêndios florestais nos últimos 2 dias, mais da metade do total contabilizado em todo o mês de outubro do ano passado.
3: O Ministério da Integração e do Desenvolvimento Regional reconheceu situação de emergência em 36 municípios por conta dos episódios.
2: Uma força-tarefa entre a União, governo estadual e municípios atua no combate aos focos e na assistência às pessoas atingidas.
11: Os ministros do Meio Ambiente e Mudança do Clima, João Paulo Capobianco, e da Integração e do Desenvolvimento Regional, Valdez Góes, sobrevoaram áreas atingidas pelo fogo na região de Altazes, no Amazonas. A comitiva também acompanhou as operações no Centro Integrado de Comando e Controle em Manaus. O ministro do Meio Ambiente e Mudança do Clima, João Paulo Capobianco, anunciou o reforço das ações de combate ao fogo.
12: Nós estamos trabalhando em parceria com o governo do Amazonas e todos os estados da Amazônia, conforme hoje o comandante apresentou para nós, para ampliar a rede de ação do Corpo de Bombeiros.
11: Foram encontrados focos de incêndio em áreas de floresta preservada e de difícil acesso, o que indica a possibilidade de ação humana intencional. O ministro da Integração e do Desenvolvimento Regional, Valdez Góes, destacou a mobilização conjunta dos governos federal, estadual e municipal. Ressaltou ainda que, além de combater os incêndios, é necessário garantir assistência às pessoas atingidas.
13: Uma coisa é enfrentar em todas as frentes e empregar toda a força que puder, governo federal junto com o estado e municípios, para apagar o fogo. A outra é assistir pessoas que já estão, de alguma forma, precisando de ajuda humanitária, de assistência médica, com resultado do incêndio.
11: Ao todo, o governo federal mobilizou 11 aeronaves e 250 brigadistas. 6 aeronaves já chegaram ao estado e outros 40 brigadistas estão a caminho. Desde o início da temporada, o Ibama extinguiu 236 incêndios no Amazonas e ainda atua no combate a outros 22 focos ativos. Reportagem Pablo Mundim.
3: E diante do aumento das queimadas no Amazonas, o Ministério da Saúde mobilizou a Força Nacional do SUS para reforçar os serviços de saúde na região.
2: A equipe técnica da pasta desembarcou no estado para mapear as principais demandas e garantir atendimento à população, incluindo as comunidades indígenas.
3: Uma das principais preocupações é com o aumento das doenças respiratórias causadas pela exposição à fumaça, principalmente em crianças e idosos.
2: Com o diagnóstico, o Ministério da Saúde vai planejar a disponibilidade de profissionais para atuar na região, além de insumos e transporte de pacientes que precisam de atendimento prioritário.
3: Pela primeira vez no país, produtos artesanais de higiene pessoal e cosméticos têm regras específicas para a produção e comercialização.
2: As novas diretrizes foram aprovadas pela Agência Nacional de Vigilância Sanitária, Anvisa, e publicadas no Diário Oficial da União.
3: Agora, esses produtos contam com normas específicas mais simples, que levam em consideração a realidade dos produtores artesanais.
14: Há cerca de um ano, Juliana Viola fez uma transição de carreira para se dedicar ao que realmente gosta: produzir sabonetes, shampoos, difusores de ar de forma artesanal. Ela conta que tem todo cuidado ao comprar matéria-prima para garantir que seus produtos não provoquem danos à saúde de seus clientes.
15: Todos os óleos essenciais que eu utilizo, toda matéria-prima, elas têm a certificação. Então, e as ervas que eu compro são de ótima procedência, só compro em locais que me certificam da segurança.
14: Quem fabrica de forma artesanal produtos de higiene pessoal, como sabonetes em barra, óleos e manteigas corporais, shampoos sólidos, perfumes, desodorantes naturais, sais de banhos e outros produtos similares, assim como Juliana, não vai mais precisar seguir as mesmas exigências aplicadas às grandes indústrias nacionais. É que a Agência Nacional de Vigilância Sanitária, Anvisa, resolveu simplificar a vida desses produtores artesanais. O diretor substituto da Agência Nacional de Vigilância Sanitária, Anvisa, Marcelo Moreira, explica o que muda para esses produtores.
16: Eles deverão controlar adequadamente as matérias-primas que são utilizadas na fabricação desses produtos, eles devem evitar contaminações, manter os produtos organizados e devem avaliar a qualidade do produto financeiro final, antes de colocá-lo à venda da população. Os produtos, eles deverão informar ao consumidor a composição do produto, a data da fabricação, o prazo de validade, o endereço de produção, contatos do produtor e a identificação clara de que esse produto trata-se de um produto artesanal.
14: As normas se aplicam a quem produz em pequena escala, de forma predominantemente manual, com domínio completo de todas as etapas, como, por exemplo, a escolha dos ingredientes até a embalagem, sem terceirizar nenhuma parte do processo. Sobre a comercialização, a norma prevê que o produtor poderá fazer vendas em loja própria, feiras de artesanato, redes sociais e sites de marketplace próprios. As regras entram em vigor 60 dias após a publicação. Reportagem Cleide Lopes.
2: A falta de conhecimento sobre direitos das pessoas com deficiência pode gerar situações de constrangimento.
17: É o caso daqueles que sofrem do transtorno do espectro autista e outras condições ocultas que não se manifestam por traços corporais, as chamadas deficiências não visíveis.
2: A legislação brasileira estabelece regras para o atendimento prioritário e obriga estabelecimentos a identificarem essas prioridades.
17: Saiba mais na reportagem de Luciano Colares de Holanda.
18: Pessoas com deficiência, autistas, idosos com mais de 60 anos, gestantes, lactantes, pessoas com crianças de colo, pessoas obesas, indivíduos com mobilidade reduzida e doadores de sangue têm prioridade no atendimento garantida por lei. Mas muitos deles ainda passam por constrangimentos em serviços públicos e estabelecimentos comerciais. Camila Matricardi, de Brasília, tem um filho autista de 18 anos. Caio é nível de suporte 1 e, segundo a mãe, os dois enfrentam uma série de dificuldades no dia a dia.
19: Teve uma vez que eu estava no supermercado e a gente estava na fila, eu entrei na fila de atendimento prioritário. E as pessoas da fila começaram a me olhar. E nisso, uma mulher que estava já quase para pagar fez um comentário do rapaz do caixa. Realmente, o que é visível, as pessoas já automaticamente se vê que respeitam, tipo, ah, não, tudo bem. E o dele teve ali aquele julgamento por um tempo ali. E eu tava assim, que são esses olhares para mim, sabe?
18: Diferente de deficiências com marcadores visíveis, o transtorno do espectro autista e outras condições ocultas não se manifestam por traços corporais. Por isso, a comprovação pode ser feita apresentando documentos oficiais, como a carteira de identificação da pessoa com transtorno do espectro autista. Como explica Edilson Barbosa, advogado e presidente do movimento Orgulho Autista Brasil.
20: Ela é uma carteirinha que tem que ser emitida no seu município para gratuitamente para pessoas autistas. Então a gente pede, se no seu município não está emitindo, cobre. e faça a sua CIPTEIA, porque com ela, aí você garante aí o seu direito de atendimento prioritário. Não basta só falar que é autista, às vezes você tem que mostrar. E para mostrar, em vez de andar com laudo, aquele papel que o médico emite, você mostra sua carteirinha.
18: Estabelecimentos privados e órgãos públicos devem adequar placas e painéis de sinalização para incluir todos os grupos contemplados pela lei. Em caso de descumprimento da prioridade, a denúncia pode ser feita ao PROCON do município, do estado ou do Distrito Federal, se forem estabelecimentos comerciais. Já para descumprimentos em qualquer instituição, pública ou privada, é possível acionar o Disque Direitos Humanos, Disque 100. Reportagem Luciana Colares de Holanda.
1: Dicas do Enem.
21: Oi, meu nome é Antônia Barbosa e a minha dúvida é: o que eu devo fazer nos últimos 30 dias antes do Enem?
22: Tá faltando pouco, né? Dia 8 de novembro já é o primeiro dia das provas. O professor de História, Fábio dos Santos Reis, disse que nesse momento, na reta final, é hora de fazer revisão do conteúdo.
23: Agora o importante é fazer revisão de exercícios ou mesmo das antigas provas para que o candidato ele possa ter uma dimensão melhor daquilo que é cobrado no Enem. Chegou ali 4 semanas antes da prova, é exercício. Ou exercícios inspirados nas provas do Enem, ou diretamente a resolução de provas anteriores mesmo. Então, muitos dos alunos, inclusive, fazem simulados, aqueles que às vezes têm um pouco mais de possibilidade, às vezes conseguem imprimir esses simulados para irem fazendo em casa. É aplicação prática, é aquela ideia de aplicando os conhecimentos mesmo.
22: É isso aí. Se prepare e acompanhe as nossas dicas toda terça-feira aqui na Voz do Brasil e também na radiogov.ebc.com.br.
2: A educação digital e midiática foi instituída ano passado como elemento curricular obrigatório prevista na Base Nacional Comum Curricular.
17: A ideia é acompanhar a evolução tecnológica e promover o uso de dispositivos digitais nos espaços escolares, com incentivo a práticas éticas e igualitárias.
2: Para guiar essas diretrizes, o Ministério da Educação criou 2 estruturas para fortalecer ações na rede pública de ensino sobre conectividade, educação digital e midiática e inteligência artificial.
24: O Ministério da Educação instituiu 2 estruturas para fortalecer a implementação das políticas de educação digital e midiática, inovação e conectividade nas redes públicas de ensino. O Comitê Nacional de Educação Digital e Midiática, Inovação e Conectividade e a Rede Nacional de Articuladores. A iniciativa busca aproximar o MEC das secretarias estaduais e municipais de educação e fortalecer a cooperação entre os diferentes níveis de governo. O Comitê Nacional de Educação Digital e Midiática, Inovação e Conectividade tem caráter consultivo. Entre as suas atribuições estão acompanhar e apoiar ações de conectividade, infraestrutura tecnológica, educação digital e midiática, além de inovação pedagógica. Já a Rede Nacional de Articuladores vai fortalecer e articular ações estratégicas de apoio à implementação curricular. Suas atribuições incluem a implementação de ações de monitoramento, formação continuada, produção de materiais orientativos e, principalmente, um espaço estruturado para trocas de experiências. A rede vai contar com articuladores nacionais, territoriais, estaduais e das capitais. Para mais informações, acesse o portal gov.br/mec. Locução Thalita Albuquerque, reportagem Flávia Fernanda.
17: O Instituto Nacional de Estudos e Pesquisas Educacionais Anísio Teixeira, o INEP, liberou para consulta o cartão de confirmação para quem teve o pedido aprovado para a reaplicação da prova nacional docente.
2: O documento já está disponível no sistema PNT, dentro da página do participante. É pelo cartão que o candidato confere as informações mais importantes, como o local e o horário do exame.
17: A reaplicação da prova acontece no próximo domingo, dia 18 de outubro.
2: Para mais informações, acesse pnt.inep.gov.br, repetindo, pnt.inep.gov.br. www.gov.br.
17: E essas foram as notícias do governo federal.
2: Uma realização da Secretaria de Comunicação Social da Presidência da República.
17: Com produção da empresa Brasil de Comunicação.
2: Fique agora com as notícias do Poder Judiciário e do Congresso Nacional. Boa noite.
17: Boa noite e até amanhã.
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7: Evento do Supremo Tribunal Federal promove debate sobre constitucionalidade digital.
8: Justiça do Trabalho em Alagoas condena empresa de telemarketing por restrições ao uso do banheiro e assédio moral.
7: Superior Tribunal de Justiça mantém indenização à comunidade indígena do Rio de Janeiro por reportagem que a associou ao tráfico de drogas.
8: Boa noite, eu sou Marcela Luiza.
7: E eu sou Walter Lima.
8: O presidente do Supremo Tribunal Federal, ministro Edson Fachin, recebeu nesta terça-feira, em audiência solicitada pela Polícia Federal, o diretor-geral da instituição, Andrei Rodrigues. Entre os temas tratados estão as investigações relacionadas ao Banco Master, ameaças dirigidas a ministros do STF e o andamento dos inquéritos relacionados ao INSS e ao Banco Master.
7: O presidente do Supremo pediu celeridade da Polícia Federal para o fim do inquérito 4781, tendo a Polícia Federal adiantado que vai analisar as eventuais diligências pendentes.
8: Ocorreu na manhã de hoje, no Supremo Tribunal Federal, a quarta edição do programa Diálogos Institucionais.
7: O projeto debate os limites da constitucionalidade. Marcelo Della Libera.
9: O tema do encontro foi constitucionalismo digital e os impactos das novas tecnologias na vida das pessoas, como destacou o professor universitário e integrante do Centro de Estudos Constitucionais do STF, Ingol Sarlet.
25: É que a Constituição passou a ser também um instrumento que deve estabelecer um marco sobre justamente essas questões que envolvem a transformação digital, os desafios que ela representa, inclusive em termos de risco e até mesmo violações sistemáticas de direitos, como acontece com a desinformação, especialmente no processo eleitoral.
9: O diretor do Centro de Estudos Constitucionais do Supremo, Fernando Facuri Scaff, destacou que o diálogo constitucional entre os poderes é importante para que todos falem a mesma língua.
26: A importância desses encontros envolve uma participação do Congresso Nacional nas duas casas e também do sistema de justiça, porque muitas questões destas estão pendentes de regulação, por um lado, porque são fatos extremamente novos, tudo que se refere ao mundo digital, à regulação dessas matérias, e por outro lado, uma parte delas já está judicializada.
8: Superior Tribunal de Justiça mantém condenação da editora Globo a indenizar por danos morais a comunidade Guarani de Bracuí, em Angra dos Reis, no Rio de Janeiro.
7: Em reportagem, os indígenas foram associados ao tráfico de drogas. Fátima Uchoa.
27: Na reportagem da editora Globo, também foi afirmado que a comunidade receberia cachaça em troca de maconha. A indenização foi fixada em R$50 mil pela Justiça Federal Fluminense. No STJ, ao manter essa indenização e reconhecer que o Ministério Público é parte legítima para a propor ação em favor da comunidade indígena Guarani de Bracuí por danos causados pela publicação jornalística, o relator ministro Ricardo Vilas Boas Cueva apontou que a liberdade de expressão e de imprensa devem ser conciliadas com o direito de proteção à honra e à dignidade, o que não ocorreu nesse caso.
8: Justiça do Trabalho em Alagoas condena empresa de telemarketing por restrições ao uso do banheiro e assédio moral.
7: Trabalhadora vai receber R$15 mil de indenização. Simone Moura.
28: A justiça entendeu que a política de pausas da Alma Viva Experience S.A. em Maceió prejudicava especialmente as mulheres por desconsiderar necessidades como a do período menstrual, da gestação e do pós-parto. Depoimentos mostraram que as pausas eram limitadas a 5 minutos e podiam prejudicar as metas dos funcionários. A nona vara do trabalho também reconheceu assédio moral e rescisão indireta do contrato. Cabe recurso.
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8: Uma boa noite.
7: E até amanhã.
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3: Eu sou Paula Groba.
5: E eu sou Humberto Pinheiro.
3: E estes são os destaques de hoje do Jornal do Senado, que começa agora.
5: PEC da Segurança Pública pode ter votação concluída em comissão na quarta-feira.
3: Projeto prevê aquecedores solares obrigatórios em habitações do programa Minha Casa Minha Vida.
5: Comissão pode votar alívio na contribuição previdenciária dos militares.
3: Boa noite.
5: Boa noite.
3: Mais recursos, maior integração entre as forças policiais e regras mais rigorosas para combater facções criminosas, milícias e outras organizações. Esses são alguns dos principais pontos da PEC da Segurança Pública, que pode ter votação concluída pela Comissão de Constituição e Justiça na próxima quarta-feira.
5: A proposta busca reforçar o combate ao crime no país. O texto base foi aprovado pela Comissão de Constituição e Justiça do Senado, com mudanças propostas pelo relator, senador Rogério Carvalho, do PT de Sergipe. Repórter Bruno Lourenço.
6: A proposta de emenda à Constituição, já aprovada na Comissão de Constituição e Justiça, institucionaliza o Sistema Único de Segurança Pública e confere à União a competência para estabelecer diretrizes gerais para o setor. A PEC expande ainda atribuições da Polícia Rodoviária Federal ao permitir o policiamento ostensivo de ferrovias e hidrovias federais. Prevê um regime especial mais rigoroso para chefes de organizações criminosas e admite a criação de polícias municipais de natureza civil. A CCJ vota nesta quarta-feira algumas sugestões de alterações no texto base. O senador Carlos Portinho, do PL do Rio de Janeiro, por exemplo, quer incluir as Forças Armadas entre as beneficiárias dos recursos destinados à segurança quando militares atuarem em atividades de proteção e defesa civil, contra delitos transfronteiriços e na garantia da lei e da ordem.
10: A ausência de previsão expressa quanto à destinação de recursos do Fundo Nacional de Segurança Pública para essas operações gera insegurança jurídica e limita a capacidade de resposta do Estado frente às ameaças do alcance nacional. Aqui falamos de soberania.
6: O relator, senador Rogério Carvalho, do PT de Sergipe, no entanto, recomenda a rejeição da emenda.
11: As Forças Armadas têm o seu próprio regramento de financiamento, que é um outro debate que precisa ser feito num outro lugar. E se ele for convocado, deverá ter reforço orçamentário naquilo que é o lugar do financiamento da segurança pública.
6: A PEC assegura para o desenho das ações de segurança pública receitas vinculadas ao Fundo Nacional de Segurança Pública e ao Fundo Penitenciário Nacional, vedados os contingenciamentos.
3: E militares aposentados que recebem até o teto do regime geral podem ficar isentos da contribuição previdenciária.
5: É o que determina um projeto de lei que está pronto para ser votado na Comissão de Assuntos Econômicos. Raíssa Abreu conta mais.
12: Está pronto para votação na Comissão de Assuntos Econômicos o relatório do senador Efraim Filho, do PL da Paraíba, a um projeto de lei que alivia a cobrança previdenciária de militares aposentados e seus pensionistas. Apresentada pelo deputado Cabo Gilberto Silva, também do PL da Paraíba, a proposta determina que a contribuição só vai incidir sobre a parte da remuneração que ultrapassar o teto do regime geral da Previdência. O senador Efraim Filho é favorável ao projeto. Ele destacou que a mudança vai corrigir uma distorção histórica que vem corroendo as remunerações dos militares inativos. O senador explicou que os militares são a única categoria do serviço público que paga contribuição previdenciária sobre o total dos vencimentos, o que prejudica quem ganha menos. Depois de passar pela Comissão de Assuntos Econômicos, a proposta vai ser analisada pela Comissão de Assuntos Sociais.
3: Empresas poderão ajudar os funcionários a comprar medicamentos em troca de descontos no imposto de renda.
5: O projeto que cria o Programa de Medicamentos do Trabalhador está pronto para votação na Comissão de Assuntos Econômicos. Repórter Marcela Cunha.
13: O projeto permite que empresas ajudem a pagar os medicamentos de seus funcionários e dependentes. A proposta do senador Everton, do PDT do Maranhão, cria o Programa de Medicamentos do Trabalhador, que funcionaria de forma semelhante ao Vale Alimentação. As empresas que aderirem ao programa poderão dividir com os empregados os custos dos remédios e receber incentivos fiscais. O Everton afirma que a iniciativa poderá aliviar o orçamento das famílias.
14: A empresa que aderir ao programa tem desconto no imposto de renda. Isso vai ajudar muito as pessoas que precisam comprar medicamentos que não estão na farmácia popular.
13: O relator na Comissão de Assuntos Econômicos, senador Nelsinho Trade, do PSD de Mato Grosso do Sul, apresentou parecer favorável ao projeto, mas sugeriu mudanças. Entre elas, um limite de R$ 90,00 mensais por funcionário para o cálculo do incentivo fiscal concedido às empresas. Se aprovado na Comissão de Assuntos Econômicos, o projeto seguirá para a Comissão de Assuntos Sociais, onde poderá receber a decisão final do Senado.
3: O Senado também pode votar uma proposta que estimula o uso de aquecedores solares de água em residências. O texto está sob análise da Comissão de Meio Ambiente.
5: Uma das ideias é tornar o equipamento obrigatório em obras do programa Minha Casa, Minha Vida. Repórter César Mendes.
15: O projeto cria o Programa Nacional de Incentivo ao Uso de Aquecedores Solares de Água, Pronasol, prevendo que o governo federal defina localidades em que será obrigatória a instalação desses equipamentos pelo programa Minha Casa Minha Vida. O saque do FGTS, uma única vez, para a compra de aquecedores solares destinados à residência própria, também está previsto. O autor, senador astronauta Marcos Pontes, do PL de São Paulo, disse que a adoção das medidas propostas vai contribuir para a economia de energia elétrica e para a redução dos impactos ambientais.
16: Num país como o nosso, localizado com bastante insolação, sem dúvida nenhuma isso aí vai ser um ganho grande também para a construção civil na utilização desses sistemas.
15: Após a análise da Comissão de Meio Ambiente, o projeto seguirá para a Comissão de Infraestrutura.
3: A senadora Damaris Alves, do Republicanos do Distrito Federal, defendeu a investigação de condutas de ministros do Supremo Tribunal Federal pelo Senado. Ela rejeitou a possibilidade de acordos para evitar tensões entre as instituições e citou suspeitas de corrupção, decisões judiciais e medidas de censura.
5: Para Damaris, as condutas dos ministros devem ser apuradas na próxima legislatura.
18: Não serei fiadora de impunidade e vou trabalhar incansavelmente para que a lei valha para todos. Ninguém vem com essa história de diálogo pela governabilidade, de diálogo para não ter tensão entre esta casa e a outra. E o recado é claro, não tem acordo.
3: Já o senador veneziano Vital do Rego, do MDB da Paraíba, destacou as manifestações populares ocorridas em diversos estados do país nos últimos dias. Estudantes e movimentos sociais participaram da mobilização em defesa de pautas como educação e garantia de direitos sociais.
5: Durante os atos, os participantes também pediram o fim da chamada escala 6x1, a proposta que reduz a jornada de trabalho para 40 horas semanais, sem redução salarial, está em discussão no plenário do Senado Federal e pode ser votada em primeiro turno ainda nesta semana. Veneziano Vital do Rego defendeu que a população continue mobilizada.
19: Quero enaltecer a presença às ruas dos milhões de brasileiros que ganharam a Avenida Paulista, que ganharam Copacabana, que estiveram em Pernambuco, em João Pessoa, no Rio Grande do Sul, em Campina Grande, em Santa Catarina, em todas as partes.
3: E senadores concluíram nesta terça-feira a quarta sessão de debates sobre a PEC, que acaba com a escala 6x1. A proposta reduz a jornada para 40 horas semanais, com duas folgas e sem redução salarial. Defensor da mudança, o senador Paulo Paim, do PT do Rio Grande do Sul, afirmou que a medida é uma questão de direitos humanos, por garantir mais tempo para o descanso e o convívio familiar.
5: A última sessão de debates está prevista para esta quarta-feira. Em seguida, o plenário poderá votar a PEC em primeiro turno. A liderança do governo já recolhe assinaturas para pedir agilidade na votação em segundo turno. Paim defendeu a aprovação unânime da proposta e classificou como uma conquista de dignidade para os trabalhadores.
1: Asseguramos que o direito ao tempo não seja uma pauta meramente econômica. É uma causa civilizatória. É uma causa de direitos humanos.
5: Com edição de Paulo Groba e trabalhos técnicos de Eliseu Caires, o Jornal do Senado fica por aqui. Acompanhe agora as notícias da Câmara dos Deputados. Boa noite.
3: Boa noite e até amanhã.
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17: Parlamentares analisam medidas de apoio às pessoas com deficiência.
20: Um dos projetos implanta delegacias para atendimento especializado.
21: Outra proposta cria qualificação de pessoas com deficiência na cultura.
22: Boa noite. A Câmara aprovou medidas de apoio para a qualificação profissional de pessoas com deficiência no setor cultural. A repórter Paula Bittar acompanhou a votação.
23: A Comissão de Constituição e Justiça da Câmara aprovou um projeto que prevê recursos para a formação e qualificação profissional de pessoas com deficiência no setor cultural. A proposta inclui dispositivo na lei que criou a Política Nacional Aldir Blanc de Fomento à Cultura para prever que entre as ações e projetos culturais que recebem apoio e fomento da União,

0: direitos humanos.
1: Jandira Fegali, do PCdoB do Rio de Janeiro, defende a política de direitos sociais do país. Ela faz um alerta sobre os riscos para o bem-estar da população que podem ser causados por mudanças constitucionais sem fundamento na realidade.
2: Jandira Fegali considera que a proteção das conquistas sociais dos brasileiros deve estar no centro do debate nacional. A parlamentar cita o SUS e a educação pública entre as políticas que precisam ser fortalecidas, independentemente de quem estiver no poder.
0: Segurança Pública.
1: Avança na Câmara a proposta que cria as delegacias especializadas no atendimento às pessoas com deficiência. A repórter Silvia Munhato explica.
3: A Comissão de Defesa dos Direitos das Pessoas com Deficiência da Câmara dos Deputados aprovou o projeto que cria nos estados e no Distrito Federal as delegacias especializadas no atendimento às pessoas com deficiência. Pela proposta, o Poder Executivo deverá regulamentar a instalação gradual das delegacias, de acordo com a demanda de cada região. Por recomendação da relatora na comissão, a deputada doutora Alessandra Haber, do Podemos do Pará, foi aprovada a versão da Comissão de Segurança Pública para o projeto do deputado Juninho do Pneu, do PSDB do Rio de Janeiro. A principal mudança em relação ao texto original foi a previsão de financiamento pelo Fundo Nacional de Segurança Pública. Segundo a relatora, essa alteração dá à proposta maior viabilidade administrativa e financeira. De acordo com o texto aprovado, as delegacias deverão contar com equipes multiprofissionais formadas por delegados, investigadores, escrivães, psicólogos, assistentes sociais, intérpretes da língua brasileira de sinais e profissionais de apoio. A proposta que cria as delegacias especializadas no atendimento às pessoas com deficiência será analisada agora pela Comissão de Constituição e Justiça. Da Rádio Câmara de Brasília, Silvia Munhato.
0: Ciência e tecnologia.
2: Uma comissão da Câmara aprovou regras para reforçar investigações de crimes cometidos pela internet. Saiba mais com a repórter Maria Neves.
4: A Comissão de Segurança Pública da Câmara aprovou o projeto do deputado Domingos Neto, do PSD do Ceará, que institui medidas voltadas a inibir crimes na internet e aumentar a pena para quem comete esse tipo de delito. Além de criar um tipo penal para organização criminosa digital, a proposta determina que a Justiça suspenda ou bloqueie perfis e contas usados para praticar crimes de forma continuada. Atualmente, a lei prevê a retirada de conteúdos específicos por meio de ordem judicial, mas não trata do bloqueio de contas, perfis ou canais na rede de computadores. A medida define organização criminosa digital como grupo de 3 ou mais pessoas que use a tecnologia para cometer crimes com pena máxima superior a 4 anos ou que atue em mais de um país. Pelo texto aprovado, apresentado pelo relator, deputado Capitão Alberto Neto, do PL do Amazonas, a pena para quem integrar, organizar, chefiar ou financiar organização criminosa digital será de 4 a 8 anos de reclusão, além da punição correspondente ao crime praticado. As penas serão aumentadas de 1/3 a 2/3 quando os criminosos utilizarem ferramentas avançadas para dificultar a identificação dos autores. O mesmo acréscimo é previsto para ataques a instituições financeiras, serviços públicos essenciais ou infraestrutura crítica, como os sistemas utilizados pelo mercado financeiro. Ainda de acordo com a proposta, empresas de tecnologia, provedores de internet e instituições financeiras serão obrigadas a colaborar com as autoridades na identificação de suspeitos de cometer crimes virtuais. Outro ponto permite ao Banco Central determinar o bloqueio temporário de contas, valores ou transações financeiras sempre que houver indícios de lavagem de dinheiro, fraudes financeiras ou outros crimes com risco imediato de dissipação dos recursos. O projeto que prevê medidas para coibir crimes virtuais ainda será analisado pela Comissão de Constituição e Justiça e terá de ser votado pelo plenário. Se aprovado, poderá seguir para análise do Senado. Da Rádio Câmara de Brasília, Maria Neves.

0: Economia. Mauro Benevides Filho, do União do Ceará, questiona a proposta de orçamento da União para 2027, estimada em 7,5 trilhões de reais, e alerta para o impacto dos juros da dívida pública que, segundo ele, devem alcançar 1 trilhão e 300 bilhões de reais no ano.
1: O legislador também contesta os valores divulgados sobre as despesas previdenciárias. Mauro Benevides Filho teme que o governo federal descumpra a regra constitucional que determina o limite de tomada de empréstimos, sob o risco de tornar insustentáveis as contas públicas.
0: Luiz Lima, do Novo do Rio de Janeiro, critica a política econômica vigente no país. Ele classifica como preocupante a perda do poder de compra da população e aponta o preço dos alimentos e os baixos salários como sinais das dificuldades enfrentadas pelos brasileiros.
1: Luiz Lima também avalia que o aumento do número de beneficiários de programas sociais reflete a falta de oportunidade de trabalho. Para o parlamentar, é preciso priorizar a geração de empregos, reduzindo a dependência da população em relação aos incentivos assistenciais.
0: Bongás, do PT do Rio Grande do Sul, defende as medidas do governo federal para ajudar os micro e pequenos empreendedores com ampliação do limite de faturamento, renegociação de dívidas bancárias e acesso a mais recursos.
1: De acordo com Bongás, apoiar pequenos negócios amplia investimentos e favorece o crescimento econômico, beneficiando trabalhadores e parcelas mais amplas da população, em conformidade com as políticas públicas de promoção de oportunidades para os brasileiros.
0: Ricardo Maia, do MDB da Bahia, ressalta a necessidade de manter as políticas sociais e econômicas em vigor, priorizando os problemas concretos da população, como o fim da fome, do endividamento e o acesso à saúde, à educação e ao mercado de trabalho.
1: Ricardo Maia também critica o discurso de ódio e a polarização, lamentando que a política tenha sido transformada em disputa entre torcidas, alheia às condições reais de vida da maioria dos brasileiros e à luta por um futuro promissor.
0: Saúde. A Câmara está debatendo a alternância entre medicamentos biológicos e biosimilares. Saiba mais sobre os usos dessas substâncias com a repórter Agui Pontes.
2: A Comissão de Saúde da Câmara dos Deputados aprovou uma proposta que permite a troca entre medicamentos biológicos e biosimilares. Para que a troca seja possível, é necessário haver critérios técnicos observados, acompanhamento clínico e de efeitos colaterais. A principal diferença entre esses medicamentos é a origem. Os biológicos são naturais e os biosimilares são sintéticos. A deputada Silvia Cristina, do PP de Rondônia, relatora da Comissão de Saúde, explica como se deu as discussões sobre o projeto.
3: Antes nós tínhamos um entrave, né, porque os biosimilares eram de complexo ativo, mas passado com o tempo, viu-se que podia ser feita essa dispensação, porque já não teria mais problema, especialmente com parte da vigilância sanitária. Então nós fizemos um relatório pela aprovação, então essa dispensação ela é possível para garantir, é claro, um desenvolvimento melhor com relação à saúde.
2: Os medicamentos biológicos são produzidos a partir de células ou organismos vivos. Por virem dessa fonte, as moléculas geradas são grandes e complexas, como um anticorpo, por exemplo. Por causa dessas características, os medicamentos biológicos tendem a se degradar mais facilmente, com mudanças pequenas, como a de temperatura, e não permitem cópias idênticas. Por outro lado, os biosimilares são medicamentos desenvolvidos de forma artificial para apresentar semelhança com um medicamento biológico original, trazendo o mesmo efeito e obedecendo a normas técnicas específicas. Quando surgiram, trouxeram junto muitas dúvidas sobre sua segurança e principalmente sobre a segurança em fazer a alternância entre os medicamentos biológicos e biosimilares. A relatora Silvia Cristina explica que hoje em dia essa inquietação foi superada, dado o acúmulo de estudos, não só por parte da Agência Nacional de Vigilância Sanitária, a Anvisa, mas de órgãos como a Organização Mundial da Saúde e a Agência Europeia de Medicamentos. Ela defende que a proposta procura estabelecer na legislação os tipos de medicamentos e prever a segurança da alternância entre os dois tipos, desde que tenha acompanhamento técnico. A proposta que permite a troca entre medicamentos biológicos e biosimilares espera análise na Comissão de Finanças e Tributação. Da Rádio Câmara, de Brasília, Agui Pontes.
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5: Trabalho.
1: E Gilvan Alencar, do PSB do Ceará, defende o fim da escala de trabalho 6x1, com a adoção de 2 dias de descanso por semana. O congressista critica parlamentares que, segundo ele, mudaram de posição sobre o tema durante o período eleitoral.
0: E Gilvan Alencar questiona a proposta de negociação direta entre patrões e empregados para definir a jornada de trabalho. O parlamentar considera que a mudança na legislação deve priorizar os direitos dos trabalhadores, independentemente das disputas políticas.
1: Benedita da Silva, do PT do Rio de Janeiro, defende a aprovação do fim da escala de trabalho 6x1, destacando a mobilização nacional em favor de 2 dias de descanso por semana. A deputada avalia que a pressão popular tem levado parlamentares contrários à mudança a rever suas posições.
0: Benedita da Silva considera que a participação dos movimentos sociais é fundamental para ampliar os direitos dos trabalhadores. A parlamentar ressalta a atuação de estudantes e representantes da classe trabalhadora na mobilização pela redução da jornada.
1: Reginaldo Lopes, do PT de Minas Gerais, é favorável ao fim da escala 6x1 e defende as garantias legais para assegurar tempo livre além do expediente. O deputado alega que a mudança pode melhorar a qualidade de vida e a saúde mental dos trabalhadores.
0: Em contrapartida, Reginaldo Lopes rechaça a jornada intermitente de trabalho e as negociações individuais, alegando que trabalhadores e patrões têm poderes desiguais de barganha. Ele conclama os eleitores a acompanhar as votações que ocorrerão no Senado sobre o fim da escala 6x1.
1: Alencar Santana, do PT de São Paulo, defende o fim da escala 6x1, atribuindo o avanço da proposta à mobilização popular e ao apoio do governo federal. Ele lembra ainda o governo anterior e alguns senadores que eram contrários à matéria, alegando prejuízos a empresas e à economia.
0: Na avaliação de Alencar Santana, a aprovação da PEC que acaba com a escala 6x1 vai representar uma conquista dos trabalhadores, especialmente da juventude e das pessoas que dependem do próprio trabalho para garantir o sustento.
5: Votação.
1: A Câmara aprovou um aumento do limite anual para a admissão de bombeiros militares no Distrito Federal. A repórter Paula Bittar acompanhou a votação.
6: A Comissão de Constituição e Justiça da Câmara aprovou uma proposta que aumenta o limite anual para o ingresso de efetivo no Corpo de Bombeiros Militares do Distrito Federal. Segundo o texto, em vez das atuais 377 nomeações por ano, a corporação poderá admitir anualmente até 714 novos integrantes, dos quais 94 oficiais e 620 praças. Segundo a autora do projeto, deputada Érica Cocai, do PT do Distrito Federal, os atuais limites de ingresso não são capazes de fazer frente às demandas da população nos próximos anos.
7: Nós precisamos de mais profissionais no Corpo de Bombeiros aqui do Distrito Federal. São profissionais que não apenas protegem o patrimônio, mas são profissionais que protegem a vida ou as vidas da população. Todas as vezes que nós temos algum tipo de situação emergencial, nós lembramos dos bombeiros e nós chamamos os bombeiros. Então são profissionais que são fundamentais para a nossa cidade.
6: A proposta que aumenta o limite anual para o ingresso de efetivo no Corpo de Bombeiros Militares do DF já pode seguir para o Senado, a menos que haja recurso para votação antes pelo plenário da Câmara. Da Rádio Câmara de Brasília, Paula Bittar.
5: Eleições.
0: Reeleito com mais de 52 mil votos, Bebeto, do PP do Rio de Janeiro, agradece o apoio dos eleitores de mais de 88 municípios do estado e atribui a vitória à fé em Deus. Ao dizer que apresentou mais de 32 projetos, ele reforça estar entre os 10 deputados fluminenses mais atuantes.
1: O congressista destaca sua atuação na defesa de obras de mobilidade urbana na Baixada Fluminense, com a duplicação da rodovia Presidente Dutra e a revitalização da ferrovia em São João de Meriti. Bebeto promete seguir atuando em benefício do Estado.
0: Charles Fernandes, do PSD da Bahia, agradece os quase 90 mil votos recebidos que o conduziram para o seu terceiro mandato na Câmara e reafirma seu compromisso em defender a agricultura familiar, o agronegócio e os municípios baianos na próxima legislatura.
1: Ele destaca investimentos na área de saúde do Estado, incluindo mais de 20 hospitais e 27 policlínicas. Charles Fernandes defende ainda a soberania nacional, a autonomia dos povos e as relações internacionais baseadas na cooperação e nas relações harmoniosas entre nações.
0: O Tony de Paula, do PSD do Rio de Janeiro, critica posicionamentos do Tribunal Superior Eleitoral, alegando haver diferença de tratamento aos candidatos à presidência da República no que diz respeito à retirada de publicações nas redes sociais.
1: O Tony de Paula pede que os ministros não protejam candidatos supostamente ligados às milícias, ao citar contratações de familiares de milicianos em gabinetes parlamentares, influências em hospitais federais e repasses de emendas a entidades ligadas a esses grupos.
0: Paulo Soares, do Podemos de São Paulo, faz um balanço dos seus 4 meses de mandato e destaca a apresentação de 31 propostas e a atuação em 7 relatorias. Entre os resultados, ele cita um projeto já transformado em lei voltado à prevenção da saúde da mulher.
1: Paulo Soares também agradece os votos recebidos e afirma que vai continuar acompanhando as demandas do interior paulista, mesmo sem mandato. Ele defende uma atuação política focada em áreas como saúde e educação, com menos disputas ideológicas e mais atenção aos problemas da população.
0: Luiz Couto, do PT da Paraíba, agradece os mais de 60 mil votos recebidos, embora não tenham sido suficientes para garantir sua reeleição. Com 5 mandatos como deputado federal e 2 como estadual, ele afirma que sua trajetória foi dedicada à justiça social e à defesa dos direitos humanos.
1: Luiz Couto também reafirma o compromisso de continuar servindo ao povo paraibano, mesmo fora do Congresso. Para ele, o fim do mandato não encerra sua atuação em defesa da população, guiada, segundo ele, pela fé, pela honestidade e pelo compromisso com o próximo.
0: Geraldo Rezende, do União de Mato Grosso do Sul, diz que respeita o resultado das urnas e que vai seguir trabalhando até o último dia do seu mandato. No balanço de sua trajetória, ele destaca participação na criação da Universidade Federal da Grande Dourados.
1: Geraldo Rezende menciona ainda sua contribuição para a construção do Hospital Regional de Dourados e a implementação do primeiro SAMU indígena do país. O deputado também cita a construção de creches em aldeias e a defesa da regionalização dos serviços públicos.
0: Ismael, do PL de Santa Catarina, agradece os mais de 70 mil votos que recebeu, mas lamenta não ter alcançado a reeleição. Após 4 anos na Câmara e 37 anos de vida pública, o parlamentar faz um balanço da sua trajetória política e enaltece a experiência adquirida no Congresso.
1: Além disso, Ismael cita participação em comissões e frentes parlamentares, entre elas a de amparo às comunidades terapêuticas. O deputado conclui que pretende seguir em frente, agradecendo à família, aos amigos e aos eleitores pelo apoio.
0: Termina agora o Jornal Câmara dos Deputados, produzido pela Rádio Câmara, com trabalhos técnicos de Rafael Santos e apresentação de Márcio Aquilissardi e José Carlos Andrade. Uma ótima noite para você.
1: A Voz do Brasil volta amanhã. Boa noite.
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2: Olá, de volta agora com Tempo de Amar. Apresentação Antônio Ferreira, pois o nosso querido Ulisses Menezes está de férias. Um abraço ao Ulisses Menezes e quero aqui te convidar a estar conosco até às 9, ou melhor, até às 10, com o Tempo de Amar. Tempo de Amar, esse programa abençoado. Nós traremos louvores, canções, reflexões. Estaremos juntos adorando a Deus nesse tempo, né? Tempo de Amar. Uma ótima noite para você e a gente começa essa programação. 8:07 com essa canção. Incondicionalmente, Gerson Rufino.

0: Agora 8h11, você ouviu com Gerson Rufino, Incondicionalmente. Essa é a Vox FM 105.9, a Rádio do Bem. Esse é o programa Tempo de Amar, até às 10. Eu lembro que você pode participar através do nosso WhatsApp 7583-706060. Um abraço ao nosso querido Gilmar, está em São Félix, está ouvindo a gente, falando com a gente aqui também pelo nosso WhatsApp. Um abraço a Baiaco em Cruz das Almas, também ligadinho na nossa programação. Deus abençoe a você que está ouvindo a gente aí no seu carro, você que está em viagem ou está retornando para casa. Obrigado pelo carinho da sua audiência, obrigado pela carona também, obrigado pela preferência. Deus te abençoe. Você que está na sua casa ouvindo a nossa programação, obrigado também. Ou você que está no seu trabalho, está podendo ouvir a Vox, obrigado pelo carinho da sua audiência. A gente segue tocando mais músicas aqui no nosso Tempo de Amar.
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0: Aí, Israel Santos e Paulo Neto, levante a cabeça. Uma ótima noite para você na nossa sintonia. 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Está ouvindo o programa Tempo de Amar.
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0: Até as 22, né? Até as 10 da noite estaremos juntos aqui no Tempo de Amar. Uma ótima noite para você, eu sou Antônio Ferreira, estou substituindo o nosso querido Ulisses Menezes, que está em férias. Quero abraçar nosso irmão Baiaco em Cruz das Almas. Alô, Baiaco, parabenizando seu filho André, que está aniversariando hoje. Parabéns, André. Deus abençoe, um forte abraço para André, um forte abraço aí para o nosso querido Baiaco e toda a sua família. E Baiaco oferece para o seu filho uma canção e a gente traz agora. Lembrando que você pode participar através do nosso WhatsApp 75837060. Eu trago agora o pedido de Baiaco para o seu filho. Um oferecimento aí para o seu filho André, que está aniversariando. Agora 8h22, eu trago essa canção. Rei Jesus, nosso Rei, com voz da verdade.

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1: Aí você ouviu Guilherme Camargo, Terra de Gigantes. Ótima noite para você, ligadinho na Vox FM 105.9, a Rádio do Bem. Um abraço, Gilmar, que está em São Félix. Nosso querido Renê Cigano está ouvindo a gente também. Daqui a pouquinho eu ouço seu áudio, tá bom? Alfredo, em Cruz das Almas, está ouvindo a gente também. Nos dando boa noite. Valeu pela sua participação, meu irmão. Valeu, Alfredo. Abraçar todos os cruzalmenses ouvindo a nossa programação. Você de toda a Bahia, você de todo o Brasil, você de todo o mundo, ouvindo a nossa programação através da net. Deus te abençoe, tá bom? Ótima noite para você na nossa sintonia. Agora 8h29, a gente segue trazendo mais músicas no Tempo de Amar.

0: Edinaldo Rio, esse grande popurri, Edinaldo Rio. E antes você ouviu com Dalete Hungria, Sem Deus Não Dá. Uma ótima noite para você na nossa sintonia. Você está na Vox FM 105.9, a Rádio do Bem.
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0: Agora 8h41, a gente continua trazendo mais músicas, mais sucesso, mais indicações musicais.

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1: Aí você ouviu com os irmãos Levitas, o Homem das Mãos Furadas. Uma ótima noite para você, sintonizado na Vox FM 105.9, a Rádio do Bem. Lembro que nós iremos até às 10 com Tempo de Amar. Agora 8h51, vamos a mais uma canção.

que fosse boca de Deus aqui esta noite e emprestasse seus lábios ao Senhor e cantasse para a pessoa que está do seu lado: filho, eu quero tanto. 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

0: Jesus nos ama. Ele nos ama tanto. E está escrito que Deus amou o mundo de tal maneira que deu seu Filho unigênito para que todo aquele que nele crê não pereça, mas tenha a vida eterna. Está aí na voz de Lázaro, eu te amo tanto. Fechando o primeiro bloco do nosso Tempo de Amar. Eu vou a um rápido intervalo comercial, daqui a pouquinho eu volto, hein? Segura aí, já eu volto.
1: Hora certa.
0: Agora 8h55.
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3: Estamos de volta, foi rapidinho o intervalo, hein? Estamos de volta e continuaremos tocando músicas, trazendo a sua participação, trazendo também reflexões da Palavra de Deus. E a gente continua trazendo mais músicas aqui no nosso Tempo de Amar. Uma ótima noite para você na nossa sintonia. Lembrando que até às 10 estaremos juntos no Tempo de Amar. Vamos ouvir mais uma canção. Agora com Davi Sasser, Rocha Inabalável.
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